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5: Arranhar é uma necessidade física para os gatos afiarem as unhas e marcarem território. Para proteger seus móveis, ofereça arranhadores de sisal ou papelão em locais estratégicos. Direcionar esse instinto para objetos adequados é a melhor forma de garantir a harmonia e a saúde felina.
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7: Ayrton Moreira e Flora Purim são dois heróis brasileiros, pouco conhecidos pelos seus conterrâneos. Atuando em meio à efervescência da bossa nova, eles partiram para os Estados Unidos ainda nos anos 60, onde trabalharam com alguns dos maiores músicos do mundo, como Santana e Miles Davis. Depois de muitas décadas, Flora e Ayrton voltaram a morar no Brasil e mais recentemente estiveram em Fortaleza, onde gravaram um disco com o cearense Ricardo Bacelar. Maracanós chegou às plataformas agora em abril, juntando ainda uma turma grande de músicos cearenses. Maracanós traz 8 parcerias inéditas de Ricardo Bacelar e Ayrton Moreira, uma delas coassinada pelo letrista Luiz Lima Verde. Juntando sons acústicos, elétricos e eletrônicos, essa é uma boa chance de conhecer o trabalho dos mestres Ayrton Moreira e Flora Purim.
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10: Torne a caixa de transporte um refúgio positivo, deixando-a aberta com cobertores e petiscos. Deixe o pet entrar voluntariamente para que ele não a associe apenas a idas ao veterinário. Assim, o transporte deixa de ser um terror e passa a ser um local seguro.
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13: Assim como o rock dos Beatles, a bossa nova está na raiz da música de Raimundo Fagner. Ele sempre falou dessa influência e já gravou muita coisa daquela turma, mas só agora, em 2026, dedicou um disco inteiro ao estilo brasileiro que conquistou o mundo. O disco Raimundo Fagner Bossa Nova tem produção de Roberto Menescal, um dos fundadores do movimento. São 10 faixas, todas já bem conhecidas do público. Por exemplo, Águas de Março, que Fagner até citou em sua primeira gravação de Canteiros. Com participação de Zé Cabaleiro, Wanda Sá e Marcos Valle, o novo disco de Fagner traz poucas novidades para os fãs de Bossa Nova, mas vale pela homenagem do cearense ao estilo que foi tão presente em sua formação musical.
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1: 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As notícias do governo federal que movimentaram o país no dia de hoje.
2: Boa noite.
3: Boa noite para você que nos acompanha em todo o país.
2: Quinta-feira, 28 de maio de 2026.
3: Vamos ao destaque do dia. Emprego.
2: Brasil tem o menor desemprego para o trimestre encerrado em abril desde 2012.
3: Em abril foram geradas mais de 85 mil novas vagas de trabalho formais. Luana Karen.
4: O Brasil encerrou abril com mais de 47 milhões e 800 mil empregos com carteira assinada.
2: E ainda, presidente Lula sanciona projeto que cria a Universidade Federal Indígena.
3: Será a primeira instituição de ensino superior do país voltada aos povos originários.
5: Aos poucos a gente vai ensinando o mundo a compreender que é possível, de forma civilizada, a gente garantindo a todos aqueles que habitam o planeta a ter os seus direitos.
2: Você vai ouvir também combate ao crime organizado.
3: Nova operação avança na asfixia financeira e no fim das fraudes no setor de combustíveis.
2: Ação também impede que gasolina adulterada seja repassada aos consumidores.
3: Na apresentação da Voz do Brasil hoje, Mariana Jungmann e Luciano Seixas.
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3: O emprego no Brasil continua em crescimento.
2: No mês de abril, foram criados quase 86 mil postos de trabalho com carteira assinada.
3: E a taxa de desocupação no país é a menor desde 2012.
4: Em abril, a atendente Willy da Silva conseguiu uma posição em um restaurante no centro de Brasília. Ela estava desempregada há 6 meses e buscava uma oportunidade de trabalho que permitisse que ela tivesse mais tempo com os filhos.
6: Porque eu curto muito as crianças agora, né? Final de semana eu estou em casa com eles, é feriado, eu não trabalho. É uma coisa garantida, né? Ter um emprego fechado. Com a carteira assinada e tudo, eu vou ter todos os meus direitos, um dia eu sair e tudo mais.
4: Assim como Willy, milhares de brasileiros conseguiram um emprego no país este ano. Cenário captado pela Pesquisa Nacional por Amostra de Domicílios. De acordo com a PNAD Contínua, a taxa de desocupação no trimestre encerrado em abril foi de 5,8%, o menor nível da série histórica iniciada em 2012 para o período. No mesmo trimestre do ano passado, o percentual de pessoas procurando emprego no Brasil estava em 6,6%. A taxa de desocupação calculada pelo IBGE inclui apenas pessoas desempregadas que estão disponíveis para trabalhar e tentando encontrar uma posição. A coordenadora de pesquisa por amostra de domicílios do IBGE, Adriana Beringui, comentou o resultado.
7: O nível da ocupação segue em patamares elevados, né, mostrando que a capacidade de geração de trabalho e renda no mercado brasileiro segue de forma sustentada.
4: Outro dado que mostra o bom momento por que passa o mercado de trabalho no Brasil é o Cadastro Geral de Empregados e Desempregados, o CAGED, que mede a quantidade de trabalhadores com carteira assinada. Segundo o CAGED, em abril, foram criados no país 85.888 empregos formais. 3 dos 5 grupos da atividade econômica monitorados tiveram saldo positivo: serviços, construção e indústria. Já entre as unidades da federação, 24 das 27 criaram empregos em abril, com destaque para São Paulo, Rio de Janeiro e Minas Gerais. O ministro do Trabalho e Emprego, Luiz Marinho, destacou que o país deve continuar gerando empregos formais.
8: O potencial da economia brasileira é de crescimento. Ele vai continuar crescendo, portanto, creio que nós teremos mais de 1 milhão de empregos gerados como positivo esse ano.
4: De acordo com o CAGED, o Brasil encerrou abril com mais de 47 milhões e 800 mil empregos com carteira assinada. O salário médio de admissão em abril foi de R$ 2.386,56. Reportagem Luana Karen.
2: Em suas redes sociais, o presidente Lula destacou a aprovação na Câmara dos Deputados do fim da escala de trabalho 6x1, sem redução de salário.
3: Segundo ele, as 2 folgas semanais significam mais tempo para estudar, se divertir, cuidar da saúde e ver os filhos crescerem.
2: Hoje, o presidente comemorou a aprovação durante encontro com a presidente do Suriname e disse que é uma conquista da sociedade brasileira.
9: Quem sabe um dia a gente consiga fazer com que as pessoas trabalhem o suficiente para sobreviver, o suficiente para enriquecer a economia brasileira, mas o suficiente para que eles possam ser felizes no mundo do trabalho.
3: Durante o programa Bom Dia Ministro, produzido pela Empresa Brasil de Comunicação, Paulo Pereira, do empreendedorismo, da microempresa e da empresa de pequeno porte, comentou o impacto sobre as mulheres.
10: Vou pegar um exemplo, as trabalhadoras domésticas, né, que vão ser muito afetadas pela escala 6x1. Nós temos 1,5 milhão de trabalhadoras domésticas. A mulher trabalha 6 dias, chega em casa, vai fazer o quê? Trabalhar, cuidar dos filhos, cuidar da família. Então, o impacto sobre as mulheres, sobre os setores menos escolarizados, sobre os setores de menor renda é muito grande para que essas pessoas possam ter uma vida melhor, cuidar melhor das suas famílias e, como eu estava dizendo, estudar mais, empreender mais. É importante ressaltar isso, o impacto econômico vai ser bom para muitos segmentos. E aqueles segmentos que podem ter um impacto diferente, nós vamos cuidar, nós vamos achar soluções.
2: A proposta do fim da escala 6x1 segue agora para avaliação do Senado Federal.
3: Um passo inédito para o futuro dos povos indígenas no Brasil.
2: O presidente Lula sancionou agora há pouco a lei que cria a Universidade Federal Indígena, a primeira do país.
3: Com sede em Brasília, a nova universidade terá camping em diferentes regiões e vai oferecer cursos de graduação e pós-graduação.
11: Prevista para entrar em atividade no próximo ano, a UNIND, Universidade Federal Indígena, será destinada a valorizar os saberes dos povos originários e práticas ancestrais. O ministro dos Povos Indígenas, Eloy Terena, é formado em Direito e diz que a Universidade Federal é um sonho de lideranças indígenas visionárias. Ele relata que a iniciativa será o maior investimento na escolarização dos povos indígenas.
12: A universidade será composta por indígenas em seus quadros e irá retratar essa pluridiversidade étnica que é o nosso país.
11: A Universidade Federal Indígena atenderá inicialmente 2.800 estudantes. A sede será em Brasília, mas unidades descentralizadas serão construídas em outras regiões do Brasil de acordo com a demanda e concentração dos povos indígenas. O ensino será voltado para a formação nos níveis de graduação e pós-graduação. Os cursos terão ênfase em gestão ambiental e territorial, políticas públicas, sustentabilidade socioambiental, línguas indígenas, saúde, direito, agroecologia, engenharias e tecnologias e formação de professores. Para o presidente Lula, o Brasil não pode abrir mão dos saberes milenares dos indígenas.
5: Aos poucos a gente vai ensinando o mundo a compreender que é possível, de forma civilizada, a gente garantindo a todos aqueles que habitam o planeta a ter os seus direitos. E a gente não pode prescindir do conhecimento milenar que os povos indígenas acumularam ao longo de tanto tempo nesse país e no mundo. Cabe agora ao Estado brasileiro pegar o prédio, prepará-lo para que a gente possa, no menor prazo de tempo, fazer uma festa com os novos alunos que vão entrar.
11: A UNIND vai contribuir para a formação de profissionais especializados em educação intercultural e garantir a preservação das 274 línguas faladas pelos 305 povos indígenas do Brasil. Reportagem Graziele Bezerra.
3: O presidente Lula recebeu hoje a presidente do Suriname, Jennifer Gerling Simons.
2: No encontro, os dois líderes assinaram acordos de cooperação e se comprometeram a estreitar laços entre os países.
13: Durante visita oficial, a presidente do Suriname, Jennifer Gerling Simons, chegou ao Brasil acompanhada de mais 5 ministros. Durante encontro com o presidente Lula, os líderes assinaram 13 acordos de cooperação em áreas como defesa, segurança pública, comércio, energia e proteção da Amazônia. O Suriname vive um momento de crescimento econômico após a descoberta de grandes reservas de petróleo e gás natural. Lula afirmou que o Brasil quer ampliar ainda mais o comércio bilateral. Mesmo com um crescimento de 25% desde 2023, o presidente afirmou que ainda existe potencial para esse aumento.
9: Como vocês agora vão se transformar em grandes produtores de petróleo, a Petrobras pode trabalhar com vocês, aí a gente vai poder equilibrar a balança comercial, porque nós vamos importar um pouco de petróleo de vocês para compensar a nossa colaboração com o Suriname.
13: Na área ambiental, os dois países pretendem ampliar ações conjuntas de combate ao desmatamento e ao crime organizado na Amazônia, como afirmou o presidente Lula.
9: Estamos unindo esforços regionais no enfrentamento ao narcotráfico, ao tráfico de drogas, pessoas e armas de fogo. O novo acordo com a Polícia Federal vai ampliar nossa cooperação no combate a ilícitos transnacionais, com destaque aos crimes ambientais e de mineração.
13: Os governos também assinaram acordos para ampliar as conexões aéreas e marítimas entre os dois países e avançar no chamado Anel das Guianas, projeto de integração regional que liga o norte do Brasil aos países vizinhos da região amazônica. Reportagem Raquel Mariano.
3: Quase 60 mandados de busca e apreensão foram cumpridos hoje na Operação Fluxo Oculto.
2: A ação conjunta entre o governo do Brasil e estados tem como objetivo desmantelar fraudes e lavagem de dinheiro no setor de combustíveis.
14: Nesta nova fase da Operação Carbono Oculto, foram cumpridos 59 mandados de busca e apreensão em 5 estados: São Paulo, Paraná, Mato Grosso do Sul, Minas Gerais e Rio de Janeiro. A ação, batizada de Fluxo Oculto, contou com a participação de órgãos federais e estaduais. O alvo é um esquema criminoso no setor de combustíveis, envolvendo fraudes, sonegação e lavagem de dinheiro. As investigações identificaram 6 novas fintechs, empresas voltadas para serviços financeiros digitais, que, na verdade, operavam como bancos paralelos das organizações criminosas. O ministro da Fazenda, Dario Durigan, destacou a grande movimentação financeira das fintechs no esquema.
15: Uma movimentação total de R$ 26 bilhões em 6 fintechs nos últimos anos, o que acende o sinal de alerta para os órgãos de inteligência, que a gente espera avançar no combate ao crime organizado, da maneira que encorpa, da maneira inteligente, que é fazendo asfixia financeira.
14: Em outra frente de atuação, os agentes cumpriram mandados contra empresas e pessoas que atuavam na adulteração de combustíveis. Somente com um esquema que utilizava nafta petroquímica, os prejuízos aos cofres públicos atingem a marca de R$ 200 milhões em 2 anos. De acordo com o diretor da Agência Nacional do Petróleo, Gás Natural e Biocombustíveis, Júlio Nishida, a operação vai impedir que milhões de litros de gasolina adulterada sejam repassados aos consumidores.
16: A Agência Nacional do Petróleo, em etapas anteriores, interditou e apreendeu pouco mais de 2,5 milhões de litros de gasolina adulterada com essa nafta, e com o trabalho de hoje, a gente impede de outro quantitativo igualmente danoso chegar ao consumidor, chegar à sociedade, em fraudes que envolvem qualidade, dano ao consumidor, dano ao erário, lavagem de dinheiro e vários outros danos à sociedade.
14: Participam da Operação Fluxo Oculto 135 servidores da Receita Federal, além de dezenas de servidores dos órgãos parceiros. Com locução de Graziela Mendonça, reportagem Gabriela Noronha.
3: Em 2015, com o rompimento da barragem do Fundão, em Mariana, Minas Gerais, despejou-se resíduos tóxicos e lama no Rio Doce, contaminando a água em Minas Gerais e no Espírito Santo.
2: Desde então, a água do rio vem sendo monitorada. Inicialmente, esse trabalho era feito pela Fundação Renova, que foi extinta em 2024.
3: Agora, com o novo acordo do Rio Doce, o monitoramento passa a ser feito pela FUNASA, a Fundação Nacional de Saúde, ligada ao Ministério da Saúde.
2: Esse mês, a FUNASA começou a segunda etapa de verificação e testagem da qualidade da água em 173 pontos dos dois estados.
3: Mais cedo, nós conversamos com Lenildo Moraes, presidente da Fundação, sobre esse trabalho e também sobre a segurança hídrica proporcionada pelo programa Cisternas, na região do semiárido brasileiro. Acompanhe.
2: Presidente Lenildo Moraes, um prazer ter o senhor com a gente aqui na Voz do Brasil. Vamos começar falando do trabalho que a FUNASA vem desempenhando no monitoramento da qualidade da água do Rio Doce. Isso é necessário ainda por causa das consequências do rompimento da barragem do Fundão em Minas Gerais em 2015. Como é que é feito e onde é feito esse monitoramento?
17: Boa noite a todos os ouvintes da Voz do Brasil. Boa noite, Mariana. Boa noite, Luciano Seixas. Olha, a Operação FUNASA presente no Rio Doce começou com 3 frentes simultâneas, né? De monitoramento da qualidade da água em 32 municípios de Minas Gerais e do Espírito Santo. A operação começou com 173 pontos de monitoramento ao longo da bacia do Rio Doce. É importante dizer que a primeira frente foi no município de Mariana e no Vale do Aço. A segunda percorreu cidades do médio Rio Doce e da divisa entre Minas Gerais e Espírito Santo, incluindo Governador Valadares, Conselheiro Pena, Resplendor e Aimorés. E a terceira e última frente foi nos municípios capixabas, lá no Espírito Santo, com coletas em Aracruz, Linhares, Colatina, São Mateus, Conceição da Barra e Marilândia. A FUNASA disponibilizou a nossa equipe, né, 3 unidades móveis, junto com as equipes, para coleta da qualidade, né, identificar a qualidade da água, além de carros, apoio de equipes técnicas especializadas. Os laboratórios móveis permitiram a realização de análises físicas e químicas e microbiológicas, né? Isso foi importante, porque a partir daí nós podemos identificar a real qualidade, né, e necessidade de futuras ações que a gente precisa fazer a partir dessas análises.
3: Presidente, quando é que os resultados desse monitoramento serão divulgados, especialmente para as comunidades atingidas pela contaminação lá de 2015?
17: As análises já estão em fase final de análise, né? Devemos entregar nos próximos dias. Mais tardar a próxima semana, nós já estaremos com todos esses dados monitorados para que a gente possa apresentar para toda a sociedade.
2: E esse monitoramento, ele vai ser permanente, presidente? Como é que vai ser a periodicidade desse acompanhamento?
17: Vai ser permanente. Nós já temos um acordo de cooperação técnica assinado com a AGESUS, que é a Agência Brasileira de Apoio à Gestão do SUS, e ele vai permitir que o governo, através da FUNASA, Fundação Nacional de Saúde, através de seus técnicos, possa fazer esse monitoramento de forma permanente.
3: E existe um outro trabalho desempenhado também pela FUNASA em relação à segurança hídrica, que é o programa Cisternas. Como é que ele atua para garantir água para as famílias de regiões secas ou semiáridas?
17: A iniciativa permite acesso regular à água potável para consumo humano por meio da captação e armazenamento da água da chuva. É importante que as populações do semiárido que estão nos escutando já sabem como funciona. Então, na realidade, nós, na prática, o programa ele funciona como uma instalação de reservatórios, né? Os reservatórios têm capacidade de 16 mil litros conectados aos telhados das residências, né? Então, nos períodos das chuvas, a água é captada, filtrada e armazenada para ser utilizada nos meses de estiagem.
2: O presidente, quantas famílias já são atendidas pelo programa atualmente? Há previsão dele ser ampliado?
17: Olha, nós estamos atendendo agora 20.976 famílias, quase 21 mil famílias. E a ideia é que a gente faça essa ampliação ainda, tá certo? Os estados beneficiados nessa primeira etapa são Bahia, Ceará, Minas Gerais, Paraíba, Pernambuco, Piauí, Rio Grande do Norte e Sergipe, né? Os investimentos chegam a 250 milhões de reais.
3: E quais são os critérios de seleção das famílias atendidas pelo programa de cisternas?
17: Olha, boa pergunta, Luciano. Olha, o edital estabelece alguns critérios obrigatórios para participação. Por exemplo, as famílias precisam viver em comunidades rurais do semiárido, não ter acesso regular à água potável por rede de abastecimento e não ter sido atendido por programas de cisternas. Além, é claro, das residências ter as condições mínimas para instalação do equipamento. Telhado adequado, a captação da água da chuva, é importante que se tenha espaço suficiente no meio do terreno, né, para poder ter essas condições técnicas necessárias. Outro dado importante é que os critérios são situação de vulnerabilidade social, a pessoa tem que estar inscrita no CAD único, as famílias chefiadas por mulheres têm prioridades. A presença de pessoas com deficiência também. Se é um deficiente na família, um deficiente físico, no núcleo familiar, tem prioridade também. E, obviamente, e um dado muito importante, que está se dando como prioridade também as populações de comunidades quilombolas.
2: Agora, presidente, as famílias que tiverem interesse em receber esses equipamentos, elas devem fazer o quê? Procurar a prefeitura, a FUNASA diretamente, preencher um cadastro? Como é que funciona?
17: Olha, essas 20 mil 976 cisternas já foram feitas a partir de um critério já estabelecido pela FUNASA. A prefeitura fez o levantamento inicial e encaminhou a superintendência, né, da FUNASA, e as pessoas agora devem procurar a prefeitura para poder saber quais os locais. A prefeitura previamente já tem todas as comunidades que vão ser beneficiada. E nós da FUNASA também. Nós vamos divulgar todas as comunidades que foram pré-selecionadas pelas prefeituras.
3: Muito bem, nós conversamos com o presidente da FUNASA, a Fundação Nacional de Saúde, Lenildo Moraes. Muito obrigado por sua entrevista aqui, a Voz do Brasil.
17: Obrigado, Mariana. Obrigado, Luciano. Boa noite a todos os ouvintes da Voz do Brasil.
2: O Ministério da Previdência Social e o INSS realizam nesse fim de semana um grande mutirão para atendimentos em diversas regiões do país.
3: São mais de 59 mil vagas destinadas a perícias médicas e avaliações sociais do INSS. As etapas obrigatórias para concessão de benefícios previdenciários e assistenciais.
2: O secretário de Regime Geral de Previdência Social, Benedito Brunca, disse que o tempo de espera vem caindo e destacou a importância do agendamento.
18: No Brasil, o tempo médio de espera no mês de abril estava em 40 dias. Na parcial que tiramos esta semana, esse tempo médio já caiu para 30 dias, o que é uma evolução de 10 dias. É importante que as pessoas que estão aguardando os atendimentos possam entrar em contato ou com o 135 ou no próprio aplicativo do meu INSS para poder fazer a confirmação e antecipar seu atendimento, porque isso vai abreviar o tempo da decisão do seu benefício.
3: Hoje, dia 28 de maio, é comemorado o Dia Internacional da Dignidade Menstrual.
2: No Brasil, dados do IBGE indicam que 15% das adolescentes deixaram de ir ao menos um dia na escola por falta de absorvente.
3: Para tentar mudar essa realidade, o governo do Brasil promove o Programa de Proteção e Promoção da Saúde Menstrual.
2: Em 2 anos, mais de 3 milhões de pessoas foram beneficiadas com itens de higiene e ações educativas.
19: A mineira Mariana Soares conta que menstruou pela primeira vez aos 13 anos de idade e desde então sintomas como fortes dores e enjoo são comuns para ela. Hoje, aos 22 anos, ela luta para que mais mulheres possam falar sobre saúde menstrual.
20: Eu sei que tem muitas vozes de meninas que sofrem como eu, mas não têm a oportunidade de, às vezes, saber que ela pode viver melhor. Isso é um direito nosso.
19: Combater preconceitos e tabus é um dos objetivos do Festival Alana Ideia Fest 2026 para tratar sobre dignidade menstrual e proteção de meninas e adolescentes, como explica a diretora executiva do Alana, Flávia Dória.
21: 6 entre cada 10 meninas têm a rotina escolar abalada por essas dores menstruais e 4 em cada 10 meninas chegam a faltar na escola pelo menos uma vez por mês por causa dessas dores, que muitas vezes são incapacitantes. A gente precisa falar sobre isso.
19: A programação faz parte das ações do Dia Internacional da Dignidade Menstrual, comemorado nesta quinta-feira. Desde 2023, o governo do Brasil distribui de forma gratuita absorventes por meio do Programa de Proteção e Promoção da Saúde Menstrual. Em 2 anos, mais de 500 milhões de unidades já foram distribuídas, de acordo com a Coordenadora Geral de Atenção à Saúde das Mulheres do Ministério da Saúde, Mariana Seabra, além do fornecimento de produtos, ações educativas.
22: O programa tem um eixo de dispensação desses absorventes, né, através do programa Farmácia Popular. E hoje é possível retirar essas autorizações para as beneficiárias que são inscritas no Cade Único através do aplicativo Meu SUS Digital. A segunda forma é através do programa Pé de Meia e a terceira forma é justamente na Unidade Básica de Saúde, onde além da autorização, ela vai poder também ter todo o leque de informações.
19: Lembrando que o absorvente é distribuído de forma gratuita e o benefício é destinado a pessoas com idade entre 10 e 49 anos, inscritas no Cade Único e com renda mensal de até R$ 218,00, estudantes da rede pública de baixa renda e pessoas em situação de rua. Reportagem Gabriela Noronha.
3: Amanhã é o último dia para fazer a declaração do Imposto de Renda.
2: A Receita Federal já recebeu mais de 37 milhões de declarações e a expectativa é chegar a 44 milhões de documentos.
3: Quem entregar fora do prazo estará sujeito à multa.
2: E essas foram as notícias do Governo do Brasil.
3: Uma realização da Secretaria de Comunicação Social da Presidência da República.
2: Com produção da empresa Brasil de Comunicação.
3: Fique agora com as notícias do Poder Judiciário e do Congresso Nacional. Boa noite.
2: Boa noite para você e até amanhã.

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2: STF homologa acordo para viabilizar operação de crédito ao BRB.
3: STJ define que qualificadora de violência de gênero também se aplica a agressões contra a mulher em relação homoafetiva.
2: Semana na conciliação. Trabalhadores de empresa de tratamento de água e saneamento de Campinas fecha um acordo de mais de 7 milhões de reais.
3: Boa noite, eu sou Marcela Luiza.
2: E eu sou Walter Lima.
3: O Supremo Tribunal Federal homologou nesta quinta-feira um acordo entre a União, o Governo do Distrito Federal, o Banco Central e o Banco de Brasília para viabilizar uma operação de crédito destinada ao reforço financeiro do BRB.
2: A decisão foi tomada durante a audiência de conciliação conduzida pelo ministro Luiz Fux. Marcelo Della Libera.
4: O acordo permite que o Distrito Federal contrate um empréstimo junto ao Fundo Garantidor de Crédito para capitalizar o banco. A operação terá garantia de um sindicato de bancos e contragarantia vinculada às verbas do Fundo de Participação dos Estados e do Distrito Federal e do Fundo de Participação dos Municípios.
3: O Comitê Nacional de Inteligência Artificial no Judiciário aprovou duas medidas para ampliar a segurança da inteligência artificial usada pela Justiça.
2: Coordenada pelo Conselho Nacional de Justiça, a manifestação técnica validou os riscos de inserção de comandos escondidos em documentos processuais e instituiu um Programa Nacional de Segurança para capacitação e com suporte e prevenção de riscos.
3: A manifestação técnica é a primeira medida nacional de orientação sobre o tema e deve ser submetida ao plenário do Conselho.
2: As medidas fazem parte das prioridades definidas pela gestão 2025-2027, coordenada pelo presidente do CNJ e do STF, ministro Edson Fachin.
3: Qualificadora de lesão corporal praticada contra a mulher pela condição do sexo feminino também se aplica em relação homoafetiva entre mulheres.
2: Essa é a conclusão do STJ. Fátima Uchoa.
5: Uma mulher foi acusada de insultar e agredir fisicamente a ex-companheira por ciúmes. O Ministério Público ofereceu denúncia por lesão corporal qualificada, considerando que a agressão foi cometida contra a mulher pela condição do sexo feminino e no âmbito doméstico. A Justiça de Santa Catarina condenou a acusada só pelo crime de lesão corporal em contexto doméstico. Já a sexta turma do STJ deu provimento ao recurso especial do MP. Segundo o ministro relator Rogério Schietti Cruz, basta o vínculo doméstico familiar ou de afetividade e a condição de mulher da vítima para aplicação do sistema protetivo, sendo presumidas a vulnerabilidade

0: empresa de economia mista de tratamento de água e saneamento de Campinas. 54 trabalhadores vão receber mais de 7 milhões de reais em valores líquidos. O acordo também prevê o recolhimento de 600 mil reais em FGTS e 2 milhões de reais em encargos previdenciários para a União. As negociações vinham sendo realizadas desde o início do ano.
1: Justiça recebe denúncia contra organização criminosa internacional por garimpo ilegal em Roraima.
2: Na ação, o MPF pede a condenação dos 6 integrantes do grupo e fixação de, no mínimo, 200 mil reais em multa por danos morais coletivos. Vanessa Pereira.
3: Segundo a denúncia, o grupo negociava ouro e diamantes extraídos ilegalmente no Brasil e no exterior, usando contatos e negociações no Peru para comercializar os minerais sem autorização. As investigações apontam investimento de 350 mil reais na compra de ouro e negociações de pedras avaliadas em mais de 100 mil dólares. O MPF pede a condenação dos 6 acusados por exploração ilegal de recursos minerais da União, organização criminosa transnacional, contrabando e lavagem de dinheiro, além de multa mínima de 200 mil reais por danos coletivos e sociais.
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1: Uma boa noite.
2: E até amanhã.
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6: Eu sou Paula Groba.
7: E eu sou Ricardo Nakaoka.
6: E estes são os destaques de hoje do Jornal do Senado, que começa agora.
7: Senado aprova retomada de benefícios fiscais para o terceiro setor e isenção de IPI para pessoas com deficiência.
6: Escala 6x1, Senado vai analisar proposta aprovada pela Câmara.
7: Segue para sanção presidencial política nacional para estudantes com superdotação.
6: Boa noite.
7: Boa noite.
6: Hospitais filantrópicos, entidades assistenciais e organizações sociais podem voltar a ter acesso a benefícios tributários suspensos nos últimos anos. O Senado aprovou um projeto que retoma incentivos fiscais para instituições do terceiro setor e também garante a isenção do IPI na compra de veículos por pessoas com deficiência.
7: A proposta segue agora para análise da Câmara dos Deputados. Mais informações com o repórter Alexandre Campos.
8: Os benefícios referentes ao Imposto sobre a Renda das Pessoas Jurídicas, Contribuição Social sobre o Lucro Líquido e COFINS, atualmente assegurados por uma lei complementar apenas às organizações da sociedade civil de interesse público e organizações sociais, vão se estender também a todas as entidades do terceiro setor, como afirmou a relatora do projeto, senadora professora Dorinha Seabra, do União do Tocantins.
9: Infelizmente, no formato que está hoje, a PAIS e outras instituições já consolidadas na área social perderiam esse benefício.
8: O texto aprovado ainda reverteu outras reduções de benefícios. Um incentivo que passará a valer se a proposta virar lei será o referente à doação ou destinação para patrocínio de parte do imposto de renda devido por empresas para projetos esportivos, culturais e sociais, como os voltados para crianças, adolescentes e idosos. Também foi retomada a isenção total de IPI na compra de veículos por pessoas com deficiência.
6: E os municípios com pendência fiscal já estão autorizados a receber recursos de emendas parlamentares. A publicação que garante essa mudança já saiu no Diário Oficial.
7: Esse e outros dispositivos tinham sido vetados pelo presidente Lula, mas o veto foi derrubado pelo Congresso. Repórter Marcela Diniz.
10: Com a promulgação de 4 dispositivos da Lei de Diretrizes Orçamentárias de 2026 que tiveram veto presidencial derrubado pelo Congresso, ficam permitidas doações de bens e valores no chamado defesa eleitoral, que começa 3 meses antes e vai até o final das eleições. Outro dispositivo autoriza municípios de até 65 mil habitantes que tenham pendências fiscais a celebrar convênios com o governo federal, receber recursos de programas e ter acesso a emendas parlamentares. Na sessão que derrubou o veto, o presidente do Congresso,

0: O senador Davi Alcolumbre assinalou que essas demandas fizeram parte da marcha dos prefeitos a Brasília.
1: São estradas, são rodovias, são escolas, são unidades de saúde, são creches, são praças, enfim, são obras muito relevantes para os municípios brasileiros.
0: As outras duas regras reinseridas na LDO autorizam o uso de recursos da Lei Orçamentária Anual em despesas que estão fora da competência da União e são relativas à malha hidroviária brasileira e à construção e manutenção de rodovias estaduais e municipais destinadas à integração de modais de transporte ou ao escoamento produtivo.
2: Você sabe o que é ludopatia?
3: Ludopatia é o vício em jogos de azar. Essa compulsão provoca perda de controle, endividamento e impactos graves na vida familiar e emocional dos apostadores.
2: Muita gente vem se conscientizando de que essa atividade pode ser destruidora. Em meio ao avanço das bets no país, mais de 570 mil brasileiros já recorreram à plataforma de autoexclusão criada pelo Ministério da Fazenda para bloquear voluntariamente o próprio CPF em sites regularizados.
3: O crescimento do endividamento de famílias por conta do vício em jogos acendeu o alerta no Senado. Os detalhes com o repórter Rodrigo Rezende.
4: Pelo menos 570 mil pessoas já fizeram cadastro na plataforma de autoexclusão para acesso a sites de apostas. O sistema do Ministério da Fazenda traz a possibilidade do bloqueio voluntário em todas as bets legalizadas no Brasil. De acordo com o Ministério, do total de cadastrados, 207 mil usuários apontaram a perda de controle sobre o jogo e os impactos na saúde mental como principais motivos para a autoexclusão. O vício em jogos de azar, conhecido como ludopatia, é bloqueado em todas as casas de apostas.
2: Secas mais severas, chuvas intensas e eventos climáticos extremos podem marcar os próximos meses no Brasil com o fortalecimento do fenômeno El Niño.
3: Diante do risco de impactos na agricultura, no abastecimento de água e até no aumento de desastres naturais, o Senado reuniu hoje no plenário autoridades e especialistas para discutir medidas de prevenção e preparação. Os detalhes com o repórter Márcio Maturana.
5: O climatologista Carlos Nobre alertou que para este ano se espera uma intensidade maior.
6: Agora, maio, junho, julho, já temos 92% de probabilidade de começar um El Niño. E outubro, novembro e dezembro desse ano, a probabilidade é 98% desse El Niño ser forte ou muito forte. Então, nós temos que nos preparar muito.
5: O senador Hamilton Mourão, do Republicanos do Rio Grande do Sul, disse que é preciso aprimorar o Plano Nacional de Proteção e Defesa Civil de 2012, tornando obrigatórias simulações anuais nos municípios.
7: Se não treinar, nós não vamos conseguir executar na hora que a catástrofe acontecer.
5: O senador Hermes Klan, do PL de Santa Catarina, acredita que o trabalho do Senado para fortalecer o planejamento dos municípios em áreas de risco é fundamental, mas não é suficiente.
8: Muitos municípios brasileiros, especialmente os menores, não têm estrutura técnica, equipe permanente ou capacidade de acessar recursos federais com rapidez. O município sofre a tragédia, mas o sistema público só chega depois da água baixar. Enquanto isso, seguimos repetindo o ciclo: desastre, reconstrução, novo desastre.
5: A sessão de debates foi pedida por todos os líderes partidários, com primeira assinatura de Esperidião Amin, do PP de Santa Catarina.
2: E a proposta que acaba com a escala 6-1 foi aprovada na Câmara dos Deputados na noite de ontem. O próximo passo agora é a análise dessa PEC pelo Senado.
3: Senadores, no entanto, divergem sobre a PEC, que garante aos trabalhadores 2 dias de descanso semanal remunerado. A proposta divide opiniões entre parlamentares e setores da economia. O repórter Douglas Castilho tem mais informações.
9: Uma das vozes contrárias à redução da escala 6-1 para de 5-2 foi o senador Oriovisto Guimarães, do PSDB do Paraná. Segundo ele, trata-se de uma medida demagógica.
10: O Brasil já tem o maior Bolsa Família de toda a história. Já tem auxílio gás. Já tem benefício de prestação continuada. Não tem cabimento. Não houve aumento de produtividade. Não houve investimento em máquinas.
9: Mas o senador Irajá, do PSD do Tocantins, destacou que a nova jornada é uma tendência internacional fruto justamente da modernização tecnológica.
11: Se a tecnologia já flexibilizou a jornada de 40 horas para os setores corporativos de tecnologia, é um contrassenso condenar o trabalho do comércio a um modelo

0: modelo rígido de aprisionamento 6 dias por semana.
1: O senador Hamilton Mourão, do Republicanos do Rio Grande do Sul, considera a medida uma intervenção indevida do Estado.
2: Então, se eu vou trabalhar 1 dia, 2 dias, 3 dias, 4 dias, 5 dias, 6 dias, 7 dias, é uma decisão minha numa negociação com aquele que está me contratando.
1: O senador Rogério Marinho, do PL do Rio Grande do Norte, concorda com a livre escolha e apresentou uma nova PEC que será analisada pelo Senado em conjunto com o fim da escala 6x1. A proposta prevê a negociação entre trabalhador e patrão quanto à quantidade de horas trabalhadas e o pagamento proporcional às horas efetivamente cumpridas.
3: Com edição de Paula Groba e trabalhos técnicos de João Lira, o Jornal do Senado fica por aqui. Acompanhe agora as notícias da Câmara dos Deputados. Boa noite.
4: Boa noite e até amanhã.
5: Jornal Câmara dos Deputados. Parlamentares reduzem a jornada de trabalho semanal para 40 horas.
6: Proposta votada estende imunidade tributária de entidades religiosas.
5: Plenário amplia incentivos para a indústria brasileira de fertilizantes.
6: Cobertura de mais doenças com teste do pezinho avança na Câmara.
5: Boa noite. A Câmara examina projeto que organiza a ampliação do número de doenças que poderão ser detectadas pelo teste do pezinho. Vamos ouvir a reportagem de Maria Neves.
7: A Comissão de Saúde da Câmara dos Deputados aprovou o projeto que estabelece os prazos para a ampliação dos problemas de saúde incluídos no teste do pezinho. Uma lei de 2021 lista 13 doenças a serem detectadas no exame. A legislação determina ainda que o Programa Nacional de Triagem deve ampliar a testagem em 5 etapas, mas não estabelece a data para início de cada fase. Hoje, o Sistema Único de Saúde testa os recém-nascidos apenas para 7 condições previstas na primeira fase, que inclui hipotiroidismo, toxoplasmose e hiperplasia adrenal. Pelo texto aprovado, a segunda etapa de ampliação do teste do pezinho, que inclui a detecção de doenças raras genéticas e metabólicas, deverá estar em vigor até 2027. As demais etapas deverão ser implantadas a cada 2 anos depois de concluída a segunda fase. A relatora, a deputada Rosângela Moro, de São Paulo, ressalta que a triagem neonatal é uma das formas mais eficazes de prevenção em saúde infantil. Ela lembra que a detecção precoce de enfermidades permite intervenções terapêuticas antes da manifestação de sintomas.
8: A triagem, ela faz o diagnóstico de doenças antes mesmo delas se manifestarem. É extremamente importante que as mães exijam, levem os seus neonatos para fazer a triagem neonatal. Quanto antes diagnosticado, você trata, até impede o desenvolvimento da doença. Um dos exames, por exemplo, ele impede o retardo mental das crianças, se for diagnosticado e tratado como dentro do devido prazo.
7: Ao apresentar o projeto, o deputado Eduardo da Fonte, do PP de Pernambuco, afirmou que as doenças raras atingem cerca de 13 milhões de pessoas no Brasil. Segundo o parlamentar, 75% dos acometidos por essas enfermidades são crianças e 30% delas morrem antes dos 5 anos de idade. Na opinião do deputado, ainda que as doenças raras não tenham cura, a detecção precoce é importante porque permite o tratamento adequado, que reduz as complicações e o risco de morte. A proposta, que estabelece datas para ampliação do teste do pezinho, ainda será analisada pelas comissões de Finanças e Tributação e de Constituição e Justiça. Da Rádio Câmara de Brasília, Maria Neves.
5: Saúde.
6: Hugo Leal, do PSD do Rio de Janeiro, critica o entendimento da Justiça Federal, que, segundo ele, pode dificultar a avaliação de pessoas com autismo leve e restringir o reconhecimento de direitos. Para ele, a medida contraria avanços aprovados na proteção às pessoas com deficiência.
5: O deputado também manifesta preocupação com possíveis impactos no acesso a benefícios sociais por famílias atípicas. Hugo Leal informa ainda que solicitou audiência pública para discutir os efeitos da medida e cobrar esclarecimentos sobre o tema.
9: Direitos humanos.
6: Em defesa do Bolsa Família, Benedita da Silva, do PT do Rio de Janeiro, afirma que o programa é um instrumento de dignidade e combate à fome. Segundo a deputada, a maioria dos beneficiários conseguiu deixar o auxílio ao longo dos anos por meio da inserção no mercado de trabalho.
5: Benedita da Silva também aponta contradição em setores da elite que criticam investimentos sociais à população mais pobre, mas silenciam diante de subsídios e isenções concedidos a grandes empresas. Ela ressalta que as políticas de transferência de renda foram fundamentais para retirar o Brasil do mapa da fome.
9: Economia.
6: Câmara estende imunidade tributária das igrejas para a compra de bens e serviços destinados ao funcionamento das entidades. O repórter Marcelo Larcher tem as informações.
10: O plenário da Câmara aprovou proposta de emenda à Constituição que amplia a imunidade tributária das igrejas de qualquer culto para alcançar também a compra de bens e serviços necessários ao funcionamento das entidades religiosas. Imunidade tributária é quando o governo fica proibido de cobrar um imposto. A imunidade sobre patrimônio e renda já está assegurada às igrejas por diversas leis. A proposta aprovada deixa claro na Constituição que a imunidade tributária vai valer também para a aquisição de bens ou serviços necessários para a implantação, manutenção e funcionamento das entidades religiosas e templos de qualquer culto. A imunidade é estendida ainda para as creches, comunidades terapêuticas, mosteiros, seminários, conventos, serviços de acolhimento institucional, atividades sociais e assistenciais e demais atividades sem fins lucrativos. As condições e critérios de habilitação terão de ser definidas por lei complementar que ainda vai ser aprovada. Relator da proposta, o deputado doutor Fernando Máximo, do PL de Rondônia, diz que a proposta dá mais segurança jurídica para a imunidade já prevista na Constituição. Deputados da base do governo disseram que a proposta amplia um privilégio e permite que entidades ligadas à igreja sejam também beneficiadas por uma renúncia fiscal que será paga pelos demais contribuintes. Foi o que disse o deputado Pedro Kzai, de Santa Catarina, líder do PT.
11: Três leis e a Constituição deixa claro o apoio, a isenção tributária, a imunidade. Agora, o que se quer é extrapolar por várias modalidades de imunidade tributária, como alguém dá uma palestra, ganha 200 mil, alguém compra um avião de 20 milhões, porque vai ser para atividade religiosa.
10: O autor da proposta, deputado Marcelo Crivella, do Republicanos do Rio de Janeiro, diz que a imunidade prevista na Constituição para as igrejas não existe na prática.
12: É só isso que nós queremos. Que a imunidade prevista na Constituição aconteça na prática. Eu já paguei imposto sobre tudo. O dinheiro que eu dou para a igreja não é para pagar imposto de novo. E outra coisa, se comprar um avião, um helicóptero, o senhor acha que a Receita Federal vai devolver isso?
10: A proposta de emenda à Constituição que amplia a imunidade tributária das igrejas de qualquer culto seguiu para análise do Senado. Da Rádio Câmara de Brasília, com informações de Daniele Lessa e Antônio Vital, Marcelo Larcher.
9: Justiça.
5: Para Rogério Correia, do PT de Minas Gerais, o suposto uso de fundos de previdência estaduais, como o Rio Previdência, em instituições privadas, levanta suspeitas de favorecimento político. Ele alega que as denúncias sobre o Banco Master revelam uma relação que envolve integrantes da oposição.
6: Rogério Correia cobra a responsabilização de todos os envolvidos no caso e exalta a atuação das instituições de controle e do judiciário. O deputado espera que as investigações alcancem...
5: O PT Gaúcho denunciou supostos esquemas ligados ao Banco Master. Ele alega que o senador Flávio Supor,
6: no Rio Grande do Sul, sobre as graves acusações de desvios e benefícios financeiros ilícitos.
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9: Votação.
5: A Câmara aprovou um projeto que cria incentivos para a indústria nacional de fertilizantes. A repórter Daniela Lessa explica que a intenção é tornar o Brasil menos dependente do mercado externo.
14: O plenário da Câmara aprovou o projeto que prevê diversos benefícios tributários, ou seja, descontos no pagamento de impostos para estimular a produção de fertilizantes no Brasil. O projeto cria o Programa de Desenvolvimento da Indústria de Fertilizantes, o Profert, que concede até 10 bilhões de reais em subsídios em 5 anos para fábricas de fertilizantes. Hoje o Brasil importa mais da metade dos fertilizantes e fosfatos.

0: fosfatos utilizados na agricultura, principalmente de países como a Rússia, a China e os Estados Unidos. A proposta, já aprovada pelo Senado, está baseada em renúncia de receitas, ou seja, o governo deixa de cobrar impostos para estimular o setor. O texto final, apresentado pelo relator, deputado Júnior Ferrari, do PSD do Pará, limita essas desonerações em R$ 2 bilhões por ano e fixa prazo máximo de 5 anos para os benefícios. O projeto beneficia empresas com projetos aprovados pelo Ministério da Agricultura. Além disso, obriga a mistura obrigatória de fertilizantes nacionais no produto consumido e comercializado no país, começando com 2% ano que vem e chegando a 30% em 10 anos. O argumento é que o Brasil precisa ficar menos dependente do mercado externo. As medidas foram criticadas pelo deputado Gilson Marques, do Novo, de Santa Catarina.
1: Ele trocou a antiga forma de lidar com o problema, que era a desoneração tributária de IPI, COFINS, e ele abandonou essa forma de incentivo para ter uma outra forma de incentivo, que na verdade é uma reserva de mercado, ou seja, beneficiar poucos indicados. E além disso, ele se apoia em pilares que nós não concordamos, por exemplo, a mistura obrigatória de fertilizantes nacionais. Isso não faz sentido nenhum.
0: A proposta também permite que o governo federal crie linhas de financiamento a projetos de produção, pesquisa e infraestrutura, o que ficará a cargo do BNDES. De acordo com o relator, Júnior Ferrari, a dependência de fertilizantes de outros países deixa o país vulnerável.
2: Esse projeto, ele é de suma importância, porque o Brasil, ele é um dos maiores produtores de alimentos do mundo e hoje importamos cerca de 85 a 90% dos fertilizantes. Então, corremos o risco de falta de alimento no Brasil e no mundo. Daí a importância desse projeto, porque é uma questão econômica, mas muito mais, e principalmente, é uma questão de segurança alimentar.
0: Como foi alterado pela Câmara, o projeto que cria o Programa de Desenvolvimento da Indústria de Fertilizantes, com benefícios tributários para aumentar a produção nacional, voltou para análise do Senado. Da Rádio Câmara de Brasília, com informações de Antônio Vital, Daniele Lessa.
3: Agricultura.
4: Emidinho Madeira, do PL de Minas Gerais, denunciou o desvio de 850 milhões do Fundo de Defesa da Economia Cafeeira, principal aporte do governo federal ao setor. O parlamentar afirma que os recursos devem ser utilizados exclusivamente no fortalecimento da produção.
5: Emidinho Madeira cobrou ainda a redução imediata das taxas de juros do Funcafé para aliviar os custos dos produtores que enfrentam instabilidade de preços e sequelas de anos de seca, especialmente no estado mineiro.
3: Turismo.
4: Bacelar do PV celebra o desempenho da Bahia na atração de turistas internacionais e atribui o avanço do setor, entre outras coisas, à ampliação da conectividade aérea. O deputado também faz críticas à condução da política de turismo durante a gestão anterior.
5: Bacelar lembra ainda que o aumento da chegada de visitantes estrangeiros e a relevância econômica da atividade têm impulsionado a expansão do setor. Segundo ele, tudo isso reflete políticas públicas de incentivo ao turismo nacional.
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3: Trabalho.
4: Câmara aprova a redução da jornada semanal para 40 horas e 2 dias de descanso remunerado. O repórter Antônio Vital acompanhou a votação.
7: A Câmara dos Deputados aprovou por 472 votos a favor e apenas 22 contrários a proposta de emenda à Constituição que reduz a jornada normal de trabalho para até 40 horas semanais e garante 2 dias de repouso semanal remunerado aos trabalhadores. Horas antes, o texto apresentado pelo relator, deputado Léo Prates, do Republicanos da Bahia, foi aprovado em uma comissão especial por 34 votos a 4. No plenário, o texto aprovado foi uma emenda apresentada pelo líder do PT, Paulo Pimenta, do PT do Rio Grande do Sul, praticamente idêntica ao aprovado na comissão e resultado de um acordo entre a maioria dos partidos. A aprovação desse texto alternativo impediu que fosse votada, a pedido do PL, outra proposta de emenda à Constituição, apresentada pela deputada Érica Hilton, do PSOL de São Paulo, que reduzia a jornada de trabalho para 4 dias por semana e foi analisada junto com o texto aprovado. Além da jornada de 40 horas semanais, o texto aprovado, conhecido como PEC do fim da escala 6x1, prevê que um dos 2 dias de descanso deverá ser preferencialmente aos domingos. A redução da jornada e a ampliação do descanso devem acontecer sem qualquer tipo de redução nos salários. Essa garantia também vale para os pisos salariais. A adoção da medida será gradual. 60 dias depois da publicação da emenda, a jornada normal não poderá passar de 42 horas semanais. Depois de um ano, deverá cair para 40 horas. A proposta foi criticada por deputados da oposição, inclusive do PL, que tentou aprovar a proposta que não tinha sido objeto de acordo no plenário. Para o deputado Bibo Nunes, do PL do Rio Grande do Sul, a medida proíbe as pessoas de trabalharem.
3: Estão querendo proibir de trabalhar nesse país. Não tem lugar no mundo que proíba de trabalhar. A esquerda só sabe viver de bocas e tetas. É com o trabalho que se vive. Trabalho honra, dignifica.
7: O deputado Carlos Aratini, do PT de São Paulo, criticou a tentativa de aprovação de texto que não tinha sido objeto de acordo.
8: Um destaque fake. Por que fake? Porque a maioria do PL atuou o tempo todo contra a PEC que acaba com a escala 6x1 e coloca a jornada de 40 horas. Chegaram a apresentar aqui uma emenda onde teria um prazo de implantação dessa modificação de 10 anos. Mas agora eles dão uma de radical.
7: A proposta foi criticada por outros deputados da oposição. O deputado Kim Kataguiri, do Missão de São Paulo, considerou a aprovação da proposta uma medida eleitoreira que não trará benefícios reais ao trabalhador.
9: Aliás, o melhor cenário para mim era nem ter transição, era começar agora. Quanto antes começar, antes as pessoas vão saber que é uma farsa, que a vida delas não mudou, não melhorou, que elas não vão estar trabalhando menos.
7: O texto permite que convenções ou acordos coletivos estabeleçam regime de compensação, inclusive para categorias com jornadas diferenciadas. Outro trecho prevê que lei complementar estabeleça medidas de transição para microempreendedores individuais, microempresas e empresas de pequeno porte. A proposta também permite que empresas que prestam serviço de mão de obra terceirizada para o serviço público, por meio de licitação, reduzam a carga horária dos funcionários após a alteração do contrato. Ao defender a importância de mais tempo livre para os trabalhadores, o autor de uma das propostas que deu origem à mudança, deputado Reginaldo Lopes, do PT de Minas Gerais, destacou as consequências de jornadas extensas para a saúde mental do trabalhador.
10: Nenhum setor econômico perde, muito pelo contrário. O que prejudica uma economia, uma empresa, é o seu trabalhador, seu colaborador adoecido. E hoje nós temos uma pandemia de doença mental no país.
7: O presidente da Câmara, Hugo Mota, classificou a aprovação como histórica. Depois de aprovada em 2 turnos de votação, a PEC do fim da escala 6x1 seguiu para análise do Senado. Da Rádio Câmara de Brasília, com informações de Daniele Lessa, Antônio Vital.
5: Padre João, do PT de Minas Gerais, afirma que o fim da escala 6x1 restringe acordos trabalhistas que desrespeitem um novo limite de horas. Ele também relaciona a alteração constitucional ao combate à exploração do trabalho e à sobrecarga enfrentada principalmente por mulheres.
4: Heloísa Helena, da Rede do Rio de Janeiro, afirma que o debate sobre o fim da escala 6x1 representa uma reivindicação histórica dos trabalhadores. Para ela, a mudança pode melhorar a qualidade de vida e reduzir a sobrecarga enfrentada por diferentes categorias profissionais.
5: Segundo Alexandre Lindemeyer, do PT do Rio Grande do Sul, a redução da jornada de trabalho é uma pauta histórica para o parlamento brasileiro. Ele observa que, com o avanço da tecnologia, não há mais justificativa para manter uma jornada que adoece os trabalhadores.
4: Bebeto, do PP do Rio de Janeiro, declara posicionamento favorável ao projeto que acaba com a escala de trabalho 6x1. O parlamentar relembra sua trajetória profissional como servente de pedreiro, camelô e feirante para reforçar seu compromisso com a defesa dos direitos dos trabalhadores.
5: Welter, do PT do Paraná, celebrou o avanço da votação para o fim da escala 6x1, destacando o impacto positivo da medida para mulheres, jovens e trabalhadores rurais. Segundo ele, a mudança promove promove uma rotina mais humana, além de alinhar o Brasil aos padrões de países desenvolvidos.
4: Pedro Paulo, do PSD do Rio de Janeiro, defendeu o fim da escala 6x1, destacando que a medida vai beneficiar milhões de trabalhadores ao reduzir o desgaste físico e mental. Ele afirmou ainda que o descanso adequado eleva a produtividade e saúde mental do trabalhador.
5: Ana Pimentel, do PT de Minas Gerais, afirma que a redução da jornada de trabalho sem redução salarial será uma conquista histórica dos trabalhadores brasileiros. A deputada afirma que o fim da escala 6x1 representa uma medida de justiça para quem enfrenta sobrecarga laboral.
4: Termina agora o Jornal Câmara dos Deputados, produzido pela Rádio Câmara. O programa teve trabalhos técnicos de Everson Urani e apresentação de José Carlos Andrade e Márcio Aquilissardi. Uma boa noite para você.
5: Uma ótima noite. A Voz do Brasil volta amanhã.
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2: Tua multa.
3: Essas foram as notícias do governo do Brasil.
2: Uma realização da Secretaria de Comunicação Social da Presidência da República.
3: Com produção da empresa Brasil de Comunicação.
2: Fique agora com as notícias do Poder Judiciário e do Congresso Nacional. Boa noite.
3: Boa noite para você e até amanhã.

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1: Você vai ouvir agora notícias do Poder Judiciário.
2: STF homologa acordo para viabilizar operação de crédito ao BRB.
3: STJ define que qualificadora de violência de gênero também se aplica a agressões contra a mulher em relação homoafetiva.
2: Semana na conciliação. Trabalhadores de empresa de tratamento de água e saneamento de Campinas fecha um acordo de mais de 7 milhões de reais.
3: Boa noite, eu sou Marcela Luiza.
2: E eu sou Walter Lima.
3: O Supremo Tribunal Federal homologou nesta quinta-feira um acordo entre a União, o Governo do Distrito Federal, o Banco Central e o Banco de Brasília para viabilizar uma operação de crédito destinada ao reforço financeiro do BRB.
2: A decisão foi tomada durante a audiência de conciliação conduzida pelo ministro Luiz Fux. Marcelo Della Libera.
4: O acordo permite que o Distrito Federal contrate um empréstimo junto ao Fundo Garantidor de Crédito para capitalizar o banco. A operação terá garantia de um sindicato de bancos e contragarantia vinculada às verbas do Fundo de Participação dos Estados e do Distrito Federal e do Fundo de Participação dos Municípios.
3: O Comitê Nacional de Inteligência Artificial no Judiciário aprovou duas medidas para ampliar a segurança da inteligência artificial usada pela Justiça.
2: Coordenada pelo Conselho Nacional de Justiça, a manifestação técnica validou os riscos de inserção de comandos escondidos em documentos processuais e instituiu um Programa Nacional de Segurança para capacitação e com suporte e prevenção de riscos.
3: A manifestação técnica é a primeira medida nacional de orientação sobre o tema e deve ser submetida ao plenário do Conselho.
2: As medidas fazem parte das prioridades definidas pela gestão 2025-2027, coordenada pelo presidente do CNJ e do STF, ministro Edson Fachin.
3: Qualificadora de lesão corporal praticada contra a mulher pela condição do sexo feminino também se aplica em relação homoafetiva entre mulheres.
2: Essa é a conclusão do STJ. Fátima Uchoa.
5: Uma mulher foi acusada de insultar e agredir fisicamente a ex-companheira por ciúmes. O Ministério Público ofereceu denúncia por lesão corporal qualificada, considerando que a agressão foi cometida contra a mulher pela condição do sexo feminino e no âmbito doméstico. A Justiça de Santa Catarina condenou a acusada só pelo crime de lesão corporal em contexto doméstico. Já a sexta turma do STJ deu provimento ao recurso especial do MP. Segundo o ministro relator Rogério Schietti Cruz, basta o vínculo doméstico familiar ou de afetividade e a condição de mulher da vítima para aplicação do sistema protetivo, sendo presumidas a vulnerabilidade e, consequentemente, a motivação de gênero.
3: Trabalhadores de empresa de tratamento de água e saneamento de Campinas fecham acordo de mais de 7 milhões de reais.
2: A conciliação foi fechada durante a Semana Nacional da Conciliação Trabalhista. Rafael Oliveira.
6: O acordo encerra uma ação coletiva de 2018 sobre gratificação paga a motoristas da Sanasa, empresa de economia mista de tratamento de água e saneamento de Campinas. 54 trabalhadores vão receber mais de 7 milhões de reais em valores líquidos. O acordo também prevê o recolhimento de 600 mil reais em FGTS e 2 milhões de reais em encargos previdenciários para a União. As negociações vinham sendo realizadas desde o início do ano.
3: Justiça recebe denúncia contra organização criminosa internacional por garimpo ilegal em Roraima.
2: Na ação, o MPF pede a condenação dos 6 integrantes do grupo e fixação de, no mínimo, 200 mil reais em multa por danos morais coletivos. Vanessa Pereira.
7: Segundo a denúncia, o grupo negociava ouro e diamantes extraídos ilegalmente no Brasil e no exterior, usando contatos e negociações no Peru para comercializar os minerais sem autorização. As investigações apontam investimento de 350 mil reais na compra de ouro e negociações de pedras avaliadas em mais de 100 mil dólares. O MPF pede a condenação dos 6 acusados por exploração ilegal de recursos minerais da União, organização organização criminosa transnacional, contrabando e lavagem de dinheiro, além de multa mínima de R$200 mil por danos coletivos e sociais.
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3: Uma boa noite.
2: E até amanhã.
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1: Eu sou Paula Groba.
2: E eu sou Ricardo Nakaoka.
1: E estes são os destaques de hoje do Jornal do Senado, que começa agora.
2: Senado aprova retomada de benefícios fiscais para o terceiro setor e isenção de IPI para pessoas com deficiência.
1: Escala 6x1, Senado vai analisar proposta aprovada pela Câmara.
2: Segue para sanção presidencial política nacional para estudantes com superdotação.
1: Boa noite.
2: Boa noite.
1: Hospitais filantrópicos, entidades assistenciais e organizações sociais podem voltar a ter acesso a benefícios tributários suspensos nos últimos anos. O Senado aprovou um projeto que retoma incentivos fiscais para instituições do terceiro setor e também garante a isenção do IPI na compra de veículos por pessoas com deficiência.
2: A proposta segue agora para análise da Câmara dos Deputados. Mais informações com o repórter Alexandre Campos.
3: Os benefícios referentes ao Imposto sobre a Renda das Pessoas Jurídicas, Contribuição Social sobre o Lucro Líquido e COFINS, atualmente assegurados por uma lei complementar apenas às organizações da sociedade civil de interesse público e organizações sociais, vão se estender também a todas as entidades do terceiro setor, como afirmou a relatora do projeto, senadora professora Dorinha Seabra, do União do Tocantins.
4: Infelizmente, no formato que está hoje, a Paz e outras instituições já consolidadas na área social perderiam esse benefício.
3: O texto aprovado ainda reverteu outras reduções de benefícios. Um incentivo que passará a valer se a proposta virar lei será o referente à doação ou destinação para patrocínio de parte do imposto de renda devido por empresas para projetos esportivos, culturais e sociais, como os voltados para crianças, adolescentes e idosos. Também foi retomada a isenção total de IPI na compra de veículos por pessoas com deficiência.
1: E os municípios com pendência fiscal já estão autorizados a receber recursos de emendas parlamentares. A publicação que garante essa mudança já saiu no Diário Oficial.
2: Esse e outros dispositivos tinham sido vetados pelo presidente Lula, mas o veto foi derrubado pelo Congresso. Repórter Marcela Diniz.
5: Com a promulgação de 4 dispositivos da Lei de Diretrizes Orçamentárias de 2026, que tiveram veto presidencial derrubado pelo Congresso, ficam permitidas doações de bens e valores no chamado defesa eleitoral, que começa 3 meses antes e vai até o final das eleições. Outro dispositivo autoriza municípios de até 65 mil habitantes que tenham pendências fiscais a celebrar convênios com o governo federal, receber recursos de programas e ter acesso a emendas parlamentares. Na sessão que derrubou o veto, o presidente do Congresso, senador Davi Alcolumbre, assinalou que essas demandas fizeram parte da marcha dos prefeitos à Brasília.
6: São estradas, são rodovias, são escolas, são unidades de saúde, são creches, são praças, enfim, são obras muito relevantes para os municípios brasileiros.
5: As outras 2 regras reinseridas na LDO autorizam o uso de recursos da Lei Orçamentária Anual em despesas que estão fora da competência da União e são relativas à malha hidroviária brasileira e à construção e manutenção de rodovias estaduais e municipais destinadas à integração de modais de transporte ou ao escoamento produtivo.
1: Você sabe o que é ludopatia?
2: Ludopatia é o vício em jogos de azar. Essa compulsão provoca perda de controle, endividamento e impactos graves na vida familiar e emocional dos apostadores.
1: Muita gente vem se conscientizando de que essa atividade pode ser destruidora. Em meio ao avanço das bets no país, mais de 570 mil brasileiros já recorreram à plataforma de autoexclusão criada pelo Ministério da Fazenda para bloquear voluntariamente o próprio CPF em sites regularizados.
2: O crescimento do endividamento de famílias por conta do vício em jogos acendeu o alerta no Senado. Os detalhes com o repórter Rodrigo Rezende.
7: Pelo menos 570 mil pessoas já fizeram cadastro na plataforma de autoexclusão para acesso a sites de apostas. O sistema do Ministério da Fazenda traz a possibilidade do bloqueio voluntário em todas as bets legalizadas no Brasil. De acordo com o Ministério, do total de cadastrados, 207 mil usuários apontaram a perda de controle sobre o jogo e os impactos na saúde mental como principais motivos para a autoexclusão. O vício em jogos de azar, conhecido como ludopatia, atinge milhares de brasileiros, como alerta o senador Humberto Costa, do PT de Pernambuco.
8: Dados da Organização Mundial da Saúde apontam que a taxa de dependência em jogos de azar pode variar de 1 a 3% da população adulta. Se aplicarmos essa proporção ao Brasil, estamos falando de até 4 milhões de brasileiros já em situação clínica de vício.
7: Caso você deseje bloquear o seu próprio acesso aos sites e sistemas regularizados de apostas no Brasil, basta acessar autoexclusãoapostas.fazenda.gov.br. Lembrando que o exclusão é sem o tio. Você deve ter uma conta gov.br para fazer a solicitação e seu CPF será bloqueado em todas as casas de apostas.
1: Secas mais severas, chuvas intensas e eventos climáticos extremos podem marcar os próximos meses no Brasil com o fortalecimento do fenômeno El Niño.
2: Diante do risco de impactos na agricultura, no abastecimento de água e até no aumento de desastres naturais, o Senado reuniu hoje no plenário autoridades e especialistas para discutir medidas de prevenção e preparação. Os detalhes com o repórter Márcio Maturana.
9: O climatologista Carlos Nobre alertou que para este ano se espera uma intensidade maior.
10: Agora, maio, junho, julho, já temos 92% de probabilidade de começar um El Niño. E outubro, novembro e dezembro desse ano, a probabilidade é 98% desse El Niño ser forte ou muito forte. Então, nós temos que nos preparar muito.
9: O senador Hamilton Mourão, do Republicanos do Rio Grande do Sul, disse que é preciso aprimorar o Plano Nacional de Proteção e Defesa Civil de 2012, tornando obrigatórias simulações anuais nos municípios.
11: Se não treinar, nós não vamos conseguir executar na hora que a catástrofe acontecer.
9: O senador Hermes Klan, do PL de Santa Catarina, acredita que o trabalho do Senado para fortalecer o planejamento dos municípios em áreas de risco é fundamental, mas não é suficiente.
12: Muitos municípios brasileiros, especialmente os menores, não têm estrutura técnica, equipe permanente ou capacidade de acessar recursos federais com rapidez. O município sofre a tragédia, mas o sistema público só chega depois da água baixar. Enquanto isso, seguimos repetindo o ciclo: desastre, reconstrução, novo desastre.
9: A sessão de debates foi pedida por todos os líderes partidários, com primeira assinatura de Esperidião Amin, do PP de Santa Catarina.
1: E a proposta que acaba com a escala 6-1 foi aprovada na Câmara dos Deputados na noite de ontem. O próximo passo agora é a análise dessa PEC pelo Senado.
2: Senadores, no entanto, divergem sobre a PEC, que garante aos trabalhadores 2 dias de descanso semanal remunerado. A proposta divide opiniões entre parlamentares e setores da economia. O repórter Douglas Castilho tem mais informações.
13: Uma das vozes contrárias à redução da escala 6-1 para de 5-2 foi o senador Oriovisto Guimarães, do PSDB do Paraná. Segundo ele, trata-se de uma medida demagógica.
14: O Brasil já tem o maior Bolsa Família de toda a história. Já tem auxílio gás, já tem benefício de prestação continuada. Não tem cabimento. Não houve aumento de produtividade. Não houve investimento em máquinas.
13: Mas o senador Irajá, do PSD do Tocantins, destacou que a nova jornada é uma tendência internacional fruto justamente da modernização tecnológica.
15: Se a tecnologia já flexibilizou a jornada de 40 horas para os setores corporativos de tecnologia, é um contrassenso condenar o trabalho do comércio a um modelo rígido de aprisionamento de 6 dias por semana.
13: O senador Hamilton Mourão, do Republicanos do Rio Grande do Sul, considera a medida uma intervenção indevida do Estado.
16: Então, se eu vou trabalhar 1 dia, 2 dias, 3 dias, 4 dias, 5 dias, 6 dias, 7 dias, é uma decisão minha numa negociação com aquele que está me contratando.
13: O senador Rogério Marinho, do PL do Rio Grande do Norte, concorda com a livre escolha e apresentou uma nova PEC que será analisada pelo Senado em conjunto com o fim da escala 6-1. A proposta prevê a negociação entre trabalhador e patrão quanto à quantidade de horas trabalhadas e o pagamento proporcional às horas efetivamente cumpridas.
2: Com edição de Paula Groba e trabalhos técnicos de João Lira, o Jornal do Senado fica por aqui. Acompanhe agora as notícias da Câmara dos Deputados. Boa noite.
1: Boa noite e até amanhã.
17: Jornal Câmara dos Deputados. Parlamentares reduzem a jornada de trabalho semanal para 40 horas.
18: Proposta votada estende imunidade tributária de entidades religiosas.
17: Plenário amplia incentivos para a indústria brasileira de fertilizantes.
18: Cobertura de mais doenças com teste do pezinho avança na Câmara.
17: Boa noite. A Câmara examina projeto que organiza a ampliação do número de doenças que poderão ser detectadas pelo teste do pezinho. Vamos ouvir a reportagem de Maria Neves.
19: A Comissão de Saúde da Câmara dos Deputados aprovou o projeto que estabelece os prazos para ampliação dos problemas de saúde incluídos no teste do pezinho. Uma lei de 2021 lista 13 doenças a serem detectadas no exame. A legislação determina ainda que o Programa Nacional de Triagem deve ampliar a testagem em 5 etapas, mas não estabelece a data para início de cada fase. Hoje, o Sistema Único de Saúde testa os recém-nascidos apenas para as 7 condições previstas na primeira fase, que inclui hipotireoidismo, toxoplasmose e hiperplasia adrenal. Pelo texto aprovado, a segunda etapa de ampliação do teste do pezinho, que inclui a detecção 7. As demais etapas deverão ser implantadas a cada 2 anos depois de concluída a segunda fase. A relatora, a deputada da Rosângela Moro, de São Paulo, ressalta que a triagem neonatal é uma das formas mais eficazes de prevenção em saúde infantil. Ela lembra que a detecção precoce de enfermidades permite intervenções terapêuticas antes da manifestação de sintomas.
20: A triagem, ela faz o diagnóstico de doenças antes mesmo delas se manifestarem. É extremamente importante que as mães exijam, levem os seus neonatos para fazer a triagem neonatal. Quanto antes diagnosticado, você trata, até impede o desenvolvimento da doença. Um dos exames, por exemplo, ele impede o retardo mental das crianças se for diagnosticado e tratado como dentro do devido prazo.
19: Ao apresentar o projeto, o deputado Eduardo da Fonte, do PP de Pernambuco, afirmou que as doenças raras atingem cerca de 13 milhões de pessoas no Brasil. Segundo o parlamentar, 75% dos acometidos por essas enfermidades são crianças e 30% delas morrem antes dos 5 anos de idade. Na opinião do deputado, ainda que as doenças raras não tenham cura, a detecção precoce é importante porque permite o tratamento adequado que reduz as complicações e o risco de morte. A proposta que estabelece datas para ampliação do teste do pezinho analisada pelas comissões de finanças e tributação. Da Rádio Câmara de Brasília, Maria Neves.
21: A proteção às pessoas com deficiência.
17: O deputado também manifesta preocupação com possíveis impactos no acesso a benefícios sociais por famílias atípicas. Hugo Leal informa ainda que solicitou audiência pública para discutir os efeitos da medida e cobrar esclarecimentos sobre o tema.
22: Direitos Humanos.
18: Em defesa do Bolsa Família, Benedita da Silva, do PT do Rio de Janeiro, afirma que o programa é um instrumento de dignidade e combate à fome. Segundo a deputada, a maioria dos beneficiários conseguiu deixar o auxílio ao longo dos anos por meio da inserção no mercado de trabalho.
17: Benedita da Silva também aponta contradição em setores da elite que criticam investimentos sociais à população mais pobre, mas silenciam diante de subsídios e isenções concedidos a grandes empresas. Ela ressalta que as políticas de transferência de renda foram fundamentais para retirar o Brasil do mapa da fome.
22: Economia.
18: Câmara estende imunidade tributária das igrejas para a compra de bens e serviços destinados ao funcionamento das entidades. O repórter Marcelo Larcher tem as informações.
23: O plenário da Câmara aprovou proposta de emenda à Constituição que amplia a imunidade tributária das igrejas de qualquer culto para alcançar também a compra de bens e serviços necessários ao funcionamento das entidades religiosas. Imunidade tributária é quando o governo fica proibido de cobrar um imposto. A imunidade sobre patrimônio e renda já está assegurada às igrejas por diversas leis. A proposta aprovada deixa claro na Constituição que a imunidade tributária vai valer também para a aquisição de bens ou serviços necessários para a implantação, manutenção e funcionamento das entidades religiosas e templos de qualquer culto.

0: Comunidade é estendida ainda para as creches, comunidades terapêuticas, mosteiros, seminários, conventos, serviços de acolhimento institucional, atividades sociais e assistenciais e demais atividades sem fins lucrativos. As condições e critérios de habilitação terão de ser definidas por lei complementar que ainda vai ser aprovada. Relator da proposta, o deputado Dr. Fernando Máximo, do PL de Rondônia, diz que a proposta dá mais segurança jurídica para a imunidade já prevista na Constituição. Deputados da base do governo disseram que a proposta amplia um privilégio e permite que entidades ligadas à igreja sejam também beneficiadas por uma renúncia fiscal que será paga pelos demais contribuintes. Foi o que disse o deputado Pedro Czai, de Santa Catarina, líder do PT.
1: Três leis e a Constituição deixa claro o apoio, a isenção tributária, a imunidade. Agora, o que se quer é extrapolar por várias modalidades de imunidade tributária, como alguém dá uma palestra, ganha 200 mil, alguém compra um avião de 20 milhões, porque vai ser para atividade religiosa.
0: O autor da proposta, deputado Marcelo Crivella, do Republicanos do Rio de Janeiro, diz que a imunidade prevista na Constituição para as igrejas não existe na prática.
2: É só isso que nós queremos. Que a imunidade prevista na Constituição aconteça na prática. Eu já paguei imposto sobre tudo. O dinheiro que eu dou para a igreja não é para pagar imposto de novo. E outra coisa, se comprar um avião, um helicóptero, o senhor acha que a Receita Federal vai devolver isso?
0: A proposta de emenda à Constituição que amplia a imunidade tributária das igrejas de qualquer culto seguiu para análise do Senado. Da Rádio Câmara de Brasília, com informações de Daniele Lessa e Antônio Vital, Marcelo Larcher.
3: Justiça. Para Rogério Correia, do PT de Minas Gerais, o suposto uso de fundos de previdência estaduais como o Rio Previdência em instituições privadas levanta suspeitas de favorecimento político. Ele alega que as denúncias sobre o Banco Master revelam uma relação que envolve integrantes da oposição.
4: Rogério Correia cobra a responsabilização de todos os envolvidos no caso e exalta a atuação das instituições de controle e do judiciário. O deputado espera que as investigações alcancem todos que desviaram os recursos de aposentados.
3: Marcon, do PT Gaúcho, denunciou supostos esquemas ligados.
4: Legenda no Rio Grande do Sul sobre as graves acusações de desvios e benefícios financeiros ilícitos.
3: 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Votação. A Câmara aprovou um projeto que cria incentivos para a indústria nacional de fertilizantes. A repórter Daniela Lessa explica que a intenção é tornar o Brasil menos dependente do mercado externo.
5: O plenário da Câmara aprovou o projeto que

0: fatos utilizados na agricultura, principalmente de países como a Rússia, a China e os Estados Unidos. A proposta, já aprovada pelo Senado, está baseada em renúncia de receitas, ou seja, o governo deixa de cobrar impostos para estimular o setor. O texto final, apresentado pelo relator, deputado Júnior Ferrari, do PSD do Pará, limita essas desonerações em R$ 2 bilhões por ano e fixa prazo máximo de 5 anos para os benefícios. O projeto beneficia empresas com projetos aprovados pelo Ministério da Agricultura. Além disso, obriga a mistura obrigatória de fertilizantes nacionais no produto consumido e comercializado no país, começando com 2% ano que vem e chegando a 30% em 10 anos. O argumento é que o Brasil precisa ficar menos dependente do mercado externo. As medidas foram criticadas pelo deputado Gilson Marques, do Novo, de Santa Catarina.
1: Ele trocou a antiga forma de lidar com o problema, que era a desoneração tributária de IPI, COFINS, e ele abandonou essa forma de incentivo para ter uma outra forma de incentivo, que na verdade é uma reserva de mercado, ou seja, beneficiar poucos indicados. E, além disso, ele se apoia em pilares que nós não concordamos. Por exemplo, a mistura obrigatória de fertilizantes nacionais. Isso não faz sentido nenhum.
0: A proposta também permite que o governo federal crie linhas de financiamento a projetos de produção, pesquisa e infraestrutura, o que ficará a cargo do BNDES. De acordo com o relator, Júnior Ferrari, a dependência de fertilizantes de outros países deixa o país vulnerável.
2: Esse projeto, ele é de suma importância, porque o Brasil, ele é um dos maiores produtores de alimentos do mundo. E hoje importamos cerca de 85% a 90% dos fertilizantes. Então corremos o risco de falta de alimento no Brasil e no mundo. Daí a importância desse projeto, porque é uma questão econômica, mas muito mais, e principalmente é uma questão de segurança alimentar.
0: Como foi alterado pela Câmara, o projeto que cria o Programa de Desenvolvimento da Indústria de Fertilizantes, com benefícios tributários para aumentar a produção nacional, voltou para análise do Senado. Da Rádio Câmara de Brasília, com informações de Antônio Vital, Daniele Lessa.
3: Agricultura. Emidinho Madeira, do PL de Minas Gerais, denunciou o desvio de 850 milhões do Fundo de Defesa da Economia Cafeeira, principal aporte do governo federal ao setor. O parlamentar afirma que os recursos devem ser utilizados exclusivamente no fortalecimento da produção.
4: Emidinho Madeira cobrou ainda a redução imediata das taxas de juros do Funcafé para aliviar os custos dos produtores que enfrentam instabilidade de preços e sequelas de anos de seca, especialmente no estado mineiro.
3: Turismo. Bacelar do PV celebra o desempenho da Bahia na atração de turistas internacionais e atribui o avanço do setor, entre outras coisas, à ampliação da conectividade aérea. O deputado também faz críticas à condução da política de turismo durante a gestão anterior.
4: Bacelar lembra ainda que o aumento da chegada de visitantes estrangeiros e a relevância econômica da atividade têm impulsionado a expansão do setor. Segundo ele, tudo isso reflete políticas públicas de incentivo ao turismo nacional.
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3: Trabalho. Câmara aprova a redução da jornada semanal para 40 horas e 2 dias de descanso remunerado. O repórter Antônio Vital acompanhou a votação.
6: A Câmara dos Deputados aprovou por 472 votos a favor e apenas 22 contrários a proposta de emenda à Constituição que reduz a jornada normal de trabalho para até 40 horas semanais e garante 2 dias de repouso semanal remunerado aos trabalhadores. Horas antes, o texto apresentado pelo relator, deputado Léo Prates, do Republicanos da Bahia, foi aprovado em uma comissão especial por 34 votos a 4. No plenário, o texto aprovado foi uma emenda apresentada pelo líder do PT, Paulo Pimenta, do PT do Rio Grande do Sul, praticamente idêntica ao aprovado na comissão e resultado de um acordo entre a maioria dos partidos. A aprovação desse texto alternativo impediu que fosse votada, a pedido do PL, outra proposta de

0: emenda à Constituição apresentada pela deputada Érica Hilton, do PSOL de São Paulo, que reduzia a jornada de trabalho para 4 dias por semana e foi analisada junto com o texto aprovado. Além da jornada de 40 horas semanais, o texto aprovado, conhecido como PEC do fim da escala 6x1, prevê que um dos 2 dias de descanso deverá ser preferencialmente aos domingos. A redução da jornada e a ampliação do descanso devem acontecer sem qualquer tipo de redução nos salários. Essa garantia também vale para os pisos salariais. A adoção da medida será gradual. 60 dias depois da publicação da emenda, a jornada normal não poderá passar de 42 horas semanais. Depois de um ano, deverá cair para 40 horas. A proposta foi criticada por deputados da oposição, inclusive do PL, que tentou aprovar a proposta que não tinha sido objeto de acordo no plenário. Para o deputado Bibo Nunes, do PL do Rio Grande do Sul, a medida proíbe as pessoas de trabalharem.
1: Estão querendo proibir de trabalhar nesse país. Não tem lugar no mundo que proíba de trabalhar. A esquerda só sabe viver de bocas e tetas. É com o trabalho que se vive. Trabalho honra, dignifica.
0: O deputado Carlos Zaratini, do PT de São Paulo, criticou a tentativa de aprovação de texto que não tinha sido objeto de acordo.
2: Um destaque fake. Por que fake? Porque a maioria do PL atuou o tempo todo contra a PEC que acaba com a escala 6x1 e coloca a jornada de 40 horas. Chegaram a apresentar aqui uma emenda onde teria um prazo de implantação dessa modificação de 10 anos. Mas agora eles dão uma de radical.
0: A proposta foi criticada por outros deputados da oposição. O deputado Kim Kataguiri, do Missão de São Paulo, considerou a aprovação da proposta uma medida eleitoreira que não trará benefícios reais ao trabalhador.
3: Aliás, o melhor cenário para mim era nem ter transição, era começar agora. Quanto antes começar, antes as pessoas vão saber que é uma farsa, que a vida delas não mudou, não melhorou, que elas não vão estar trabalhando menos.
0: O texto permite que convenções ou acordos coletivos estabeleçam regime de compensação, inclusive para categorias com jornadas diferenciadas. Outro trecho prevê que lei complementar estabeleça medidas de transição para microempreendedores individuais, microempresas e empresas de pequeno porte. A proposta também permite que empresas que prestam serviço de mão de obra terceirizada para o serviço público, por meio de licitação, reduzam a carga horária dos funcionários após a alteração do contrato. Ao defender a importância de mais tempo livre para os trabalhadores, o autor de uma das propostas que deu origem à mudança, deputado Reginaldo Lopes, do PT de Minas Gerais, destacou as consequências de jornadas extensas para a saúde mental do trabalhador.
4: Nenhum setor econômico perde, muito pelo contrário. O que prejudica uma economia, uma empresa, é o seu trabalhador, seu colaborador adoecido. E hoje nós temos uma pandemia de doença mental no país.
0: O presidente da Câmara, Hugo Mota, classificou a aprovação como histórica. Depois de aprovada em 2 turnos de votação, a PEC do fim da escala 6x1 seguiu para análise do Senado. Da Rádio Câmara de Brasília, com informações de Daniele Lessa, Antônio Vital.
5: Padre João, do PT de Minas Gerais, afirma que o fim da escala 6x1 restringe acordos trabalhistas que desrespeitem um novo limite de horas. Ele também relaciona a alteração constitucional ao combate à exploração do trabalho e à sobrecarga enfrentada principalmente por mulheres.
6: Heloísa Helena, da Rede do Rio de Janeiro, afirma que o debate sobre o fim da escala 6x1 representa uma reivindicação histórica dos trabalhadores. Para ela, a mudança pode melhorar a qualidade de vida e reduzir a sobrecarga enfrentada por diferentes categorias profissionais.
5: Segundo Alexandre Lindemeyer, do PT do Rio Grande do Sul, a redução da jornada de trabalho é uma pauta histórica para o parlamento brasileiro. Ele observa que, com o avanço da tecnologia, não há mais justificativa para manter uma jornada que adoece os trabalhadores.
6: Bebeto, do PP do Rio de Janeiro, declara posicionamento favorável ao projeto que acaba com a escala de trabalho 6x1. O parlamentar relembra sua trajetória profissional como servente de pedreiro, camelô e feirante para reforçar seu compromisso com a defesa dos direitos dos trabalhadores.
5: Welter, do PT do Paraná, celebrou o avanço da votação para o fim da escala 6x1, destacando o impacto positivo da medida para mulheres, jovens e trabalhadores rurais. Segundo ele, a mudança promove uma rotina mais humana, além de alinhar o Brasil aos padrões de países desenvolvidos.
6: Pedro Paulo, do PSD do Rio de Janeiro, defendeu o fim da escala 6x1, destacando que a medida vai beneficiar milhões de trabalhadores ao reduzir o desgaste físico e mental. Ele afirmou ainda que o descanso adequado eleva a produtividade e saúde mental do trabalhador.
5: Ana Pimentel, do PT de Minas Gerais, afirma que a redução da jornada de trabalho sem redução salarial será uma conquista histórica dos trabalhadores brasileiros. A deputada afirma que o fim da escala 6x1 representa uma medida de justiça para quem enfrenta sobrecarga laboral.
6: Termina agora o Jornal Câmara dos Deputados, produzido pela Rádio Câmara. O programa teve trabalhos técnicos de Everson Urani e apresentação de José Carlos Andrade e Márcio Aquilissardi. Uma boa noite para você.
5: Uma ótima noite. A Voz do Brasil volta amanhã.
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5: Nova Brasil, voltamos com Johnny Love. É isso mesmo, de volta com a banda Metrô e Léo Jaime.
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0: E acabou, fica por aqui, de volta amanhã. Obrigado pela sintonia, siga conosco na Rede Nova Brasil FM. Obrigado por estar sempre conosco. Um forte abraço, até a próxima edição do Arquivo Nova Brasil FM. Até breve.
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1: Prepare seu pet apresentando cheiros e sons de bebês antes do nascimento. Mantenha a rotina de carinho para evitar ciúmes. Na chegada do novo membro, permita o contato supervisionado e calmo. Com paciência e introdução gradual, o animal e o bebê se tornarão grandes amigos.
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6: Olá, um excelente dia para você. Seja bem-vindo, bem-vinda à Nova Brasil Fortaleza. Muito bom ter a sua companhia aqui em 106.5. Chegamos no fim de semana. Hoje é sexta-feira, dia 29 de maio de 2026. Estamos ao vivo. São 6 horas, 6 minutos. Muito prazer. Eu sou Marcos Vinícius. Coordenação de Wagner Mendes, o Vagão. A partir de agora está no ar Nova Manhã Fortaleza. Música boa e informação leve, que é para você começar bem o seu dia. Para bater um papo, mandar a sua mensagem de áudio ou de texto e também informar como é que está o trânsito nessa manhã em Fortaleza, você também pode participar pelo 85991122829. Abrindo a sequência, a gente traz o som do 14 Bis, Todo Azul do Mar. Bom dia.

0: Nova Brasil, bom dia, 6h17.
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0: Aqui no arquivo Nova Brasil, a gente volta agora a 1975 para recordar a música Na Rua, Na Chuva, Na Fazenda, do cantor Hildon, um clássico do soul brasileiro e um marco na música negra aqui no país. A letra da canção narra uma paixão juvenil e a saudade de um amor platônico, inspirado numa garota chamada Gioconda, que ele conheceu na Bahia e que estava em uma fazenda no interior durante um carnaval chuvoso, enquanto ele estava em uma cidade litorânea. A canção acabou se tornando um sucesso de Hildon, que mais tarde foi popularizada pela banda Kid Abelha. Se é música boa, você já sabe, toca aqui na Nova Brasil. Hildon, Na Rua, Na Chuva, Na Fazenda.

0: Aqui na Nova Brasil, som do Lulu Santos, Tudo Igual. Ainda teve Ana Carolina. Excelente dia para você que está chegando agora, está curtindo o nosso som, começando bem o dia, aqui em 106.5, essa é a Nova Brasil. Aproveita para salvar o nosso contato aí na sua agenda, no seu celular, nosso WhatsApp, 859-9112-2829, para você participar, interagir, bater um papo e também informar como é que está o trânsito já nessas primeiras horas da manhã. Bom dia para o Chicão Mota, já nos dando carona. O Armando Franco, Cláudia Inajara, o Alan Monteiro, Rudá, Nauã e Lucilda, o Rony e a Janaína Ribeiro. Bom dia para o professor Gil, Cláudia Gomes e a Ila Oliveira, a Ângela e a Márcia, direto da Itália, também começando bem o dia lá na Europa, ao som da Nova Brasil. Que legal! A você ligado, a você ligada, excelente fim de semana.
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8: Durante mais de 30 anos de Titãs e mais de 20 anos de carreira solo, Paulo Miklos já emplacou muitos sucessos como compositor. Sendo também um ator requisitado, ele agora encara o desafio do primeiro disco exclusivamente como intérprete. O álbum Coisas da Vida traz o cantor paulistano dando sua voz rasgante a canções que parecem bem distantes do seu mundo roqueiro. Por exemplo, Quando Voltar para a Bahia, de Paulo Diniz. Mas outras ele conhece bem, como a faixa título Coisas da Vida, do seu ídolo Rita Lee. Nessa aventura como crooner, Paulo Miklos ainda vai cantar Não Existe Amor em SP, de Criolo, Ninguém Vive por Mim, de Sérgio Sampaio e outras. O primeiro single é O Sal da Terra, de Beto Guedes, e já está disponível nas plataformas digitais.

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1: Já de volta com você e o melhor da música, com Os Cearenses, trazendo o pessoal do Ceará. Ednardo, Amelinha e Belchior cantando Terral. Bom dia para você.

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0: 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Para você que está se preparando para sair de casa ou já circulando pelas principais ruas e avenidas, aproveita também para você participar e informar como é que está o trânsito aí, onde você está passando agora através do nosso WhatsApp, 85991122829. O professor Jorge Henrique já relata que a Avenida Raul Barbosa tem trânsito lento, sentido Castelão-Aldeota. Os motoristas já vão precisar redobrar a atenção, os cuidados e a paciência. Também tem fluxo bem intenso na Paulino Rocha, para quem está vindo da Arena Castelão, sentido BR-116 Cajazeiras. Há relato de um acidente quase na subida do viaduto, ali na Paulino Rocha, que já tem causado lentidão para quem está indo Cidade dos Funcionários. 6h47, o melhor da música para você com Gal Costa e Tim Maia, Um Dia de Domingo.

0: E atenção, termina nesta sexta-feira, às 23h59, o prazo para a entrega da Declaração do Imposto de Renda Pessoa Física 2026, ano base 2025. Quem não enviar a declaração à Receita Federal no prazo, pagará multa de R$ 164,74 ou 1% do imposto devido, prevalecendo o maior valor. São obrigadas a declarar as pessoas físicas que receberam rendimentos tributáveis acima de R$ 35.584 no ano passado, assim como aquelas que obtiveram receita bruta da atividade rural acima de R$ 177.920. Reais. As pessoas que receberam até dois salários mínimos mensais no ano passado estão dispensadas de fazer a declaração, exceto caso se enquadrem em outro critério de obrigatoriedade. Para mais informações, acesse o povo.com.br. 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São 7 horas em ponto. Não vai se atrasar ouvindo tanta música boa assim. Aproveita, já tomou água hoje? Então, pega a garrafinha, o squeeze, se hidrata, beba água.
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10: O setor de bares e restaurantes vê como indigesta a aprovação pela Câmara da proposta que altera a escala de trabalho no Brasil, ou seja, o fim da escala 6x1. O presidente da Brasil Nacional, Paulo Somuti, classifica a proposta como eleitoreira e agora pretende atuar para que o Senado aprove algumas alterações no que foi enviado pela Câmara. Como ele diz, mais do que nunca, o Senado tem que ser uma casa revisora.
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0: 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Olá, bom dia, tudo bem com você? Que ótimo, seja bem-vinda, bem-vindo. 7 horas, 4 minutos, manhã de sexta-feira, 29 de maio.

maio de 2026. É muito bom ter a sua companhia. Bom fim de semana. E ó, a verdadeira alegria não é aquela que seu rosto mostra, mas sim a que vive no seu coração e faz você contagiar todo mundo à sua volta. Aproveita, compartilha a felicidade sempre ao som do melhor da música aqui em 106.5 Nova Brasil. Eu sou Marcos Vinícius, muito legal estar aqui contigo, te fazendo companhia. Ouve só o que vai rolar nessa próxima hora.

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1: E ouve só como a gente começa essa sequência musical. A gente traz Ney Matogrosso dando uma interpretação maravilhosa à música Iolanda. Bom dia para você.

0: Eu não sei vocês, mas começar bem o dia assim é bom demais. 7h15.
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0: Aqui no Arquivo Nova Brasil, a gente agora vai a 1978 para recordar a música Força Estranha, que foi composta por Caetano Veloso. No início daquele ano, Caetano encontrou Roberto Carlos por acaso em um dos corredores da Globo e no momento em que o abraçava, Roberto comentou que Caetano estava um garotão bonito, como se o tempo não passasse para ele. Daí, enquanto fazia a canção, Caetano lembrou desses versos e já pensava na voz de Roberto Carlos cantando aquelas palavras. Tão logo a concluiu, gravou no violão, numa fita cassete, mandou para Roberto. Força Estranha foi gravada por diversos artistas, Roberto Carlos, Caetano Veloso, e também ficou muito conhecida na voz da saudosa Gal Costa. E a versão que a gente vai ouvir agora é de 2002, com Roberto Carlos. Você está no melhor da música. Bom dia!

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1: 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Essa é a Nova Brasil com Cássia Eller, Malandragem. Ainda teve Djavan, Linha do Equador. Já são 7h32. Não vai se atrasar ouvindo tanta música boa assim. Seja bem-vindo, bem-vinda. Aproveita para você também participar, interagir, bater um papo aqui com a gente pelo WhatsApp ou pelo Instagram. WhatsApp 859-9112-2829 ou pelo Instagram @NovaBrasilFortaleza. Inclusive, você pode fazer um vídeo curto, rápido, de onde você está ouvindo a nossa programação. Aí você posta nos seus stories, marca o nosso @NovaBrasilFortaleza e a gente vai repostar e mostrar para todo mundo que você também começa bem o seu dia aqui em 106.5. Você também nos ouve pela Alexa, pelos aplicativos para Android ou iOS ou em qualquer lugar do planeta pelo site novabrasilfm.com.br. Bom dia para o Silvio César, a Rosângela Brandão de férias curtindo o nosso musical, o Regis, Raimundinha e o Mário Neto, o professor João Teles nos dando carona. Bom dia para o Hércules Lopes, a Adriana Lisboa e a família, também começando bem o dia com a Nova Brasil. O Alcides, Christian e Cristiane no Detran da Maraponga. O casal viajante Vivaldo e Leila em Oeiras, no Piauí, compartilhando o som da Nova Brasil. Que legal! A você ligado, a você ligada, muito obrigado pelo carinho e a companhia. De segunda a sexta, a partir das 6, Nova Manhã, Fortaleza.
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9: O uso excessivo do celular pode causar tensão no pescoço e nos ombros. 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

0: Nova Brasil, bom dia, 7h46.
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0: E com a Nova Brasil Fortaleza, você sempre chega muito melhor ao seu destino. Para você que está se preparando para sair de casa ou já circulando pelas ruas e avenidas, participa 85991122829 e informa como é que está o trânsito aí, onde você está passando agora. A gente alerta você que as avenidas do aeroporto estão bastante movimentadas, assim como também a Avenida Paulino Rocha. Ambas, em direção à BR-116, apresentam um fluxo bem intenso. A Avenida do Aeroporto, desde o Atacadão do Aeroporto, no sentido BR-116, e a Paulino Rocha, desde a Arena Castelão, também sentido Cidade dos Funcionários. Ela continua bem intensa quando chega na Oliveira Paiva, até a Desembargador Gonzaga. Se você puder, busque vias alternativas. 7h47, aproveita, e se você está parado agora, aumenta o volume, relaxa. 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

0: Aqui na Nova Brasil, Cazuza, Ideologia, fechando essa segunda hora do Nova Manhã.
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0: E ouve só que notícia boa. Uma substância encontrada no litoral do Ceará apresentou potencial de combate ao câncer de próstata e ovário, segundo uma pesquisa desenvolvida por cientistas da UFC. Trata-se da piericidina A1, um produto natural produzido por bactérias do gênero Streptomyces. No estudo, essas bactérias foram identificadas sobre organismos marinhos parentes próximos dos corais e das anêmonas. A substância já era estudada desde a década de 70 por suas propriedades biológicas, mas a nova pesquisa identificou atividade relevante contra células tumorais. O estudo foi conduzido por pesquisadores da UFC e da Universidade de São Paulo, a USP, e reforça o potencial da biodiversidade marinha brasileira para o desenvolvimento de novos medicamentos e de tratamentos. Muito legal! Viva a ciência! 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Já são 8 horas, 2 minutos, não vai se atrasar. Aproveita, já bebe água, pega o squeeze, a garrafinha, beba água, se hidrate.
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5: Olá, excelente dia para você, manhã de sexta-feira, 29 de maio. Já são 8 horas 6 minutos, que bom ter você aqui. Já aproveita para compartilhar felicidade no fim de semana. Sábado e domingo, meio-dia, tem o Samba Nova. Aqui nos Cearenses, Selvagens à Procura de Lei. Amanhã.

0: O melhor da música brasileira aqui no Nova Manhã com Guilherme Arantes, cheia de charme.
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0: Já são 8h17. E aí, já sabe o que vai fazer no fim de semana? Então se liga nas dicas do nosso guia Agenda Cultural com o Guia Vida e Arte. Para você que ainda não sabe o que vai fazer, ouve só. Nesse fim de semana, o cantor Djavan chega em Fortaleza para um show histórico, que celebra 50 anos de carreira e sucessos que atravessaram gerações. A turnê Djavaniar 50 anos só sucessos será apresentada pelo Banco do Brasil e vai acontecer neste sábado, dia 30, às 9 da noite, no Centro de Formação Olímpica, o CFO, ali ao lado da Arena Castelão. Os ingressos estão disponíveis no site Ticketmaster. No domingo, dia 31 de maio, às 19 horas, o Overdriver Duo retorna ao palco do Teatro Rio Mar Fortaleza com uma performance eletrizante que mistura pop, rock, eletrônico em uma viagem pelos maiores hits das últimas décadas. Com milhões de fãs ao redor do mundo e uma trajetória internacional impressionante, o duo transforma cada apresentação em um espetáculo vibrante, cheio de energia, emoção e conexão com o público. Uma noite para cantar, dançar e viver momentos inesquecíveis ao som de grandes clássicos. Isso vai acontecer dia 31 de maio, lá no Teatro Rio Mar Fortaleza. E os ingressos estão disponíveis na bilheteria do teatro e também no site Uhul Oficial. Então tá aí, fim de semana tá garantido com essas dicas aqui na Nova Brasil Fortaleza. Já são 8h19. Quem está chegando agora é Nana Caymmi, Resposta ao Tempo.

0: Pra você que é fã de samba, todo sábado e domingo ao meio-dia tem o Samba Nova, o samba com a cara da Nova Brasil, pra você ouvir músicas como essa, Djavan e Dona Ivone Lara, Sonho Meu.
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0: Já são 8h33 e com a Nova Brasil Fortaleza, você sempre chega muito melhor ao seu destino. A nossa ouvinte, a Sabrina de Souza, ela relata que há vários semáforos apagados com problemas ali na DD Brasil ou Silas Munguba, próximo à US. E isso tem gerado muita dificuldade para os motoristas na hora de fazerem cruzamentos ali próximo. Semáforos com problemas nessa manhã. Também tem relatos de que a Avenida Domingos Olímpio apresenta fluxo intenso desde a Avenida do Imperador para quem está indo sentido Otávio Bonfim Aldeota, se estendendo até o cruzamento com a Visconde do Rio Branco no sentido Aldeota nesse momento. Um outro ponto também bastante movimentado é a 13 de maio, desde o IBGE no Benfica, se estendendo até a Jaime Benévolo, já no bairro de Fátima. Se você puder, busque vias alternativas. 8h34, Marcelo Genesi.

Nos clássicos da Nova Brasil, Reluz com Marcos Sabino. Já são 8h49, que bom que você está aqui, aproveita e compartilha a felicidade sempre ao som da Nova Brasil. Para você começar bem o seu dia de segunda a sexta, a partir das 6 da manhã, Nova Manhã Fortaleza. Nosso WhatsApp para você participar, interagir, bater um papo durante a nossa programação é o 85 991 12 28 29. Bom dia para o Marcos e a Vládia Eloia, a Nilce Souza e o Luiz Raí. Bom dia para a Silvia Helena e o João Pedro, o Pedro, Kedma, Eduardo e a Fernanda, que também começam bem o dia sempre ao som da Nova Brasil. Bom dia para o Roberto e a Adelaide em Pentecoste, Eliete, César e Isabel Alves. Bom dia também para o Ferrugem, o Márcio Alves. A você ligado, a você ligada, excelente dia, fim de semana maravilhoso. Bom dia também para Adriana Lisboa e toda a turma, o Neto Evangelista nos dando carona, o Felipe Félix, o Nilson Rocha e o Luiz Quirim. Bom dia para Jane Marcelino e a Gilvânia Clécia, direto de Aracati. Faltando 10 para as 9, tem Gilberto Gil.

0: sei lá.
1: E aqui na Nova Brasil, ao som de Tom Jobim, Miúcha e Chico Buarque, sei lá, a gente fecha mais uma edição do Nova Manhã Fortaleza. Muito obrigado a você pelo carinho e a companhia nessa manhã de sexta-feira. Eu sou Marcos Vinícius, vou ficando por aqui, coordenação de Wagner Mendes, o Vagão. Lembrando que sábado e domingo ao meio-dia tem o Samba Nova, o samba com a cara da Nova Brasil. Tô de volta segunda, a partir das 6 da manhã,

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6: Você sabia que Fortaleza também é um polo gastronômico internacional com opções que vão além dos frutos do mar regionais? Para uma experiência única, destaca-se o kebab no Meirelles, onde o chefe coreano prepara pratos tradicionais em um ambiente imersivo que celebra os sabores da Coreia do Sul. Já para quem busca os temperos vibrantes do Sudeste Asiático, o Aki Asian Kitchen oferece uma viagem por países como Tailândia e Vietnã, servindo de pratos simples aos complexos que equilibram perfeitamente o doce, o salgado e a pimenta característica da região. No Cocó, o Zé Mexicano se destaca pelos sabores vibrantes e pratos generosos, como tacos, quesadilhas e nachos, preparados com ingredientes que respeitam as receitas tradicionais, mas com aquele toque de hospitalidade local cearense.
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0: Nova Brasil FM, o som de Maria Gadu com Bela Flor, agora 9h17. 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
5: De volta com Ana Carolina Garganta.

0: Nova Brasil e a versão de Paulo Miklos para o clássico O Sal da Terra, agora 9h38. 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

0: Nova Brasil e eu sou do Alceu Valença com a Anunciação.
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0: Estou de volta com atualizações do noticiário nesta manhã de sexta-feira. O governo dos Estados Unidos vai incluir o PCC e o Comando Vermelho na lista de organizações terroristas estrangeiras. A medida foi anunciada ontem e entra em vigor no dia 5 de junho. Segundo a legislação americana, entram nessa lista grupos estrangeiros envolvidos em atividades terroristas ou que representem ameaça à segurança dos Estados Unidos. E a Petrobras anunciou um reajuste no preço da gasolina para as distribuidoras. O aumento seria de 48 centavos por litro, mas com o desconto de 44 centavos anunciado pela empresa, o impacto efetivo vai ser de 4 centavos por litro. A medida ocorreu após o decreto do governo federal, que criou um subsídio temporário para a gasolina. Na prática, o governo vai bancar parte do preço do combustível por 2 meses. A medida busca reduzir os efeitos da alta do petróleo no mercado internacional. 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Faltando 3 para as 10. 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
0: Patrícia Liberato comanda o samba com a cara da Nova Brasil. E

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5: Comer devagar e mastigar bem os alimentos facilita a digestão e aumenta a sensação de saciedade. Quando você se alimenta com pressa, pode consumir mais do que precisa. Preste atenção ao sabor, à textura e ao aroma da comida. Esse hábito simples melhora a sua relação com a alimentação.
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0: Ler com All Star, 10h15. Bom dia pra você. 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
16: Escolha brinquedos resistentes, atóxicos e grandes o suficiente para não serem engolidos. Evite peças pequenas que causem engasgos. Supervisione as brincadeiras e descarte itens danificados imediatamente. A segurança deve ser a prioridade máxima para garantir a diversão sem riscos ao seu animal.
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22: De volta com Zé Ramalho, Chão de Giz.

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0: Nova Brasil e o som do Caetano Veloso, Queixa. 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Agora 10h36.
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12: Torne a caixa de transporte um refúgio positivo, deixando-a aberta com cobertores e petiscos. Deixe o pet entrar voluntariamente para que ele não a associe apenas a idas ao veterinário. Assim, o transporte deixa de ser um terror e passa a ser um local seguro.
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20: Marisa Monte, Arnaldo Antunes, Amor, I Love You.

tinha suspirado, tinha beijado um papel devotamente. Era a primeira vez que lhe escreviam aquelas sentimentalidades, e o seu orgulho dilatava-se ao calor amoroso que saía delas, como um corpo ressequido que se estira num banho tépido. Sentia um acréscimo de estima por si mesma e parecia-lhe que entrava, enfim, numa existência superiormente interessante, onde cada hora tinha o seu encanto diferente, cada passo conduzia um êxtase e a alma se cobria de um luxo radioso.

0: Brasil, e a sua Luciana Mello, Assim Que Se Faz.
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0: Lançada em 1982 no álbum Minha Voz, a música Azul se tornou um dos maiores sucessos de Gal Costa. Foi composta por Djavan e a faixa é pura poesia em forma de melodia, misturando o balanço inconfundível do alagoano com a interpretação elegante e envolvente de Gal. Uma música solar que pinta o dia com as cores da nossa MPB e é o som que a gente curte agora no arquivo Nova Brasil, Gal Costa, Azul.

0: Gal Costa com Azul.
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0: A Conmebol Libertadores define hoje, ao meio-dia, os confrontos das oitavas de final entre os 16 times que avançaram pela fase de grupos. O sorteio acontece na sede da Conmebol, em Luque, no Paraguai. Palmeiras, Cruzeiro, Cerro Porteño e Universidade Católica ficaram com as quatro últimas vagas e se juntaram às outras 12 equipes no mata-mata. E uma outra informação é que um projeto de lei em análise na Câmara dos Deputados obriga escolas públicas e privadas de tempo integral a manter pelo menos um técnico de enfermagem na unidade durante o período de funcionamento. Ainda conforme a proposta, a enfermaria escolar deve estar equipada com no mínimo maca, equipamentos para verificar sinais vitais, materiais de primeiros socorros e farmácia básica. Faltando 2 minutos para as 11, eu, Cláudia Nakazato, estou indo embora. Quem já está por aqui é a Luciana Camasmi, para te fazer companhia até as 4 horas da tarde. Um beijo para você e um ótimo fim de semana. Tchau.
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São 11h03, um ótimo dia para você, ótima sexta-feira. Eu sou Luciana Camasmi, você está sintonizado aqui na Nova Brasil FM. Você pode acompanhar a gente pelo aplicativo e também no site novabrasil.com. Essa é a Nova Brasil FM, uma empresa do Grupo Tati. Você ouve agora Cazuza.

0: Nova Brasil e a parceria de Roberta Campos e Zélia Duncan, Peito Aberto. Antes ouvimos Adriana Calcanhoto, Esquadros, 11:16. 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
19: Roer é um comportamento natural que alivia o estresse e limpa os dentes, prevenindo o tártaro. Ofereça mordedores adequados, como ossos recreativos ou brinquedos de nylon, conforme o porte do seu cão. Direcionar essa necessidade corretamente promove saúde bucal e bem-estar mental para o seu pet.
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0: Nova Brasil, você ouviu o Segundo Sol na versão de Nando Reis e Duda Beat. Agora, 11h31.
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0: Composta por Belchior e lançada em 1976 no clássico álbum Alucinação, Como Nossos Pais, se tornou um hino eterno de confronto e sensibilidade. No mesmo ano, a canção foi definitivamente imortalizada na voz visceral de Elis Regina, no histórico disco Falso Brilhante. Com uma interpretação cortante e carregada de emoção, Elis transformou o desabafo de Belchior sobre o choque de gerações em um retrato eterno da alma brasileira. A gente ouve aqui no Arquivo Nova Brasil, Elis Regina, Como Nossos Pais.
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0: Nova Brasil e o clássico Como Nossos Pais, na voz de Elis Regina. Agora 11h36.
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0: Nova Brasil, esse foi Jorge Benjor. Oba, lá vem ela. 11h55.
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0: Uma varredura encontrou escutas no gabinete do governador em exercício do estado do Rio de Janeiro, Ricardo Couto, no Palácio Guanabara. Segundo o poder estadual, as escutas foram encontradas em uma inspeção de rotina realizada pelo Gabinete de Segurança Institucional. Ainda de acordo com o governo, o material é aparentemente antigo e sem funcionalidade e foi retirado pelos agentes. Autoridades quenianas prenderam hoje 8 alunas suspeitas de incêndio criminoso em um internato feminino que deixou 16 estudantes mortas. O incêndio na escola feminina Utumishi, em Gilgil, no centro-oeste do Quênia, começou na madrugada de ontem e também feriu 79 estudantes. 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

Nova Brasil, a gente ouviu que de abelha, lágrimas e chuva. E antes teve Almério e Maria Bethânia, Quero Você. Agora, meio-dia 19. 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Aqui no Sob Medida agora tem Tribalistas.

0: Nova Brasil, esse foi Orlando Moraes, na Paz.
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0: Lançada em 1989 no antológico álbum Aquarela Brasileira 2, Saigon se transformou na grande obra-prima da carreira do mestre Emílio Santiago. Composta por Cláudio Cartier, Paulo César Feital e Carlão, a canção é um clássico absoluto que transborda nostalgia. Com aquela melodia envolvente e um arranjo refinado, a faixa ganhou o Brasil e o mundo na voz aveludada e impecável de Emílio, que transformou a dor de um amor perdido em pura sofisticação. No Arquivo Nova Brasil, Saigon, de Emílio Santiago.

0: Nova Brasil, esse foi Alceu Valença, Sete Desejos. E antes, aqui no Sob Medida, Legião Urbana com Índios.
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0: Um estudo da Universidade de São Paulo identificou que ao menos 22 municípios brasileiros usaram recursos do Fundeb para pagar salários de militares em escolas cívico-militares. A prática, segundo os pesquisadores, contraria a legislação que proíbe o uso de verbas da educação para custear agentes de segurança. O tema também é discutido no Supremo Tribunal Federal. E o IBGE informou que o Produto Interno Bruto do Brasil cresceu 1,1% no primeiro trimestre de 2026. Em valores correntes, a economia brasileira movimentou 3 trilhões de reais no período. O resultado representa aceleração em relação ao último trimestre do ano passado, quando a alta foi de 0,3%. A agropecuária puxou o crescimento seguido pela indústria. Já o setor de serviços registrou crescimento de 0,5% nos 3 primeiros meses deste ano. 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

0: Nova Brasil, 1h14.
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0: Lua de São Jorge é uma canção composta e interpretada por Caetano Veloso, lançada em 1979 no álbum Cinema Transcendental. A letra exalta a beleza do astro, que é personificado na figura de São Jorge, com grande importância na cultura brasileira, representando coragem e devoção. A canção se destaca pela sua melodia envolvente e pela profundidade poética da letra. E você ouve agora Caetano Veloso, Lua de São Jorge.
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0: Nova Brasil com Caetano Veloso, Lua de São Jorge, agora 1h18. 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
9: Quem mora em Fortaleza sabe como está cada vez mais presente a cultura de corridas esportivas. E o ponto mais comum dessa atividade ainda é a beira-mar. Uma das orlas mais bem estruturadas do Brasil, com calçadões largos, ciclofaixas por toda a via, espaços dedicados aos comerciantes e, claro, uma vista contagiante da areia, do sol e do mar. 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
11: Cavar é um instinto natural para esconder comida ou buscar frescor. Se o jardim está sofrendo, crie um cantinho da escavação com areia. Oferecer brinquedos e exercícios para gastar energia também ajuda a direcionar esse comportamento de forma saudável, sem comprometer seu quintal.
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11: Pular o café da manhã pode afetar sua energia ao longo do dia. Uma refeição equilibrada pela manhã ajuda a regular o metabolismo e melhora a concentração. Inclua frutas, proteínas e fibras no seu prato. Começar o dia bem alimentado favorece o bom humor, a disposição e escolhas mais saudáveis nas próximas refeições.
17: Ver a vida com outros olhos é poder ter a certeza de ver o mundo melhor. É ver o amanhecer radiante, é ver o

0: Nova Brasil, 1h24. Agora vamos com a coluna O Novo Sempre Vem, com João Marcelo Boscoli, trazendo as novidades da música brasileira.
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3: Olá, hoje no Novo Sempre Vem, vamos ouvir Raquel Reis em Caju, letra e música dela mesmo, e traz a companhia musical do Lucas Silva no acordeon, o Tomás Costa no contrabaixo e a produção e as guitarras do Cupertino. Então agora, para todo o Brasil, Caju, Raquel Reis, Nova Brasil, mais que moderna, brasileira.

Nova Brasil, essa foi Raquel Reis com Caju. Essa foi a coluna O Novo Sempre Vem com João Marcelo Boscoli, trazendo as novidades da música brasileira aqui na nossa programação. E todo domingo, às 8 da manhã, ele traz uma hora completa com artistas novos da nossa música em O Novo Sempre Vem. 1h27.

0: Nova Brasil, essa foi Ana Carolina junto com o seu Jorge para Lua me pra Rua Me Levar. 1h39.
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15: Amassar pãozinho é um instinto de filhote para estimular o leite materno. Quando adultos repetem o movimento, demonstram que estão felizes, seguros e extremamente confortáveis. É uma das maiores provas de afeto e confiança que um felino pode oferecer ao seu tutor.
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0: Nova Brasil, som do Jorge Versilo, que nem maré.
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0: O presidente Luiz Inácio Lula da Silva sancionou a lei que cria a primeira universidade federal indígena do Brasil, a Uninde. A instituição terá sede em Brasília, com foco na valorização dos saberes e culturas indígenas e participação dos povos originários na gestão e nos processos seletivos. A previsão do governo é que a universidade comece a funcionar em 2027. 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Falta um minuto para as duas.
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0: brisa.
1: Nova Brasil, mais que moderna, brasileira. Essa foi a Isa com Brisa. Agora são 2h16.
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0: Nova Brasil, essa foi Zélia Duncan, tudo sobre você. Agora são 2h37. 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
2: Jogar futebol emagrece? Sim, o futebol contribui para o emagrecimento. A prática aumenta o gasto calórico, melhora o condicionamento físico, favorece a redução do percentual de gordura e pode ajudar no ganho de massa muscular. Mas o emagrecimento não depende só da atividade física que é feita durante o jogo. O resultado envolve alguns fatores, como alimentação, rotina e prática regular. Ou seja, o futebol pode ser um aliado importante, mas seus efeitos são mais consistentes quando fazem parte de um conjunto de hábitos saudáveis.
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20: A cidade é repleta de espaços para você se reunir e celebrar algum momento ou apenas curtir um domingo com piquenique ou atividades esportivas. Próximos um do outro, o Parque do Cocó e o Parque Adail Barreto, no Dionísio Torres, oferecem espaços arborizados bem convidativos para festas ou encontros. Dá para marcar até uma partida de vôlei, futebol ou carimba. Além de, claro, fazer uma trilha natural e até esquecer que está no meio da cidade. No bairro Presidente Kennedy, o Parque Raquel de Queiroz é bem movimentado na parte da noite, com barraquinhas de comida, tendo ainda calçadões para caminhadas, ciclofaixas e bicicletários. No centro, o passeio público também recebe constantemente programações infantis e musicais.
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0: Nova Brasil, esse foi Djavan com Avião.
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0: A Agência Nacional de Saúde Suplementar, ANS, definiu em até 5,11% o reajuste dos planos de saúde individuais e familiares. O novo teto vale para contratos firmados a partir de 1999 e deve atingir cerca de 7,7 milhões de brasileiros. Planos coletivos, empresariais e por adesão não entram nessa regra. Mudando de assunto, Gilberto Gil vai ganhar um novo livro reunindo entrevistas históricas concedidas ao longo da carreira. A publicação promete revisitar diferentes fases da trajetória de um dos maiores nomes da música brasileira. Para saber mais, é só acessar novabrasil.com. 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Agora são 2h56.
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9: O setor de bares e restaurantes vê como indigesta a aprovação pela Câmara da proposta que altera a escala de trabalho no Brasil, ou seja, o fim da escala 6x1. O presidente da Brasil Nacional, Paulo Somuti, classifica a proposta como eleitoreira e agora pretende atuar para que o Senado aprove algumas alterações no que foi enviado pela Câmara. Como ele diz, mais do que nunca, o Senado tem que ser uma casa revisora.
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0: Nova Brasil mais que moderna brasileira. Agora são 3:02 e hoje a Nova Brasil recebe aqui um dos maiores nomes da música brasileira. O Nando Reis está aqui. Oi, Nando.
1: Oi, Lu. Boa tarde, ouvintes da Nova Brasil.
0: É um prazer falar com você, Nando Reis,
1: prazer,
0: que
1: é
0: veio aqui para o lançamento de Pra Você Guardei o Amor, só que dessa vez com Marisa Monte.
1: Exato.
0: Então, seja bem-vindo. É, a gente está ouvindo aqui de fundo, está tocando Pra Você Guardei o Amor, a versão lá de 2009, que você gravou com Ana Canhas.
1: Sim, sim.
0: E agora, 2026, vem com Marisa Monte, vem com uma versão bem diferente. Eu quero saber primeiro de você, como é que é o peso dessa música, dessa letra, esse amor guardado, se vem diferente para você agora, 17 anos depois?
1: Olha, sim, é muito diferente. Eu sou uma pessoa diferente, né? Esses 17 anos, tenho 63 agora, ou seja, para qualquer um, 17 anos faz com que a gente veja a vida de outra maneira. E essa é uma música que fala sobre isso, na sua relação com o outro, né? Que tanto pode ser uma pessoa quanto com o mundo, enfim. Todos os tipos de relação, não é apenas uma relação sobre casal. E acho que a diferença, inclusive minha em relação à música, tanto que eu quis fazer uma outra versão, é que ao longo desses 17 anos, o próprio sentido e significado da música foi se transformando, né? Foi se moldando à pessoa que eu também fui me tornando. Mas isso reflete na música. Se você comparar, a primeira versão é muito mais acelerada. Ela tem uma coisa frenética, de uma. É uma forma de pensar essa letra com quase que um desespero, uma urgência de querer sair de um estado. Eu acho que na versão com a Marisa é um outro ângulo, né, de aproximação da canção. E de novo, eu fui gradativamente tocando ela mais lenta, que eu acho que tem uma... é adequado a essa própria... esse tempo, né? E essa maneira de olhar a vida.
0: Acho que vem amadurecimento, né? É o que vem à mente, né?
1: Eu acho que sim, embora eu tenha um pouco de ressalva com a palavra amadurecimento, porque dá a sensação de que é uma evolução linear e natural. E eu acho que, de certa maneira, sim, o envelhecimento ou a experiência, ela é uma transformação que tende a te tornar, justamente por ter mais vivência, uma pessoa com maior conhecimento sobre a vida. No entanto, eu acho que, quando não acho que é amadurecimento, é porque se trata de você estar sempre atualizado com o momento que você está. Então, não é uma coisa que você vai se... algo que você atinge apenas pela passagem do tempo. É um esforço, uma dedicação a refletir, né, sobre as suas próprias experiências e daí sim avançar e se transformar.
0: Legal. E depois de 35 anos de parceria com Marisa Monte, são 35 anos, é mais uma vida ainda do que os 17 da música. Como é que surgiu a ideia de fazer esse feat especificamente com essa música?
1: Eu me dei conta, né, quando fiz o convite a Marisa e ela aceitou e fomos gravar a canção, que eu nunca havia feito um dueto com ela.
0: Uhum.
1: Assim, ela participa, ela já cantou, fez uma segunda voz numa música minha de 2012, mas é diferente de estar cantando juntos numa canção que é feita para ser cantada em dueto, né? Então, teve muito significado, porque eu acho que a nossa versão, ela, de uma maneira subliminar, né, e assim, indireta, ela revela a nossa afinidade, a nossa proximidade, a nossa intimidade, pelo fato de sermos, né, nos conhecemos há tanto tempo, de termos nas carreiras assim muitos elementos em comuns, de parceiros e tudo mais, de uma sonoridade também. A Marisa sempre foi um parâmetro. A Marisa, por exemplo, foi a primeira artista, né, a primeira cantora que gravou uma música minha,
0: uhum,
1: fora dos Titãs. Então, tem uma grande afinidade.
0: Sim, e fica muito claro, né? E agora, com essa versão da música, tem o arranjo de cordas, tem um instrumental bem diferente, a produção é da Marisa Monte. Como é que foi todo esse processo?
1: Então, como eu te falei, dentro da transformação da canção, a trajetória dela me surpreendeu. E quando eu lancei, eu achei que era uma música muito triste, uma música de uma reflexão doída, né, interna. E, na verdade, ela obviamente, tem muitas formas de ser interpretada. E uma que passou a ser, talvez, a mais predominante... Essa canção, quando ela, por exemplo, é usada no parto, ela faz parte dos playlists de parto, em casamentos, né? E eu pensei, quando convidei a Marisa para produzir a faixa, além de cantar comigo, em fazer não só mais lento, mas como um arranjo que tivesse cordas, que tivesse essa instrumentação, é um pouco mais romântica, sabe? É um pouco mais... emocional. A outra, como eu disse, ela tem uma coisa frenética. E naturalmente isso nos levou para essa instrumentação, né? A Marisa vinha da turnê do Fônica, onde ela tocava com orquestra, e há muitos arranjos, né? As canções, algumas que na sua versão original tinham a orquestração, outras que foram feitas. Então, assim, era uma abordagem da canção que me parecia muito... que era o que eu queria, e é aonde ela, né, como produtora, estava muito bem munida, né, de pessoas, de elementos. Ela que sugeriu o maestro, ela que sugeriu o arranjador. Então, foi dessa forma.
0: Legal. E você falou que você que teve a ideia de chamar a Marisa e de refazer essa música. Queria saber o que mais vem por aí.
1: Olha, diferentemente do que as pessoas estão aventando e talvez aguardando, não haverá uma turnê. Essa música, ela é uma coisa avulsa, né? Ela tem uma autonomia, embora ela esteja aliada. Eu vou começar uma turnê nova em agosto. Dia 8 de agosto eu estreio aqui em São Paulo, cujo nome da turnê é Pra Você, Guardei o Amor. Então a música se relaciona à turnê. Mas, por outro lado, fizemos uma coisa, não a canção, mas a nossa a gravação e a nossa relação de trabalho, algo inédito, né? Uma convivência de 35 anos, nunca havíamos feito dessa maneira, trabalhado dessa maneira, com tal proximidade. Então isso é um diferencial, talvez um pontapé inicial, talvez uma abertura, eu não sei. Eu não fiz esse convite com de forma, sabe, tão estratégica. Não. As coisas vão se desenrolando, e na própria decorrer do trabalho você vê o sentido que faz, se ele de fato... primeiro, tem que ser prazeroso para ambos, tem que fazer sentido para ambos, e tem as carreiras, os momentos de ambos. E a carreira da Marisa é uma carreira, né, assim, monumental. Então houve essa oportunidade de fazermos essa gravação e ponto. Mas eu entro em turnê em agosto.
0: Legal. E disco, tem ainda alguma previsão ou por enquanto?
1: Não, eu lancei o meu disco, digamos, de músicas inéditas até então em 2024, uma Estrela Misteriosa, que tinha muitas canções, né? Que até então eram inéditas. E eu tô, não, eu tô, esse é o lançamento do momento, o single com Marisa e a turnê, são os meus projetos em questão.
0: Legal. E lançando um single e vendo como você lida nas redes sociais, você vê uma mudança no mercado de consumo de música?
1: Ah, total. Eu poderia gastar horas falando sobre isso aqui. Mas vamos agora pegar um recorte de tempo. Quando a música foi lançada, 2007, 2009. E para cá, mudou completamente, né? A forma como as pessoas, o streaming... a quantidade de gente que tem no mundo, a quantidade de informação que é lançada. É assim, são duas coisas que são as duas pontas, vamos dizer assim, dessa disso, da questão de lançar uma música. Um é a criação e um continua igual. Eu faço música da mesma maneira que eu fazia há 63 anos atrás, violão, papel e caneta. O intuito é semelhante. A maneira como ela é consumida e como ela chega às pessoas foi se transformando ao longo, né? No começo era só LP, cassete, depois CD, depois download. Nananana. Então, assim, muda a forma como eu tenho que lidar, né? Como eu tenho que. As ferramentas que eu tenho, as áreas da superfície, né, de contato com o público, ela é muito mais ampla. E ao mesmo tempo envolve elementos de comunicação muito maiores do que apenas a música. A audiovisual é um negócio super importante, né? Então há trabalhos que são feitos que são de forma indiretamente relacionados com o objetivo primordial, que é a canção, né? Eu sou um compositor, eu não sou um TikToker, eu não sou um YouTuber, eu não sou um influenciador, eu sou um compositor. No entanto, eu transito em todas essas esferas, né? Obviamente tentando entender a sua linguagem, obviamente trabalhando com pessoas que são mais, digamos, entendidas, especializadas nessa questão, e me divirto. O meu princípio com a vida é de fazer as coisas e usufruir, né? E perceber em cada aspecto do meu trabalho aquilo que é prazeroso, e porque é trabalho, é trabalhoso. Eu tenho o privilégio de fazer o que eu gosto, mas eu não faço só o que eu gosto. Eu faço, como todo mundo, trabalho que for necessário para ser feito.
0: É, as pessoas não sabem que é assim o trabalho do artista,
1: não, é,
0: né?
1: É trabalho. Eu, assim, ele é um trabalho que produz algo que está na vida das pessoas da área do entretenimento, dos sentimentos, o que é lindo, trabalhar nessa esfera da sensibilidade. No entanto, eu trabalho, o meu material, o substrato para o meu trabalho é a sensibilidade. A canção não é uma equação simples.
0: Nada mais humano que o trabalho
1: artístico.
0: Nada
1: mais humano. Eu nunca trabalhei como fiz música no computador, eu não sei, e de maneira alguma estou falando mal. Mas eu não tenho esse recurso. Eu gosto. No entanto, os meios, né, para fazer, levar isso adiante do trabalho, eles são completamente distantes, às vezes, do que é originalmente a relação com... Eu acho que tem o ponto em comum é a música é comunicação. É entre eu e o outro. E tudo isso que nós estamos falando, internet, streaming, YouTube, é comunicação. Então há um traço de semelhança que aproxima, né? Que você pode usar da maneira que for, divulgação, sei lá o que, like, grana. Cada um usa de inúmeras formas. Eu, para divulgar o meu trabalho.
0: Legal. Agora, Nando, a gente tem aqui na Nova Brasil o Nova Brasil em Campo, um programa dedicado a esporte. A gente sabe que você é um torcedor fanático do São Paulo.
1: Sim, sou.
0: Queria saber de você o que você acha, se você acredita que agora com... A gente vai falar um pouquinho de futebol. Se você acha que com a volta do Dorival, se agora o time volta a crescer, ou se você acha que não era com...
1: Não, eu acho
0: questão,
1: que
0: não era técnico.
1: O problema do São Paulo é muito mais estrutural. Não adianta trocar de técnico. O departamento de futebol sofre de uma penúria que vem da área administrativa, de uma mentalidade completamente ultrapassada. O São Paulo, por ser um clube tradicionalista e arrogante, né? Soberano, os dirigentes estão arruinando o clube e arruinando a paixão de milhões de brasileiros. Então eu sou assim... Eu lastimo profundamente, porque nesse ponto há um reflexo da maneira destrutiva e gananciosa que o mundo funciona. Mesquinho e egoísta. E, então, eu não creio, porque o Dorival é o técnico. Ele tem que trabalhar com um elenco muito limitado, porque o time não tem dinheiro. E o time ele vai se desfaz daquilo que são os seus ativos, né? Os jogadores jovens que surgem no seu departamento lá em Cotia e vende a preço de banana. O São Paulo é o exemplo da decadência, e o que é lamentável, porque não é apenas a do São Paulo, mas há clubes que estão em situação muito diferente, muito melhor, mas que fizeram essa mudança, esse pensamento de administração muito mais menos obsoleto do que o São Paulo, infelizmente.
0: E, mas você vê alguma esperança nas próximas competições sul-americanas?
1: Sinceramente, eu estou muito cético, porque o São Paulo tem um elenco, como eu disse, limitado, e tem um jogador excepcional que é o Marcos Antônio, que se contundiu. E ele é uma luz de talento num time. E o tempo inteiro fica se vendo que o São Paulo vai ter que vendê-lo, porque precisa de dinheiro. Então, assim, é um processo de dilapidação, e que você, como torcedor, sempre tem esperança. Sempre. Se eu vou no jogo, eu quero. Sabe, São Paulo pode estar perdendo de 2-0 até os 35, falo, vai virar. Mas isso tem um grau de autoilusão também, de você tentar manter, né, um mínimo de esperança, de prazer e fé numa coisa que tem um grupo, uma minoria de imbecis dizimando. Então eu tenho muito mais raiva do que esperança.
0: Fechando o assunto futebol, que daí a gente vai voltar pra música.
1: Ótimo.
0: Copa do Mundo, seleção brasileira.
1: Ah. A seleção brasileira é uma coisa análoga ao que acontece, só que com uma outra esfera, né? Porque os jogadores que compõem a seleção são jogadores revelados no Brasil, que foram muito jovens para a Europa, ganharam muito dinheiro, lidam, jogam numa outra realidade. Mas reunidos não é exatamente uma safra de jogadores excepcionais, mas futebol é uma coisa coletiva. Mas eu nunca vi, eu sou do tempo onde Copa do Mundo tinha convocação e 2 meses de preparação. Uhum. Agora tem 2 semanas de jogadores que eu não sei o nome, eu nunca vi, não sei o rosto, não sei aonde eles jogam, não sei o que esperar. E tem toda essa polêmica com o Neymar, que é um jogador que está contundido, um treinador novo para a seleção brasileira, que tinha uma conduta, né? Ele dizia ser, e ao mesmo tempo ele se rende a toda uma estrutura viciada que só pensa em dinheiro. Então, assim, eu não sei o que faz. Todo mundo que está lá ganha muito dinheiro, só pensa em dinheiro, e a gente, que não tem nada a ver com isso, se fudendo.
0: Fica sofrendo aqui, né?
1: É.
0: Então vamos voltar para a música? Nando.
1: Por favor.
0: Anuncia para a gente a sua nova música, o seu novo single.
1: Então, queridos ouvintes, eu tenho imenso prazer de anunciar aqui na Nova Brasil a minha canção Para Você Guardei o Amor, numa versão nova, onde eu canto em dueto com Marisa Monte.
0: Chegando bem a tempo do Dia dos Namorados também.
1: Exatamente, Dia dos Namorados.
0: Então vamos ouvir. Obrigada, Nando.
1: Prazer
0: falar com você.
1: Prazer.

0: Nova Brasil e a nova versão de Pra Você Guardei o Amor, do Nando Reis com Marisa Monte. Você ouviu agora mesmo a entrevista de Nando Reis aqui com a gente. Agora são 3h25.
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0: Nova Brasil 3:37.
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0: Lançado em 1979 no antológico álbum Realce, Toda Menina Baiana é um dos maiores clássicos da carreira do mestre Gilberto Gil. A canção é um tributo contagiante à identidade cultural e à força das mulheres da Bahia, misturando o molho do samba de roda com a modernidade do pop funk que Gil trazia da gringa na época. Uma faixa cheia de luz, ritmo e poesia que bota qualquer um pra dançar logo nos primeiros acordes.

0: Nova Brasil, esse foi Pedro Mariano, pra você dar o nome. 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
15: Arranhar é uma necessidade física para os gatos afiarem as unhas e marcarem território. Para proteger seus móveis, ofereça arranhadores de sisal ou papelão em locais estratégicos. Direcionar esse instinto para objetos adequados é a melhor forma de garantir a harmonia e a saúde felina.
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17: Pela cidade de Fortaleza, o que não faltam são opções de restaurantes com aquele sabor caseiro e recheado de muitos detalhes. Para quem gosta de pratos com peixe fora do comum, mas com tradição, um dos destaques é o Ponto da Moqueca. No Morro Santa Terezinha, o bar e restaurante é conhecido especialmente por suas moquecas de arraia servidas em panelas fumegantes. O cardápio oferece ainda camarão, peixe e opções de carne frita, e um ambiente descontraído que conversa diretamente com a atmosfera litorânea da cidade. Frequentado tanto por moradores quanto por turistas, o Ponto da Moqueca se tornou uma referência gastronômica em Fortaleza por unir tradição, sabor regional e uma experiência acolhedora próxima à beira-mar.
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0: Brasil. Essa foi Fernanda Takai, fui eu.
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0: O prazo para entregar a declaração do Imposto de Renda 2026 termina hoje. Quem enviar depois do prazo terá que pagar uma multa por atraso que começa em R$ 165,74. Segundo a Receita Federal, a expectativa é receber 44 milhões de declarações nesse ano. E a taxa de desemprego no Brasil ficou em 5,8% no trimestre encerrado em abril. Na comparação com o trimestre anterior, houve alta de 8%. Mesmo assim, foi a menor taxa de desemprego para um trimestre encerrado em abril desde o início da série histórica em 2012. Os dados são do IBGE. Agora são 4 horas em ponto. Eu sou a Luciana Camasmi, estou indo embora. Na segunda-feira a gente se encontra aqui. Eu estou cobrindo as férias da Ana Pellicer, então estarei por aqui ainda na próxima semana. Na sequência você fica com o Júlio César. Um abraço, tchau, tchau. 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
17: Você conhece o MIS de Fortaleza? Inaugurado em 2022, o Museu da Imagem e do Som é um ótimo destino para você atualizar o significado dos museus. Longe do estereótipo de que museus só olham para o passado, o MIS oferece exposições sensoriais e imersivas que partem do presente e olham principalmente para o futuro. Há exposições sobre paisagens naturais e urbanas de Fortaleza, aves do Ceará, salas de cinema de toda parte do mundo e da cultura de povos indígenas do estado. Se você estiver com crianças, outra ideia é visitar o Museu do Bode Ioiô, que apresenta a história do animal que se tornou uma grande celebridade de Fortaleza no começo do século XX, ao chegar a ser, ironicamente, eleito vereador como parte de um protesto contra a política local. O acesso é gratuito de segunda a sábado.
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19: Mais que moderna brasileira, 4 e 6, está na hora sob medida com Caetano Veloso.

0: Brasil com Lulu Santos, tudo azul.
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0: O Banco Central regulamentou as novas regras para limitar o uso do Fundo Garantidor de Créditos, o FGC, como estratégia de captar, ou melhor, de captação dos bancos. A medida é uma reação à crise do Banco Master e busca conter o risco de mercado. A partir de segunda-feira, as instituições que captarem volumes excessivos protegidos pelo fundo serão obrigadas a direcionar parte dos recursos para títulos públicos, criando uma trava contra investimentos de alto risco. Nova Brasil, mais que moderna brasileira, agora 1:05 para você, uma ótima tarde.
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16: Arranhar é uma necessidade física para os gatos afiarem as unhas e marcarem território. Para proteger seus móveis, ofereça arranhadores de sisal ou papelão em locais estratégicos. Direcionar esse instinto para objetos adequados é a melhor forma de garantir a harmonia e a saúde felina.
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17: O Parque Raquel de Queiroz é um dos maiores espaços urbanos

0: de convivência e lazer de Fortaleza, sendo uma boa opção para curtir em qualquer horário do dia. Recebendo o nome da escritora cearense Raquel de Queiroz, o parque foi pensado como um espaço ecológico que une natureza, mobilidade e vida urbana, além de ser também um ponte gastronômico com comidas de rua que cresce cada vez mais. O parque é tão grande que também recebe eventos públicos, como apresentações de dança e parques de diversão. O ambiente arborizado e aberto também contribui para a preservação ambiental e para a criação de novos espaços de convivência na capital cearense. O Parque Raquel de Queiroz se consolidou como um importante símbolo de revitalização urbana em Fortaleza, promovendo lazer, integração social e contato com a natureza dentro da cidade.
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4: 5 e 4, boa tarde. Djavan, coração leviano na Rede Nova Brasil.

0: Nova Brasil, este é Gilberto Gil, deixar você. Daqui a pouco tem Nova Brasil em campo. Hoje, os convidados sempre especiais que estão participando aqui com você, é claro, já da casa. Luiz Ademar, Celso Cardoso e, claro, sempre à frente com ele na ancoragem, ele apresentando o programa, o Weber Lima, já, aqui na rede Nova Brasil FM com Nova Brasil em campo. Mais que moderna brasileira, Sig 25, boa tarde.
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3: Enquanto o sol se põe no horizonte, o esporte renasce aqui na grande capital, no estado e no Brasil. Sejam todos bem-vindos a mais uma Nova Brasil em Campo. Deste dia 29 de maio de 2026. Muito boa tarde a você que está ligado conosco agora. A partir de agora, são 2 horas de esporte com a melhor equipe esportiva do rádio cearense. Não mude, não se atreva a estender esta mão para mudar de estação, porque aqui você vai ter tudo de novidade, o que está sendo ventilado, veiculado em todos os jornais, em todas as emissoras, o que há e o que ainda não foi veiculado, você vai saber por aqui, porque só aqui você tem a melhor equipe esportiva do Rádio Cearense. Eu sou Érico Luciani, sejam todos bem-vindos a mais um Nova Brasil em Campo!

0: Na moral, não é que sou eu, rapaz, ele tá aqui comigo, grande Titi também. Deixa eu chamar logo essa mesa que é coroada, laureada de homens, de enciclopédias do esporte. Eles que são os meus gurus, os meus mestres, os meus doutores. Todo dia eu aprendo com cada um deles. O primeiro deles, o coordenador eterno desta equipe majestosa, grande Edmilson Maciel. Muito boa tarde, Edmilson.
1: Edmilson Maciel.
2: Boa tarde, Érico, Jotão, PH. E você que nos ouve, destaque de hoje, João Fonseca, né? Em Roland Garros, botou pra arrebentar. Ele é o número 20, se não me engano.
0: Ele é o número 1 agora. Ganhou do Djokovic, é o número 1 agora. O cara
2: passou,
0: se garante.
2: Por cima do Djokovic, é, né? Que rapaz, coisa, né?
0: Vai tá quase bem. Chegando perto de mim jogado.
2: E amanhã tem bola rolando, né? Tem?
0: Amanhã, depois.
2: Sábado,
0: final,
2: domingo,
0: final,
2: né?
0: De semana tá,
2: e nós
0: tá
2: estaremos
0: cheio
2: aqui, curtindo com você, amigo ouvinte. Vitórias, quem sabe, do Fortaleza amanhã e do Ceará domingo. Será que está fazendo uma campanha, estádio lotado e a torcida fazendo uma campanha, público zero, em resposta à incompetência do time até agora?
0: É o braço, é o cabo de guerra desse final de semana. Quem vencerá? É isso aí, grande Edmilson Maciel. E agora deixa eu falar com ele. Ele é que é o nosso bombril da equipe. É, mil e uma utilidades, grande J. Egito. Muito boa tarde, Jotão.
3: J. Egito.
4: Boa tarde a você, meu amigo Érico Lutiani.

0: Boa tarde, Érico Luciani. Boa tarde ao nosso coordenador Edmilson Maciel, PH na mesa de áudio, e ao torcedor ouvinte que está ligado aqui na FM 106.5 com a Nova Brasil em campo. Olha, recebi uma informação agora: Alex Silva não vai ser relacionado. Lateral continua no departamento médico. Lateral direito.
1: Eu sei que tem brigado com o homem também.
0: Não vai ser relacionado porque está se recuperando de uma contratura na coxa. Agora tem um outro detalhe. Tem aqui uma meia bomba. Eu vou falar logo no início.
2: A meia bomba,
0: porque amanhã, que é, né, amanhã vai sair nos jornais mesmo, entendeu?
2: Meia bomba, tu sabe o que é, né?
1: Só sai se você dissesse, senão você não sai.
0: João Marcos, aquele ex-volante do Ceará que trabalhava
2: trio
0: na
2: de ferro.
0: Na base, não é isso? Na base do Ceará.
2: Um dos componentes do trio de ferro,
0: né? Isso. Fez um acordo com o Ceará extrajudicial para receber uma graninha lá do Ceará.
2: Até ele?
0: É, tava atrasado. Tem mais gente, mas eu vou falar só dele, né? Por enquanto. Porque a intenção aqui não é tumultuar, é passar a informação. Porque eu sei que amanhã vai sair por aí mesmo, entendeu? E eu agora, falando aqui na Nova Brasil, todo mundo vai ficar sabendo e com certeza amanhã vai sair. O João Marcos, ex-volante do Ceará, que trabalhava na base, no CT do Ceará, fez um acordo extrajudicial. E a merrequinha, 220 mil, dá pra tomar um cafezinho ali na padaria? Dá sim.
2: Um pouquinho, né?
0: Um pouquinho. Nunca vi coisa tão cara como essas padarias, né? Pagar conta. Mudando de assunto rapidamente, cheguei ali, tomei um café, uma xícara assim, um pedacinho de bolo e tal. A moça disse que era R$19. Eu falei...
2: Você também, você vai tomar na... Você tomou esse café aonde?
1: No aeroporto.
2: Com bambu? Aqui no aeroporto?
0: Não, ali naquela da Antônio Salles, ali com o Coronel Linhares.
1: Olha aí, ó.
2: Tô falando.
1: Vai ali pro lado
0: da... Rapaz, é desse tiquinho assim.
1: Vai ali pro lado da Batistera, que você come bem baratinho.
2: Aqui tá da Jó, ali perto do buraco da Gia, ali.
0: Pois é, nós vamos desfraldar aqui muitas informações do Ceará. Tá aí o Alex Silva, não vai ser relacionado para esse jogo contra o Operário. E o outro detalhe aí, que o João Marcos, que adora o Ceará, a gente sabe que o João Marcos adora o Ceará, mas que teve esse problema, fez um acordo extrajudicial, 220 mil é o valor da grana, foi parcelado aí, né, a perder
2: sete
0: de vista.
2: Vezes, né?
0: Sete vezes? Isso, sete vezes, tá aqui, ó, sete vezes.
1: É, conta do...
0: É isso, meu chefe.
1: Só um toquezinho, né? O que é acordo judicial? Aquele que não precisa ir para a justiça.
0: Extrajudicial.
1: Extrajudicial, você não precisa ir para a justiça. Faz um acordo entre pessoas.
2: Com uma palavrada.
1: Né? É, uma palavrada.
0: E continua
1: às vezes
0: tudo
1: assinado
0: bem.
1: Até.
0: Será que com esse acordo extrajudicial ele volta a trabalhar no Ceará?
2: Creio que não. Ele já estava afastado, né?
0: Pelo menos nessa gestão, né?
1: Ele pediu afastamento.
0: Ele pediu afastamento porque...
1: Aí foi atrás de receber o dele... Aí disseram, para entender, não. Não, fazer uma coisa aqui.
2: Será?
1: Uma coisa aqui.
2: O que pau que rola na internet, será que tá sem dinheiro? Será? Eu acho que não, Edmilson. Sei não, hein? É, enfim, né? Você que tá com a gente,
0: o
2: não...
0: O pau que rola na internet agora é na moral.
2: Na moral.
0: O canal TV Agito, rapaz.
2: Olha aí. TV Agito.
1: Que é isso, hein? TV
2: você
1: Agito.
2: Você passa o endereço, pessoal.
0: Você vai lá, viu, o Érico? Vamos aproveitar que o patrão
2: como
0: tá aqui.
2: Como é que é o endereço?
0: O patrão
2: como é que
0: não tá aqui, né? Vamos
2: como é que
0: aproveitar.
2: É o endereço?
0: O endereço é...
1: Fortaleza, Ceará.
0: TV Agito.
1: Ah, sim.
2: TV Agito.
0: Endereço vai lá, bota lá, TV Agito, vai aparecer a minha foto, lindo assim como eu estou aqui hoje, né?
2: Bonito e
0: joiado. Você vai lá, se inscreve, né? Agora você pode me dar um moral também lá no Instagram.
2: Isso.
0: JEgitoEgito. Pode me dar moral também lá no Facebook.
2: Qual
1: você
2: é?
1: Falou...
0: JEgitoEgito.
2: JEgitoEgito.
1: Agora ele falou em lindo como eu estou, eu me lembrei de fazer uma pergunta a ele aqui, amigo.
2: Qual é a pergunta?
1: Você cortou esse cabelo em qual carpintaria, hein, amigo?
2: Não, eu já ia falar aqui, Edmilson. Eu falei assim, ô Jota, vamos, depois da rádio aqui, nós vamos pegar esse cara, viu? Quem fez isso aí com você, que isso é muita maldade.
0: Não, eu exigi que fosse assim.
1: Rapaz, acho nós vamos dar um...
2: O Jota dormiu na cadeira, quando acordou, já tava feito de acordo.
1: Vamos dar um pau nesse... Isso não é cabeleireiro, não. Isso é um marceneiro.
0: E a Ana disse que era um corte moderno.
1: Um marceneiro.
2: Moderno, ele dormiu também, passou uma máquina.
1: Agora tem um negócio de um corte americano. O Vinicius ali, corte americano.
0: É isso, asa aí, não sei de quê, asa do...
2: Asa Delta, né?
0: Não sei, sei que o cara falou que era um corte moderno.
2: É isso aí, muita gente ligado conosco aqui através da Nova Brasil, todos os dias, 17h30, das 17h30 às 19h30, você tem um encontro marcado conosco, através das ondas da 106,5 Nova Brasil FM, Jotão.
0: Deixa eu dar moral aqui para essa informação do Alex Silva. Eu já estava campeando ela, sabe? Eu estava em campo, estava campeando. Eu tinha quase certeza que ele não seria relacionado, mas aí eu estava na dúvida e eu não gosto de passar informação que não seja correta. Aí eu liguei para o meu amigo repórter, o Sérgio Cavalcante, e ele
1: confirmou.
0: Professor,
1: gente finíssima. Gente finíssima. Dá o maior valor àquele cara. Pensa num caba fiel, gente boa.
0: Aí ele me passou essa informação com relação ao Alex Silva.
1: E o do João Marcos? Ele também não?
0: Não, o João Marcos
2: é
0: diretor.
1: Não se pode.
0: Diretor.
2: Não se fala o nome da fonte.
0: Trabalha com o presidente.
2: Você fala o nome da fonte. Já passou. Olha lá. Senão a fonte é seca.
0: Seca, não pode.
2: É isso aí.
0: E a gente tem que a verve notícias quando as fontes são boas.
1: Exatamente. É verdade. Agora eu queria saber se hoje vai ter aquele. Você vai. Não é?
0: Gravar?
1: Não, aquele time que você todos os dias antecipa.
0: Não, aqui. O time já está escalado, eu já escalei.
1: Vai ter hoje?
0: Já estou, se você quiser agora.
1: Vai bancar? Quem sou eu?
2: Você quer, ele está bancando desde o começo da semana que eu sei.
0: Tá. Quer
2: bancando.
0: Que eu escale agora?
1: Já mudou três.
0: Não, pra cá.
1: Eu não escalei o Alex Silva.
2: Hoje é definitivo. Até porque o jogo já é domingo, não tem nem mais programa até lá. Então hoje ele vai escalar e domingo a gente confere, viu, Edmilson? Deixa eu mandar um abraço para todo mundo ligado com a gente, Edmilson.
1: Amanhã tem programa, né?
2: Não, amanhã tem jornada.
1: Pois é.
2: Isso.
1: Ele não participa, não?
2: Não, ele não. Só domingo.
1: É, né?
2: É, mas
1: pode gravar uma matériazinha.
2: Pode sim, mandar.
1: Pra exibir no programa,
2: sem
1: né?
2: Problema nenhum. Grande Denilson Richelli ligado com a gente. Grande Ronaldo Mesquita, meu abraço pra vocês. Gustavo Pires, meu grande amigo Gustavo Pires, ele que é o grande filho do seu Anacleto. O meu amigo Raul Djanir, Tony, Denise, o meu eterno filho, o filhinho da Dona Marta, que eu amo tanto. Cleanto, um abraço pra você, meu lindão. Meu grande amigo Wesley, lá das bandas do Rio Grande do Sul, tchê, viu? Ligado com a gente, é isso aí.
1: Tchê.
2: Isso, o caba tá fazendo um pace pra 4 minutos e 39, sabe o que é isso? Tá correndo mais que o Papa Alegre, filho. Mas também o tamanho da cabeça dele não tem noção não, rapaz. Bota a cabeça pra frente, o corpo vem atrás. Um abraço pra todos vocês, ligado com a gente. Manda suas mensagens, mandem aí os seus alôs, porque nós fazemos questão de mencioná-los aqui na nossa programação, porque vocês são a nossa razão de ser, né, não, tia Dio?
1: Verdade. Aliás, hoje eu estava vendo ali nas redes sociais, o Ceará fez uma reunião virtual com o conselho, foram aprovadas as contas, né? E o déficit, você viu aquela história do déficit? O time terminou o ano com 90 milhões no buraco, né?
2: Qual foi, Edmilson?
1: No Ceará.
2: Ceará foi 85.
1: Pois é, 85, isso. Né?
2: E aí anteontem, o conselho aprova as contas, ou seja, parece que não tem nada de errado, né?
1: É, 85
2: milhões de déficit, então tá tudo
1: agora
2: certo.
1: Agora teve mais de 50 conselheiros que votaram contra, né?
2: É, mas a grande maioria votou a favor.
1: E né, democracia é isso.
2: Vai entender, é exatamente isso aí, né? É. Vamos lá, né? Vamos ver qual é, né? Se essa democracia for de troca, se não for de troca...
1: Pode ser de permuta.
0: O negócio dessa dívida aí é só não deixar crescer. Porque o Ceará tem por exemplo, tem o Melk. O Ceará tem o Pedro Gilmar. O Ceará tem o João Gabriel. O Ceará tem o Pedro Wesley. O Ceará tem o Lucas.
2: Isso aí.
0: Isso é ativo.
2: O Jota, eu sei que é ativo, Jota. Mas isso aí é pra ser ativo? Para um superávit. E não para você partir de um déficit. É. Porque isso não deixa de ser ativo.
0: Mas é,
2: certo, o jogador passa a ser.
0: Fazer, olha, quando
2: passa você, a ser moeda para pagar conta.
0: Para fazer futebol.
2: Que ativo é esse?
0: Para fazer futebol se gasta muito.
2: Pera aí, vamos lá. Né? Gasta, eu sei que gasta. Certo. Mas.
0: Ceará caiu.
2: Sim, Ceará caiu, beleza.
0: Caiu, né?
2: E aí?
0: O Ceará não tem patrocínio.
2: Ceará caiu, mas vinha de um superávit, ou melhor, vinha de uma Série A. Sim. Certo? De uma arrecadação nunca vista pelo clube. Sim. E aí eu pergunto pra você, onde foi parar essa grana toda?
0: É.
2: Hein? Pra chegar agora.
1: No balanço.
2: Pra chegar agora em menos de um ano, você tem um déficit de 85 milhões.
1: É, tá no balanço.
2: Você tá contando com a venda de um mel que é 20 milhões? Você tá contando.
0: Não,
2: com
0: eu tô a venda falando de um que mel o Ceará que tem.
2: Sim, mas aí você tá contando a venda de um jogador pra pagar uma. É que nem você fazer conta naqueles botequim, entendeu? Pedir fiado e pedir o troco.
0: Lá na fazenda, a gente
2: comprar fiado e pedir o troco.
0: Eu vou dar um exemplo. Na fazenda a gente planta algodão. Sim. Não é isso?
2: Isso.
0: Aí a gente vai lá na cidade, pega o dinheiro. Eu cansei de ir buscar no Jeep, botar um negócio lá atrás do Jeep, aquele bicho lá. Ia lá, botava um surrão lá, enchia de dinheiro, botava o pessoal pensar.

0: filho, viu?
1: Botar o nome tudinho aqui, viu? Que ele não é doido de cobrar. Eu quero saber só onde que vai ser. Mas enfim, vamos bater o centro? Bora? Já que nós já estamos falando de Ceará, vamos continuar falando de Ceará?
0: Hoje é dia, sexta-feira, é dia de bater o centro.
1: É, meu rapaz. Ei, se eu disser pra você, eu vou falar não.
0: Fale não.
1: Se é pra você que já bateu há meia hora atrás.
0: Imagina, né?
1: E tem aquele cara lá que já bateu já umas 2 horas atrás.
0: 2 horas?
1: Hein? Desde meio dia?
0: Hora, mano. Horas.
1: Enfim, Jotão, vamos lá, Jotão. Já que nós estamos falando de Ceará,
0: vamos
1: o Ceará tá vindo de uma descendente, né? Que ninguém tá acreditando no que tá acontecendo.
0: Verdade.
1: Tá certo, você trouxe aí a informação e é um fato, tá? De que teve a queda. Ok, teve a queda. Ok, saiu da Série A. A diferença de investimento é muito alta, não é isso? Os patrocínios, enfim, tudo é dividido por 3. Não é isso?
0: Isso.
1: Porém, contudo, todavia, Jota, não se há justificativa, a meu ver, né, do Ceará estar passando pelo que está passando. E eu coloco dentro do mesmo balaio, como diz aqui no Ceará, né, vários motivos para que isso esteja acontecendo. Vamos lá, o primeiro deles, gestão. E eu acho que esse aí é o fundamental. Né? Eu posso, se a gente botar numa porcentagem de culpabilidade, a gente coloca aí 70% para isso. Né? Porque a má gestão, ela derruba isso aí. E eu não vou falar na sua empresa não, viu, Jota? Até em casa.
0: Sim.
1: Se você não consegue gerir...
0: Na sua vida particular.
1: Se você não consegue gerir as suas finanças em casa, você se acaba de uma forma que, por vezes, você não consegue se recuperar. E eu vejo que é isso que está acontecendo no Ceará. Né? Essa insatisfação do torcedor, é que, diga-se de passagem, né? Não é de agora... Tá? E eu dou o meu apoio à insatisfação do torcedor pelo que ele vê do time e pelo que ele vê dos outros. Por exemplo, Fortaleza, Sport, Juventude tudo bem, nem tanto, mas Sport e Fortaleza caíram ano passado, então no começo da tabela ali brigando na parte de cima, e o Ceará fazendo das tripas coração para sobreviver. Então, assim, o que que acontece? Você tá contando com os meninos da base. Uma movimentação que eu nunca vi pelas bandas de Porangabuçu. Renovou com o Enzo Ludovic. Renovou com o artilheiro agora do Sub-20, né?
0: Sim.
1: Não foi o Júlio, não. Renovou agora com o... Deixa eu me lembrar.
0: Eu passei a informação ontem.
1: Isso. Com o Vinícius, com o Kera. Isso, é o zagueiro. É, então, enfim... Em uma movimentação de renovação...
0: Com o lateral direito, o Aloysio Neto.
1: Aloysio. Então, assim, você vê que é uma movimentação que há anos você não vê pelo lado do Ceará. Há anos você não vê. Então, por que que isso está acontecendo agora? Será que foi Mozart? Eu não acredito. Eu acredito, sabe o quê? No nome, numa palavra de 2 letras. Liseira.
0: Certo. Há quem diga que o Mozart, não é isso? Ele gosta de trabalhar com jogadores formados na base, né? Jogadores que estão chegando, que estão iniciando. E ele aproveitou a fome com a vontade de comer. O Ceará não contratou jogadores, né, suficiente, ou jogadores já mais experientes, já mais rodados. O Ceará não contratou, ele aproveitou o pessoal da base, que, aliás, vem muito bem, e eu concordo, eu tinha um pensamento diferente. Pro garoto da base ir entrando aos poucos, né? E entrando, o time tá ganhando, 2-0, tá no final, vamos botar o garoto, tá, entra ali. Mas aí eu passei a olhar o Ceará, e a garotada começou a responder em campo. Hoje você não pode, você não vê um Ceará em campo, viu, Edmilson Marcel e também Érico, sem a presença do Melk, por exemplo.
1: Mas por que que ele tira
0: sem
1: sempre?
0: A presença do... Aí é um lado dele... Que ele cisma em colocar em prática. Ele cisma em errar. Entendeu? Num jogo contra o Novo Horizontino, cara, não tinha necessidade de ele mexer, mudar o time no intervalo do jogo.
1: Mas ele já vem fazendo essas cagalhofanças já tem um tempo.
0: Exatamente.
1: Viu,
0: e o pior foram os jogadores que ele colocou em campo, né, no intervalo do jogo. É uma coisa que a gente não entende. Eu não entendo. Não pode agir dessa maneira, rapaz. O Ceará, aí o cara fala assim, você acabou de falar aí com relação à grana do Ceará. O torcedor não vai. E como é que o Ceará arrecada muito com o seu torcedor? Seja ele pagando ingresso para assistir o jogo, seja ele como sócio torcedor.
1: É isso, ó, o Edmilson trouxe a informação aqui, né, que é o seguinte, tá tendo um cabo de guerra, né, entre diretoria e

0: e torcida para esse próximo jogo do domingo, que a meu ver a diretoria vai perder, tá? Porque já vinha perdendo. A gente não é difícil de acreditar, né, não, Edmilson? Você que é um acompanhante do esporte local aí já há tempos, né? Eu falei aqui 60 anos aqui na brincadeira, é mais do que isso, quase 85. Mas enfim, você não via público, mesmo com Castelão da época do Fosso, na época da Hora dos Pobres, que a negada comia aqueles, né, aquelas rodelinhas de cana no bambu, certo? Hoje em dia não tem mais, depois, não sei porquê.
1: Que pena.
0: Né? Mas assim, você não via o jogo do Ceará com 6 mil pessoas. Nem se fosse jogar contra o, sei lá, sem menosprezar aqui, nem se fosse jogar contra o Itapipoca, não via com 6 mil pessoas. Jamais. E agora você tá vendo que isso aí é uma constante no Ceará. O público não passa disso, não. É 6 mil, 7 mil, 8 mil. Isso já demonstra muito a insatisfação do torcedor desde o começo do ano. Não foi só porque perdeu o campeonato local, porque isso aí acontece, já tem 40 anos que tá acontecendo, né? É o Ceará ou é Fortaleza? É o Ceará ou é Fortaleza? Ninguém aparece mais, não estamos torcendo aí pro Ferroviário do Jotão aí, começar a se engrandecer com essa tal de SAF. Mas o fato é que a torcida já está desgostosa com o time já há algum tempo. E aí entrou dentro de um sentimento que, a meu ver, é o pior que existe para um torcedor, que é o sentimento da indiferença. O torcedor do Ceará tá assim, ó, rapaz, o time vai jogar hoje? Vai, mas eu prefiro assistir o... Como é que é o... Tu assiste aí, PH? É o... Como é que é? Não, é o nome da novela aí? Isso aqui é Brasil. Eu prefiro assistir Avenida Brasil. Eu prefiro assistir ao reprise da Avenida Brasil do que assistir o jogo do Ceará. A situação da torcida do Ceará tá assim, isso é preocupante. Não é, Edmilson?
1: Porque o torcedor não gosta de time perdedor. Será? Você lembra que a gente... Duas coisinhas interessantes que a gente falava aqui no início do ano. É o segundo maior orçamento da Série B. E está na segunda página. Primeira coisa. Você lembra que no começo do ano a gente fazia aqui umas avaliações? Porque o Fortaleza tinha uma dívida astronômica. E Marcelo Paz dizia isso. Não me preocupa porque nós temos ativos. Será hoje deve mais do que o Fortaleza. E tem mais, o Fortaleza formou um time bem melhor que o Ceará. Quer dizer, com a dívida gigantesca, eles conseguiram, num trabalho administrativo louvável, a diretoria do Fortaleza conseguiu trazer essa dívida lá para baixo com um bom time, que foi campeão cearense, que está na final da Copa do Nordeste, que está
2: na Copa do Brasil.
1: Copa do Brasil, que está nas primeiras posições da Série B, que é o sonho todo. Quer dizer, para um time que estava endividado, para um outro que... Né?
0: É isso que eu estou falando, é gestão.
1: Gestão. Gestão, como você diz, é competência. Ou incompetência.
0: Exato.
1: De gestor.
0: O novo CEO, né, que assumiu com a saída do Marcelo, ele chegou e expôs ao torcedor, a crônica, o pessoal que acompanha o Fortaleza. Ficaram ressabiados, chateados na época que ele chegou em uma entrevista e falou que o time estava... E isso, que não tem mais dinheiro. Porém, contudo, todavia, o time continua vencendo, respondendo.
1: Continua vencedor.
0: Por quê? Porque ele está fazendo do jeito dele, da forma dele, uma gestão.
1: Competente.
0: Exato. O que o Ceará não tem? Olha, Edmilson, tem um tempo, há no mínimo 2 anos atrás... E aí eu vou falar aí com relação à situação financeira mundial, né, onde nós víamos aí os nossos hermanos, os Cucaracha, principalmente aqui os nossos vizinhos, passando por vários perrengues financeiros. E aí o que se discutia era, por que que o Brasil, os times brasileiros, não vão garimpar, né, dentro desse time nacional? Até porque, assim, se esses caras estão passando por essas dificuldades financeiras, você consegue... trazer craques de fora por preços baratos. E aí, que sabe quem foi dos dois times daqui o único que executou essa prática? O Fortaleza.
1: Exato.
0: Quem é um dos artilheiros agora do Fortaleza? É de onde? Argentino.
2: Argentino.
0: Quem é o destaque? Quem é o capitão do time? É da onde?
2: Argentino.
0: Argentino.
2: British.
0: Então, assim, você vê que os caras, eles têm visão. Eles observam o mercado. O Ceará não, ele fica aqui, ó. Ah, o técnico é o Alex Silva. Porque eu amo o Alex Silva. Aí traz o Alex Silva. e o jogador não responde. Ah, eu gosto do Fernandinho. O Fernandinho tá quebrando, há 2 anos quebrando a bola. Mantém o Fernandinho. Tá certo, tá começando a responder, beleza. Mas assim.
1: Ele deu uma assistência no dia desse.
0: É, pois é, tá muito bom mesmo. Uma assistência pra 15 partidas é o bom, é excelente pra um atacante. Nada,
1: bem 40.
0: Pois é. Então você vê assim: não há planejamento, né, pra que as coisas sejam feitas de uma forma que agrade e principalmente que traga um retorno. Você sempre vê o Ceará agindo e pisando na mesma casca de banana todo ano. É sempre a mesma coisa. Olha, quantas vezes, vou falar um negócio pra você aqui, o grande Edmilson e Jotão. Faz quanto tempo que vocês escutam a seguinte frase? O Ceará tá sem camisa 9. Me diga aí, você lembra a última vez que você viu um... Você lembra a última vez que o Ceará teve um camisa 9?
2: Não, assim, não... Tem que buscar aqui, né?
0: Pois é, então todo ano se repete. Passa ano e entra ano e você tem que ficar aturando aí, ó. Luca, Wendel. E aí você olha pra um lado e vê um time atrás de um Anselmo Ramon, né? Que parte do pessoal diz que tá velho. E tá, continua fazendo gol.
1: Fazendo gol.
0: É, então assim, eu vejo que os olheiros do Ceará, eles são cegos. Os olheiros. É. O Ceará contratou um olheiro no Instituto do Cego. É, eu acho que foi. Só agora, pode.
1: O que é pior é que vai chegar um momento, e tá perto de chegar um momento, viu, Jota? Viu, torcedor? Chegar um momento que ele chega lá, tem um centroavante que eu vou trazer, vou pagar um salário, não quero ir pra lá, não.
0: Exato. E ele, eu vou falar pra vocês.
1: Pra aquela barca não.
0: Já chegou, viu? Já chegou, é. Porque o que se ventila aí, ó, nas redes sociais, nos jornais, né, nas mídias esportivas. É o que você trouxe no programa de quarta-feira. Aquela tabelinha de times endividados, os nossos times estavam lá. Ceará, Fortaleza, não estavam?
1: É verdade.
0: Isso aí o jogador vê. Né? E aí então, ao invés de ir para um, por exemplo, um Goiás, que está disputando a mesma série, né? Ganhando 300... O Ceará oferece um exemplo aqui. Ó. O Ceará oferece 300 mil. Tem nem condição de oferecer mais 300 mil na atual conjuntura. Oferece 300 mil para um jogador e ele olha para o Goiás está oferecendo 250, ele vai para lá.
1: Mas negócio.
0: Vai. Porque ele vai vir para cá, vai fazer que nem o João Marcos aí, vai fazer com acordo extrajudicial para receber 220 mil porque ele não está recebendo. E aí ele observa também, olha para o lado e vê o time afastando jogadores como o Vina, como o Pedro Henrique, que tirou sarro da diretoria, né? Porque segundo a informação que chegou, foi que ele foi afastado por insuficiência técnica, foi isso?
2: Sim.
0: É, mas aí no clássico, quando ele
2: foi passado, né?
0: É, mas aí no clássico, quando ele deu o banho de cuia lá, né, no lateral, ninguém observou que ele tava com deficiência técnica. Quando o time ganhou o clássico, né? Porque o Ceará só ganha de Fortaleza. Eu acho que a solução do Ceará é pegar todos os times da Série B e pintar de azul, vermelho e branco. É, porque só ganha de um.
2: E com relação aí, você falou aí no Vina, né? Não falou no Pedro Henrique, mas eu vou falar. Pedro Henrique não volta mais. Não volta mais. E o Vina também não volta. Porque ontem eu até falei aqui, só se o Moza, por exemplo, se o Ceará perder domingo, muito provavelmente o Moza vai ser demitido. Entendeu? E tem um detalhe. A multa do Moza é 3 milhões. Ele não foi demitido ainda porque o Ceará tem que pagar 3 milhões. 3 milhões. É uma merrequinha boa, não é? 3 milhões.
0: Para quem está devendo 85.
2: Para quem está devendo 85, vai passar para 88, 89, né? Com aquele jurozinho que se bota, aquela coisa toda, vai chegar por aí. A informação que eu tenho é que o Pedro Henrique, a gente já sabe que não volta. Não volta. Ele mesmo não quer voltar. Está procurando clube já. E o Ceará também não tem interesse. No jogador, seja qual for o treinador.
1: É o Ceará que não tem interesse, não. É o treinador que não tem interesse.
2: Mas o Ceará Clube também, o presidente não tem mais interesse no
1: Pedro
2: Henrique.
1: Porque o treinador chegou e disse: não, não quero.
2: Mas o presidente poderia, então bota o cara para treinar separado, que quando você for embora, ele vai voltar para o time. E o Vina também não volta mais, porque o presidente não quer.
1: É, mas o...
2: Não, mesmo que o Moza vá embora, o Vina não volta a vestir a camisa do Ceará.
1: Tá certo. Mas o centroavante que faz gol todo jogo, esse volta.
0: Quem é?
1: Quem não fez, fez quem quatro gols em quase seis meses?
0: Quase central. Mas...
1: Quem? O Luca, rapaz.
0: Olha só.
2: Sim, esse Luca, já, o Luca esse tá prestigiado.
1: Esse
2: o
1: vai
2: Luca
1: voltar.
2: Tá começando. É? Eu não
0: começando
2: entendo
0: aonde,
2: você. Eu não, tô come... eu não entendo você. Você não, rapaz. Vamos prestigiar.
0: Mas o Luca tá começando aonde? Vai começar
1: quando? Quinto não, na realidade, mês. A... Amanhã, ó, depois de amanhã.
2: Sim, cara.
1: Termina o quinto
2: sim
1: mês do ano.
0: Ei,
1: o cara jogou.
2: Aí. Então vamos lá. O
0: Edel
2: Silva não é um cara já bem rodado?
0: Quantos
1: gols tem? Não sei. Eu sete. Entendeu? Agora eu quero dizer o seguinte: o Pedro Henrique não volta.
2: Não volta,
1: não. O Vina não volta.
2: Não volta.
1: Mas o Luca volta.
2: Volta.
1: Grande volta. Coisa.
0: Só uma correção.
1: E futebol.
0: Só uma correção, viu? O Luca não tá há cinco meses, não. O Luca tá desde o ano passado.
2: Sim, ele que tá falando.
1: Só no jogo desse ano.
0: Só desse ano, né? Certo. Então, não, eu tô falando assim, eu só tô aumentando aí a dose de ruidade desse caboclo aí.
2: Sim, mas você não pode colocar a culpa toda no garoto.
0: Não, mas não tô colocando culpa
1: não é dele, não.
0: Não.
1: A do Vina
0: culpa,
1: é dele.
0: Não.
1: Eu só a do Pedro Henrique, a culpa é do Pedro Henrique, é do Pedro Henrique.
0: Eu só citei.
1: A culpa do Vina é do Vina, agora do Luca não é dele, não.
0: Exato, eu só citei aqui.
2: Cara, eu gosto do futebol do Vina, só que ele não se cuidou. Ele não tem condição no momento de ser titular.
0: Você sabe o que vai acontecer? Você sabe o que vai acontecer, Jota? Isso aí pra ver torcedor do Ceará rangendo os dentes de raiva.
2: Sim.
0: É o PH, o Pedro Henrique sair do Ceará. E sabe quem tá de olho nele?
2: Fortaleza.
0: É. E ele ir pro Fortaleza.
2: Tem outro
0: ele...
2: time, ontem eu falei aqui, o Atlético.
0: E ele vai pro Fortaleza e vai deslanchar. E pela raiva que ele tá sentindo, ele tá doido pra acertar contrato com o Fortaleza.
1: E quebrar um tabu.
0: E quebrar o tabu.
2: Mas,
0: exatamente.
2: Mas o Fortaleza hoje desmentiu, a gente sabe que isso é uma prática.
0: Mas ninguém,
2: o time não
0: vai confirmar.
2: Entre eles, né? Não vai confirmar.
0: É, o time não vai confirmar até.
2: Desmentiu que não entrou em contato, não
0: desde,
2: procurou. E nem
0: desde quando a bola é quadrada, Jota. É. Certo? O futebol vive de rasteira. É. Né? O tal da rasteira.
2: O Ceará precisa ter mais profissionalismo lá dentro.
0: Faz tá tempo.
2: O Ceará precisa trazer o torcedor. Primeiro, como é que ele vai trazer o torcedor? Vencendo os jogos. Primeiro, tem que ser simpático. Olha, torcedor, vai ter um treino aqui essa semana. Tem que parar com essa frescura. Isso é frescura. De não treinar pro torcedor ver. Olha, a gente vai aqui, vai ter treino na terça-feira ou na quinta-feira. O torcedor vai vir aqui. Vai aí bota lá as barraquinhas, o torcedor vai comprar lá o caldo de cana, o sanduíche, qualquer coisa lá dentro,
1: cai
2: vai
1: lanchar,
2: o cai duro, vai ver o jogador, vai falar com o jogador, vai brincar com o jogador, essa coisa toda.
1: Agora
2: fica escondendo o time.
1: Mas
2: cara.
1: Agora vira, não pode não. Fazer isso, não. Se abrir as portas lá, os cabos
2: não
1: dá
2: raiva,
1: o presidente não pode.
2: Pelo contrário, entendeu? Se abrir, vamos lá abrir, olha, pessoal, na quinta-feira a gente vai fazer um treino aberto, o torcedor vem. O torcedor quer estar em contato com o ídolo dele.
1: Sempre teve. Só que isso não é problema
2: torcedor
1: do Ceará,
2: quer ver
1: não.
2: Ali o
1: Mel,
0: mas Jota,
1: todos os clubes fazem.
0: Olha, Jota, eu vejo o seguinte.
2: Mas aí estão acabando com o futebol. Aí como é que o torcedor vai pro estádio, cara?
1: O Flamengo Jota, levando é 70 mil pessoas pro jogo.
2: É diferente.
1: E lá
2: é
1: não
2: diferente.
1: Vai, não.
0: Jota,
1: e lá não tem negócio de treino, não.
2: Entendeu? É diferente.
0: Jota, olha só, Jota.
2: Você quer ver as estrelas do Flamengo?
0: Ó, eu tenho um grande amigo, Rinaldo, né? Que mora lá no Marbella, lá, meu vizinho, inclusive um exímio advogado, né, que ele fala o seguinte: que é o que a gente tá falando aqui. Tudo na vida é questão de gestão e simpatia. Sim. Certo? Se você gera a sua empresa bem, tá? Ela ganha a simpatia do seu cliente, você nunca mais perde aquele cliente. Certo? A mesma coisa no time de futebol. Agora, como eu falei aqui, quando você transforma esse sentimento em no que a torcida será tá sentindo agora, né? Que é aquele sentimento de indiferença, para mim tanto faz como tanto fez. Olha, Jota, para você recuperar isso aí, não vai ser só duas vitórias não, viu, Jota? Não vai ser só duas vitórias não. O pessoal fala assim, ó, a esses dias agora, né, quem botou a cara a tapa no Ceará, eu não sei por que isso acontece, mas para mim, eu aprendi assim, ó, no local onde eu trabalho, Jota, no local onde eu trabalho, é o seguinte: se deu certo, a culpa é do subordinado. Se deu errado, a culpa é do mais antigo. Certo? E quem responde por ambos os lados é sempre o mais antigo. A culpa é sempre do mais antigo. Certo? A culpa deu errado, a culpa é sempre. Então, na hora que der errado, na hora que for do pega para capar, o mais antigo, o gestor, o cabeça é que tem que botar a cara a tapa e dizer assim: ó, a culpa é minha. Ele que tem que vir a público, certo? E falar o porquê que o pessoal tá. Se é condizente o pessoal tá reclamando. Se é condizente as como é que é, os protestos no clube. Ele que tem. E não botar um Ricardinho para dar entrevista. E o Batatais também, que pelo amor de Deus, já tem 300 anos que o Batatais está no Ceará. Essa batata nunca assa, né? Mas enfim, já tem 300 anos lá. E aí, ao invés do próprio João Paulo se apresentar para jogo, falar assim, ó, ops, a culpa é minha, mas eu vou endireitar a casa. Não, ele só aparece quando? Só aparece quando a tal da bola tá entrando, né? Aí fica fácil, né, não, Titi? Aí fica fácil. Ah, dizer que eu tô ganhando, ah, fica legal, porque, ah, não, meu carro é melhor, eu tô a 300 quilômetros na frente do segundo colocado, eu apareço como piloto.
1: É.
0: Não dá.
1: Você chama gestão. Quando você fala em gestão, envolve tudo isso. Se você chega, diz, eu estou aqui, estou errado, alguém me aconselha o caminho que eu posso chegar. Junto, tem conselheiro. Esse conselheiro só serve para aproveitar ou para aprovar o orçamento do ano, que a gente não sabe qual é. Os conselheiros só servem para isso. É o que eu digo, cria uma sessão de notáveis para lhe dar conselho sobre administração, sobre time, sobre contratação, ou vai ser só da sua cabeça, sobre dispensa de jogadores. Qual seria o conselheiro do Ceará que iria dizer, olha, você vai pegar dois dos principais jogadores e manda embora? Por quê? Porque o técnico não gosta deles. Porque um é louro, o outro é moreno, e ele não gosta de gente assim. Ele gosta de gente do tipo dele. Então...
0: difícil.
1: É complicado a situação.
0: É complicado. Vamos lá, deixa só aliviar um pouco a tensão, porque a gente vai continuar nesse assunto, que o Jota ainda tem novidade, o Jota ainda vai falar a escalação pra ele.
1: Parece que ele já tá todo se tremendo aqui com a briga.
0: Acalma aí, Jota. Acalma. Toma uma águazinha, Jota. Sabe por quê? Porque hoje é dia 29. Sabe o que isso significa? É o último dia útil do mês de maio. Mês de maio, que é o mês das mães. 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

0: 18 horas, 16 minutos, você ligado com a gente aqui através das ondas do rádio ou da internet, na Radiosnet, enfim, onde quer que você esteja, você sabe que tem esse encontro marcado todos os dias de segunda a sexta-feira, das 17h30 às 19h30. É o famoso drive time, você que está voltando do trabalho, você que pode estar até dentro do ônibus, bota aquele seu fone de ouvido, liga na Radiosnet, vai na Nova Brasil ou entra pelo próprio site da Nova Brasil, www.novabrasil, e vem escutando a gente, o melhor grupo, a melhor equipe esportiva do rádio cearense, porque não tem melhor, não precisa nem procurar, nem ter o trabalho de procurar, porque você não vai encontrar nada melhor no rádio, neste horário, falando sobre esporte do que nós. Até porque não é toda a rádio, ou até agora não fizeram nenhum clone de J. Egito e nem de Edmilson Maciel, e é só aqui que tem essas
1: muito
0: duas férias.
1: Muito menos do Coronel.
0: Não, isso. eu aqui sou só conduzo, tô só com a trombeta.
2: Quero mandar alô!
0: A Rocha!
2: Isso, pra dona Alessandra, lá na Zé Bastos, lá do meu amigo Ivo, lá no Ivo Veículos. Ele que também está ouvindo, é torcedor do Ceará, gente muito boa. E para Alessandra, ela torce para o Fortaleza, lá em Ivo Veículos, ali na Zé Bastos. O Ivo é meu amigo, a Alessandra, a senhora também é minha amiga. O pessoal de lá, né? Eu conheci há algum tempo o Ivo, que até candidato foi, mas vamos deixar para lá. Então, um abraço para o Ivo, que é torcedor do Ceará, gente muito boa. E para a Alessandra, que é torcedora do Fortaleza.
1: Eu aproveito e mando um abraço para o meu genro, Regis Sena, aqui em Regis Sena Veículos, aqui na Guanambi.
0: Olha aí.
1: Ele está na loja agora, fechando o movimento e ouvindo a gente. Um abraço, Regis.
2: Quem também está ouvindo é o meu amigo, seu Milton Melo. Esse é amigo, camarada, do peito mesmo. Gosto muito do seu Milton. E ele parece que gosta muito da minha amizade, gosta de mim. Então, sinta-se rigorosamente abraçado, meu amigo Milton Melo, que faz um excelente trabalho como presidente do SEC VGAF.
0: Excelente.
2: É uma pessoa, assim, muito humana, gente muito boa, muito capacitado. Você vai lá para conhecer qualquer dia desse, Coronel. Vamos lá para você
0: vamos
2: conhecer
0: sim, na
2: o SEC
0: hora.
2: VGAF. E abraçar também o Luiz, que faz parte da diretoria lá do SEC VGAF. Então, um abraço para toda essa gente boa.
0: Excelente. Um abraço também para o meu grande mano, meu irmão mais velho, o Jonilson. Tá no trânsito, tá ligado? Desde o Jabuti.
2: Como é o nome dele?
0: Jonilson.
2: Jonilson, rapaz. É grande Jonilson.
0: Onde é que fica o Jabuti?
2: Jabuti.
1: Pra cá na estrada aqui.
2: Não, Jabuti fica no Eusébio.
0: Pra cá do Eusébio, né?
2: Então, mas é no município de Eusébio.
0: Ele está desde o Jabuti. Ele detalhe, vai, no melhor local, no melhor local pra se estar numa sexta-feira, 18 e 16. Onde é que é, Edmilson?
1: Um bar.
0: Não,
2: ouvindo a Nova Brasil em um engarrafamento.
0: Engarrafamento.
1: Deixa eu aproveitar e mandar um abraço pro André. O André é meu parceiro lá no Batoque. Amanhã pela manhã, André, eu tô chegando por aí. Vou amanhã e volto.
2: Também vou amanhã, né?
1: Vamos juntos.
2: Isso.
1: Se Deus quiser. O André, ele diz, traga a bruta, mas não esqueça de trazer o tiragosto, é pão.
0: Eita, pão? O tiragosto?
1: Eu passo lá no supermercado, compro um litro da bruta e um saco de pão.
2: Eu quero avisar aos coordenadores, né, a chefia, que no próximo final de semana vou pra fazenda.
0: Eita.
2: Pra ver como é que o pessoal tá apacentando a criação, não é isso?
1: É, as abelhas, agora,
2: é lá gado, no, não é isso?
1: É lá no quintal da Ipurra que você disse? Não, que o bolso disse, desculpa.
0: Mas afinal, Jota, o quê? Quem é quintal de quem?
2: Você ouviu o homem falando lá ontem, né? Como é que tá a situação lá?
0: Eita!
2: A minha cidade, o povo é civilizado.
0: É civilizado, é?
1: Agora você bateu foto no Ipuense, viu?
0: Com força, viu, Jota? Agora foi de com força. Cuidado pra não ser
2: cancelado. Brincadeira, gente.
0: Brincadeiras à parte. É. Pois é, eu tava falando aqui, viu, Jota? Pra gente finalizar esse bate-papo de Ceará, né? Porque a reima tá é grande. O bicho tá pegando pelo lado de Porangaba Sul e eu quero ver o oco. Jota, na entrevista, né, que o Batatais e o Ricardinho deu aqui no dia de ontem, eles falaram que eles colocaram toda a culpa, né? Na realidade, assim, entre aspas, né? Eles jogaram, na realidade, o Batatais jogou a batata quente, né? Ele se jogou nos colos do Moses, porque disse que foi decisão única e exclusiva do Moses, afastá-los, certo? E aí ele retira Pedro Henrique e Vina. Todo mundo tá falando Pedro Henrique e Vina, Pedro Henrique e Vina, Pedro Henrique e Vina. Mas, que eu me lembro, o Richard também tá nesse bolo aí, que até agora faz tempo que...
2: Não, o Richard tá treinando normalmente.
1: Reintegrado.
0: É. Foi reintegrado.
2: Ele não tava afastado, não, afastado, tava afastado.
1: Escanteado.
2: Não, ele tava fazendo um trabalho físico, né? Ele não tava afastado por qualquer tipo de disciplina, indisciplina, qualquer coisa assim. Mas ele tá trabalhando com o grupo desde o início da semana.
0: Mas já que você fala de disciplina, o Vina e o PH foram afastados por indisciplina?
2: Rapaz, eu tô campeando a notícia. Eu tô cutucando assim, sabe? Eu cutuco ali, cutuco aqui, não é isso? Eu tô chegando, a pessoa quis se abrir.
0: E não se abriu.
2: Aí a pessoa até disse assim: Vina não volta mais. Começou a falar e falou: Vina parou. Não volta mais.
0: Eu fiquei sabendo que vai ter uma pessoa aqui segunda-feira, veja mesmo. Segunda-feira vai vir aqui no programa. E ele disse que tem uma notícia que é estupefacta, que vai abalar as estruturas e que só a Nova Brasil vai ter.
1: É do Ceará?
2: É, a pessoa que vem.
1: Eita, agora vai implodir.
0: É uma bomba. Diz que é uma bomba. Diz que é uma bomba, né? Vamos ver aí. Segunda-feira. Pois segunda-feira você não pode perder aqui na Nova Brasil. Nessa, eu não vou revelar quem é, não. Mas essa pessoa falou aos quatro cantos que vai vir aqui pra falar essa notícia, pra dar essa notícia.
2: Agora, você pode começar a aumentar o volume do rádio agora.
0: Agora eu vou falar assim, pô, se vai trazer uma outra notícia ruim pro lado do Ceará, né? O torcedor fica assim, mas tá bom.
1: Olha, nada é tão ruim que não possa piorar.
0: Não possa piorar, né?
2: Uma coisa que eu percebi também, tanto na fala do Ricardinho, como na fala do Anderson Batatais, é que eles me pareciam insatisfeitos com o afastamento dos dois jogadores, né? E como você disse aí, botando a culpa... Porque quem afastou foi
0: o técnico.
2: O técnico. Claro.
0: Não,
2: que
0: eles falaram, foi abertamente.
2: Com a égide, né, do presidente. Né?
0: Isso.
2: Né? É. Não é isso?
1: É. E o fato do Ricardinho. Ricardinho é hoje um homem, é um assessor, é um cara
2: o assessor do
1: futebol. Isso. Tá certo? Isso. Então ele imagina, nós estamos numa pindaíba desgraçada. Estamos olhando para o Z4, estamos olhando para a Série C, ameaçados de Série C. E não, vamos perder dois grandes jogadores. Ele imagina isso. Se bota na mão dele, ele resolvia. Botar a mão numa mão, conversar com os dois e resolvia. Então ele está apavorado com isso. Se você está numa situação crítica, ameaça de Série C nunca vista nos 110 anos, 111, 112 anos do Ceará. Você está nessa ameaça. E aí você perde dois jogadores bons, são bons jogadores. Aí você vai ter condição de trazer. Estou analisando isso, o time está devendo. Salários atrasados. Tem muita gente lá de salário atrasado. Vai trazer bons jogadores para suprir isso aqui? Se com esses aqui está ruim, nós estamos nessa posição desconfortável, imagina, sem dúvida.
0: Você não dá esperança nenhuma para o torcedor alvinegro, né? É porque é o seguinte, já é sabido que nesses momentos de trevas pelas bandas de Porangabuçu, quando se tem uma janela de transferência, o que chega não é corra boa, né? Então assim, o pessoal não está esperando muito dessa nova janela de transferência. E chegar...
2: Eu já disse aqui, o Ceará não vai contratar.
0: Pois é.
2: O Ceará está contratando um jogador que está se desligando, aliás,
0: de onde?
2: Está conversando, está se desligando da Ponte Preta.
0: E a Ponte Preta está em que lugar do campeonato? Assim,
2: todo mundo sabe, né?
0: É excepcional, deve ser uma referência esse jogador.
2: É o Brian Borges, lateral direito.
0: E aí tá bem, viu, Jota? É. E aí tá bem, porque eu já vi, né, o Ceará trazer jogadores lá da Série D, né? Feijão, com arroz, não sei quem, um monte de
2: mas teve muita gente
0: pirulito,
2: que veio deu conta do recado.
0: Deu, alguns deram. Ah. Everson foi um, Richardson foi outro.
2: Pronto, já ia.
0: Tudo bem, deram, certo? Mas assim, nem sempre o raio, né? Nem sempre o raio cai na mesma, né? No mesmo local.
2: Eu quero isso.
0: Certo? Nem sempre isso aí é a regra. A regra do bolo não é essa, né? A regra do jogo não é essa, na verdade, né? A receita do bolo não é essa. Mas enfim,
2: quero falar
0: não
2: aqui,
0: se espera muito do Ceará para esse meio do ano.
2: Isso. Então eu vou.
0: Para fechar com esse assunto,
1: o que você pode esperar do Ceará esse? Você sabe o que, é que você pode esperar do Ceará agora? Perder alguns dos bons jogadores que ele tem. Tem um volante que é espetacular. E ele corre o risco.
2: Quem? O Dieguinho?
1: Lógico.
0: É.
1: Né? Grande Zequinha. Jogador.
0: E se continuar nessa vibe de toda hora ele querer colocar o Dieguinho a escanteio, né?
1: Todo jogo ele substitui.
0: Esse Braia que você falou aí, Jota, só desculpa estar interrompendo, né? Do da Ponte, é um volante.
2: Lateral direito.
0: É de ofício volante, tá jogando lateral direito. Sim. Eu falo assim, ó. Vou perguntar pra você. O Ceará tá precisando de quê hoje?
2: O Ceará tá precisando de um time, meio time.
0: Pronto, respondeu a minha pergunta. Vai lá, Jota, vai lá.
2: Mas o torcedor vai ficar satisfeito se o Ceará contratar um bom lateral direito, um bom lateral esquerdo.
0: Bom time, né?
1: Centroavante. Uhum. Precisa de centroavante.
2: Um bom centroavante.
1: Não dá pra você pensar em ganhar nada.
2: Mas quando a gente. Olha,
1: se não tiver.
2: Mas quem quando bota a gente fala rede. Em centroavante, você tem que ter uma pessoa que abasteça.
0: Tanto tem.
2: O cara que.
0: Ele só tá no lugar errado.
2: O cara na ponta esquerda, o cara na ponta direita, o cara que faz a meia de ligação, não é isso? O Ceará tem em casa, que é o Melk, esse meia de ligação. Mas ele tá jogando mais na frente um pouquinho. Agora eu vou escalar o Ceará.
0: Vamos lá.
2: Eu vou escalar o Ceará.
0: Antes de você escalar, Jota, vou falar, né, pros nossos ouvintes. Domingo, não é isso? Próximo, domingo, diga aí quando é que é o próximo jogo do Ceará.
2: Domingo, às 16h.
0: Isso.
2: Nova Brasil vai entrar em campo, não é isso? Com seu time titular.
1: Às
0: 15h.
2: As feras das feras.
0: Diretamente da Arena Castelão.
2: Isso.
0: Vazia ou não.
2: Pode ter um torcedor lá, mas o pessoal vai ficar ouvindo.
1: Estão dizendo que vão fazer boicote lá e não entra nem radialista.
0: O problema vai ser botar o BG da torcida, que não vai ter torcedor, né? Será que não vai ter?
2: Não,
0: será?
2: Bota só naquele ciclo que tiverem lá, a gente bota o microfone.
0: Bota o microfone
2: lá.
0: Do lado dele.
2: É,
0: né?
2: Desse jeito. Então o Ceará vai entrar em. Anotem aí, pra me cobrar no domingo, à noite, tá certo? O goleiro vai ser o Richard.
1: Você está bancando o Richard de volta, né?
0: E diz que vai pegar a pizza se não for.
2: Richard vai ser hoje essa pizza. Eu acertei os dois últimos jogos, viu? Os times que iniciaram.
0: Acertou
1: com algumas exceções.
2: Não teve negócio de exceções.
0: Na sua análise, como atual repórter do Ceará, Bruno Ferreira volta pra esse gol?
2: Não. Ele vai ser o goleiro reserva, né?
1: Não, da Granja?
0: Porque o Ceará ainda tem Gustavo Martins e o Jorge Meurer.
2: Isso, não.
0: Será que, ele mesmo vai, com não, a, o
2: vai,
0: Richard,
2: vai continuar.
0: Será?
2: Vai, ele vai ser o goleiro reserva.
1: Esse aí é um dos protegidos do técnico.
0: O Bruno?
1: Quando o goleiro titular do Ceará quebrou, ele disse, esse é o titular.
2: Mas é o mais experiente.
1: Mas é
2: o
1: mais
2: dos que estavam lá.
1: Mas olha, é o mais frangueiro.
2: Edmilson, Marcel, você tem que ser mais empático, cara.
0: Mas olha só, Jota, a análise, o modus operandi do técnico, ele varia de acordo com o jogador. Isso não pode acontecer.
2: Não, o que está acontecendo é que ele mexe mal.
0: Não, olha só, porque é o seguinte, deixa eu explicar. Para o Bruno Ferreira, que vem falhando dia sim, dia sim, certo? A solução que o técnico dá pra ele é: não, ele tem que estar em campo pra ele ganhar confiança.
1: É.
0: Aí, pro Vina, pro PH, pro Richardson.
1: Aí não.
0: Né?
1: Aí
0: não, que estão com problema técnico, a solução é afastar. E aí? E aí, Jota, me explica, você que anda aí por Porangabuçu.
1: Não se atreva, não, porque vai pisar
0: não
1: na
0: dá.
1: Boca.
0: Vamos lá pra tua escalação aí, Jota.
2: Então, vamos lá. O Richard banque vai ser o goleiro.
1: Banque aí.
2: Banco, tá certo. Richard é o goleiro. O lateral direito vai ser o Júlio César. Zagueiro central vai ser o Éder e capitão da equipe. Quarto zagueiro, Luizão. O lateral esquerdo, o nosso Fernando. Vai ser o lateral
0: que
2: esquerdo.
0: Que até agora, hein?
2: Ui. Mas dos que tem lá, é o melhor.
0: Mas a boa é essa, sabia, Jota? A boa é essa. Assim, que você chega assim pra escalar o Ceará, rapaz, é o melhorzinho que tem, né? É o menos ruim.
1: Só tem ele.
0: Só tem ele.
2: Vamos pro meio campo, né? Dieguinho, primeiro volante.
0: Amém.
2: Segundo, o João Gabriel.
0: Torcedor do Ceará diz amém.
2: Isso. Aí vamos ter o Matheus Araújo.
1: É.
2: Fazendo o terceiro homem de meio campo.
1: Artilheiro, né?
2: É. Vamos pro ataque. O Melk na direita.
1: Isso.
2: Aí nós vamos ter nesse jogo o retorno como titular do Endel Silva. Ele vai ser o centroavante.
1: Vai fazer gol?
2: Aí, bom, eu poderia jogar na Mega Sena se eu soubesse.
1: Aí não se preocupe, não, que se ele não fizer gol, o Luca entra no segundo tempo.
0: Pronto.
2: O Luca não vai porque o Luca tá no DM, tá? O Luca ainda tá no DM, o Zé Marcelo também.
1: Bicho de sorte.
2: Isso. E o Fernandinho na ponta esquerda, não é isso? Agora eu vou aqui pedir ao Moza Santos, eu vou dar a dica também das substituições. Certo?
0: Duas a gente já sabe quais são.
2: Não,
0: a
2: mas
0: novembro... ele vai... não é novidade, tem... não.
2: Eu tô bancando um outro detalhe aqui. É, alguém me disse, pode ter sido uma
0: alguém conta, me disse
2: um diretor de lá, né? É, que o Aloísio Neto, lateral direito do Sub-20,
0: sim,
2: vai ser relacionado para esse jogo. Entendeu?
0: Amém. Quem vai ficar de
2: alguém...
0: fora?
2: Aquele.
0: Aquele?
2: RF.
0: RR, né? Não?
1: Rafael Ramos.
2: Ah, é. Onde foi? Até, não, ele, até ele, isso o cara tá fazendo
1: não,
2: errado.
1: Não, RF quer dizer Rafael fora.
0: Rafael fora.
1: É.
2: Pois é isso. Alguém me disse lá pelo lado do Ceará que o lateral direito, o nosso Aloísio, poderá ser relacionado para esse jogo.
0: Pronto.
2: É isso?
0: Então você anotou aí, torcedor?
2: Então anotando aí.
0: O Jota.
2: Richard é o goleiro, lateral direito é o nosso Júlio César, os dois zagueiros Éder e Luizão, Fernando na esquerda, o meio campo com Dieguinho, João Gabriel e Matheus Araújo, o ataque com Melk, Wendel Silva e o nosso Fernandinho, e o técnico ainda para esse jogo, dependendo do resultado, é o Moza Santos.
1: É, e você dá uma demonstração de competência.
2: Isso.
1: Porque esse é o melhor time que o Ceará pode colocar.
2: Sim,
1: hoje.
2: É o melhor time. Eu estou orientando a ele. Eu tenho certeza que ele não está treinando.
1: É o
0: sim, você falou que. Você falou que você ia falar que as substituições. Quais serão?
2: As substituições?
0: Não, aquelas
1: quem
0: duas
1: entra no lugar
0: do
1: Dieguinho.
0: Não, quem entra, no lugar do Dieguinho?
1: Quem
0: entra no lugar do Melk?
2: O Dieguinho vai ser o Richardson.
1: Do Mel.
0: E do Mel, quem entra no lugar
2: dele?
0: O Mel
2: que não vai sair nesse jogo.
0: O
2: Wendel que vai sair, vai entrar o Júlio.
1: Olha que você tá.
2: Quando o Wendel sair, vai entrar o Júlio.
0: Você tava indo bem nas apostas.
2: Duas substituições, já falei, não é isso?
0: Boa.
2: Matheus Araújo, quando sair, vai entrar o Juan Alano. Três. Certo?
0: A mesma coisa.
1: Tem mais duas.
2: Não, aqueles lá de trás. Mas...
1: O Fernando sempre sai no segundo tempo.
0: Você vai dizer que o Fernando não vai entrar
2: não, mas agora não tem.
1: Tem?
2: Não, vai ter, não vai sair, não.
1: É, né?
0: Aí vai manter. Só porque o outro não pode jogar, é isso?
2: Isso.
1: Quem é que não pode jogar?
0: O Sanches?
1: Sanches?
0: Sanches foi expulso?
2: Foi.
1: Mas foi expulso em que jogo?
0: Não foi expulso contra o Sport?
2: Foi. No último jogo.
0: O último jogo
2: ele não deu uma voadora contra o Novo Horizontino.
0: Não, contra o Novo Horizontino, não foi expulso?
2: Foi expulso. É. Sem necessidade. Bola lá na linha lateral.
1: Não, mas faz parte.
2: Bem, né? Mas foi depois que ele saiu.
0: Faz parte, pô. Qualquer...
2: Ceará ficou com 10 e o Ceará tomou aquele gol.
0: Eu também acho que faz parte. Qualquer luta livre, UFC, é normal, é uma jogada normal. Aquilo ali
1: ele diz aqui tem macho.
0: É, o torcedor que torcedor que exige demais. Eu acho uma jogada normal, tá certo? Que se o cara tivesse mantido do pé, né? Tinha quebrado em 6 parte, mas é uma jogada normal, né? Aquele tal do esperou o contato veio, né, Jota?
2: Isso, nada, foi nada.
0: É isso aí, mas fechando aqui de vez o assunto Ceará, domingo, 16 horas, sim, aqui na Nova Brasil, a partir das 15 horas,
2: isso,
0: né? Toda a equipe esportiva, você também vai estar ligado com
2: a gente.
0: Quem
2: diz aquele outro repórter, às 15 horas da tarde?
0: Às 15 horas da tarde. Ah, se você entrar, olha só,
2: rapaz, não,
0: se você entrar no movimento da diretoria, então quando você estiver indo para o estádio, não tenha dúvida de ligar às 15 horas e ir acompanhando a Nova Brasil até lá, porque você vai, primeira coisa, você vai
2: conferir a escalação.
0: Primeira coisa que vai acontecer, você vai bater a escalação com a do Jota, que ele já falou aqui, né?
2: Isso.
0: E segundo é que você vai estar antenado com a melhor equipe esportiva do Rádio Cearense.
1: Aliás, pra gente isso é bom, né? Porque o torcedor não indo para lá, fica todo ouvindo.
0: É isso que eu ia falar, eu tô falando assim, ó, o pessoal da diretoria vai ouvindo rádio. O pessoal que tá no movimento aí zero torcida, vai ficar ligado com a gente, né? É só botar a TVzinha, bota no mudo, coloca ali, ó, a Nova Brasil, e você vai ouvir melhor narração do que ouvir a da televisão. Tem dúvida disso, Edmilson? Eu não tenho.
1: Eu só não vou fazer isso porque eu vou estar aqui trabalhando.
0: Mas você tem dúvida que é melhor você ouvir o Bosco narrando do que a televisão
1: que tem aí? Não, nem graça.
0: Tem nem graça.
1: Nem graça, né?
0: É isso.
1: Ora, deixa de ir pro Ipu pra fazer esse jogo.
0: Ora, mas rapaz, né? Não. Vamos lá, pessoal. 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
3: Dia 18h38, agora vamos mudar um pouco do nosso assunto, até porque o torcedor alvinegro já está com a cabeça muito quente para domingo. Vamos falar um pouco agora sobre o Fortaleza, que vem muito bem, obrigado, depois de uma classificação para a final da Copa do Nordeste, né? Uma vitória acachapante em cima do Sport. Não foi um placar muito elástico, porém o Sport quase que não atua. Na realidade, o Carpini, ele foi bastante incisivo e inteligente nesse jogo, fazendo com que o time dele passasse de fase e agora está na final. Venceu o estadual e agora na final da Copa do Nordeste. O torcedor alvinegro está com os nervos à flor da pele e pode ver o seu grande rival ser campeão duas vezes durante o ano. Mas deixa eu chamar ele que com certeza sabe muito mais de Fortaleza do que eu, que é o nosso grande repórter Wesley Lopes, trazendo as notícias pelas bandas do PC. Muito boa tarde, Wesley.
4: Um forte abraço a você, torcedor, a você, torcedora, que já escolheu a Nova Brasil como a sua nova estação para todos os dias ficar ligado, conectado conosco aqui dentro da Nova Brasil em Campo. Chegando com as principais informações do Tricolor de Aço, Leão do Parque dos Campeonatos, que já se encontra em Belo Horizonte e amanhã vai até a cidade de São José del Rei para enfrentar a equipe da casa, a equipe do Atlético, em confronto válido pela 11ª rodada do Campeonato Brasileiro da Série B. O Fortaleza, que vai em busca de conquistar pontos fora da capital cearense para que possa conseguir ficar ou acima ou muito próximo daquele pelotão que hoje ocupa ali as primeiras colocações do Campeonato Brasileiro da Série B. O Fortaleza, que vem de uma vitória importante dentro da competição, venceu a equipe do Londrina no último sábado pelo placar de 3-0 e no meio de semana conseguiu uma baita vitória fora da capital cearense ao vencer o Sport em confronto válido pelas semifinais da Copa do Nordeste, carimbando assim a sua vaga para a decisão da competição regional. Então, a parte anímica do grupo tá lá no céu, né? Os atletas estão motivados, estão realmente focados em seguir fazendo história com a camisa do Tricolor de Aço. Mas quem fala conosco aqui dentro da Nova Brasil em Campo é o treinador Thiago Carpini. Ele, que no início do ano foi bastante criticado pela torcida, teve vários embates ali até com o próprio torcedor, até mesmo com Fortaleza ganhando alguns jogos. E ele fala sobre esse novo momento e também sobre algumas críticas que acabou recebendo da torcida e também por parte da imprensa, que ele enxerga como críticas um pouco elevadas em relação àquilo que ele vinha apresentando juntamente do seu grupo de atletas.
5: E a gente precisa entender isso. Em relação à desconfiança do torcedor, eu procurei sempre dar a resposta dentro de campo, né? Como eu disse em vários momentos, achei exacerbada, exagerada, né? Acho que eu não merecia tantas coisas que eu ouvi, tantas críticas. Agrediu muito a minha parte pessoal, não profissional, familiar. Só eu sei o que eu passei, mas quem apanha não esquece. Eu tenho minhas mágoas, mas acho que agora é o momento de desfrutar, de comemorar. O que passou, passou, mas foram dias difíceis. Eu sou muito, muito grato também ao Fortaleza pela oportunidade de estar aqui.
4: Está aí então as palavras do comandante tricolor Thiago Carpini falando sobre as suas mágoas, né? Sobre as suas seus momentos difíceis no qual ele viveu e no qual agora ele classifica como algo novo, deu a volta por cima e quer seguir fazendo história à frente do Fortaleza Esporte Clube. Amanhã, 18h30, o Leão entra em campo novamente e, claro, com cobertura da sua Nova Brasil, com a narração de Kleber Bezerra, os comentários de Júlio César, as reportagens a cargo deste amigo de vocês, para levar até você, torcedor tricolor, e você, torcedor cearense, todas as emoções deste grande jogo. Eu sou Wesley Lopes e, se Deus quiser, retornamos daqui a pouco com mais informações do Tricolor de Aço aqui dentro da Nova Brasil em Campo, equipe apaixonados pelo futebol.
3: Só saiu o meu sobrenome. É isso aí, voltamos. Muito obrigado, Wesley, por essas informações. Um cheiro, um abraço aqui pro meu grande amigo Coronel Silvério, rapaz, ligado com a gente. Forte abraço, muito obrigado pela sua audiência e de todos vocês ligados com a gente aqui através da Nova Brasil. Olha só, titio, deixa eu interpretar aqui o que o Wesley...
2: Vai tocar fogo?
3: Vou botar fogo aqui. Vou interpretar aqui o que o Carpini falou, né? Ele chegou, foi perguntado sobre a questão da torcida, inclusive torcedor do Fortaleza, ainda nós temos aqui na Nova Brasil, pode passar aqui, ó, na...
2: A Guanambi,
3: certo? Comecinho aqui na frente da Uninassal, ainda tô com várias senhas aqui da fila do perdão, né? Tô com várias, viu? Viu, PH? Você não pegou a sua ainda, viu? Ah, pode pegar aqui comigo a fila do perdão.
2: PH queria demitir o...
3: pegar a fila do perdão aqui para o Carpini, né? Porque ele, na sua entrevista, ele tocou no assunto de novo, viu, ô titio? Olha...
2: Tô magoado.
3: Não, ele falou o seguinte, a palavra dele foi: o que foi feito comigo, eu não esqueci. Sabe o que eu interpreto isso? Sabe qual é a minha interpretação disso, Edmilson? Se o Fortaleza continuar da forma que está, evoluindo, né? E aí a gente sabe que os times da Série A, né? Aqueles mais maltrapilhos ali, né? Vão começar a ir atrás de técnicos para resolver seus problemas. O primeiro que oferecer vaga e oportunidade por Carpini para a Série A, ele mete o pé. Eu interpretei assim, né? Quando um cara chega e fala assim, ó, porque se ele não tivesse com isso na cabeça, ele falava assim: não, você já passou, vamos olhar pra frente, já esqueci, tô muito bem, obrigado, isso aí acontece, né? Todo casal briga, blá, blá, blá. Ele não falou isso não, ele falou assim, ó, veja bem, eu ainda continuo magoado com o que falaram comigo, eu não esqueci, porém... Né? E aí foi.
2: Rancoroso.
3: Tô certo,
2: gente? Rancoroso.
3: Rancoroso?
2: É um cara que...
3: Guardou rancor, foi?
2: Guardou e pesado, né? Porque no momento de alegria, quando todo mundo esperava, eu pelo menos esperava que ele dissesse: torcedor, agora é hora de você vir pro nosso lado, é hora que a gente tá começando a se arrumar. Não, ele vai pra uma briga. Ele praticamente faz um insulto ao torcedor. Tô com raiva de você, hein? Aquilo que você fez, não perdoou nunca. Não é assim. Mas cada cabeça é uma sentença, não é? E ele pensa dessa maneira, mas pelo visto, ele é aquilo que você disse. O primeiro que aparecer, disse: agora eu. Assim como dizia aquele Genival: agora eu se vingo. Não é? Agora eu me vingo dessa turma e dou um chapéu neles.
3: Mas o fato é que Fortaleza está muito bem, obrigado. Nós acabamos de citar aqui. Final da venceu o Cearense, tá na final do Nordestão, diga-se de passagem, né? Falando em Nordestão, primeiro jogo dia 2, aqui no Castelão. Aí tem uma parcial aí de vários ingressos vendidos, depois eu vou puxar essa informação aqui, né, dessa última parcial, mas a promessa é casa cheia, coisa que não se via também pelos lados do Fortaleza, até porque o torcedor estava insatisfeito com o time e com o Carpini. E com o Carpini, viu, PH? Depois pega ainda a sua ficha aqui do perdão. Mas Fortaleza está respondendo.
2: E como está, não é?
3: Está respondendo.
2: E prepara aí, Jota, porque eu vou lhe dizer, né? O PH disse aqui: você já imaginou Fortaleza em ascendência total? De repente ele ganhou o Campeonato Cearense, pode ganhar a Copa do Nordeste, perfeitamente possível, fazendo uma bela campanha na Copa do Brasil e acesso à Série A esse ano e o Ceará caindo para a Série C. Pensou? Ah,
3: isso, PH isso aí vai ser o ano de luz pro torcedor, torcedor do Fortaleza. Vai ser melhor do que a época que ele tava na Libertadores, né? Que foi pra Libertadores, não, pra Sul-Americana, que foi na final. Acho que vai ser.
2: Agora que tem gente jogando praga.
3: Vai ser o sonho, viu? Vai ser o sonho. Não vou falar o que é o PH, não, que é o nosso operador aqui, mas não. Torcedor Alvinegro, não faça nada com o rapaz aqui, não jogue praga, não, porque foi só uma, né? Mas olha só.
6: Não, o Ceará não tem nem. Não, não cai. Mesmo com esse time, se o Ceará não contratar ninguém agora na janela, o Ceará não cai com esse time aí. Por quê? Porque tem muito time ruim aí, cara. Tem muito time ruim.
3: É, mas o Ceará
2: é bom?
3: O Ceará que se vira.
6: Mas...
3: O Ceará que se vira que o papo é, agora é Fortaleza.
6: Do que, né? Não, eu tô falando
3: é, com relação Ceará que se vira descer, que, né? Que o papo agora é Fortaleza, o Ceará isso. Que dê seus pulos, porque o Fortaleza tá dando seus pulos.
6: Tá dando. Tá de bem com a vida, tá de bem com o torcedor. Tá
2: competência
3: administrativa. Só não tá melhor porque ainda não é o líder, da Série B.
6: Isso.
3: Porém, contudo, todavia, falta pouco. Hoje, na classificação, nós temos o São Bernardo em primeiro com 20 pontos. Em segundo lugar, o Náutico com 19, e aí fecha, que agora é G2, né? Não é mais G4, nessa nova regra. Mas aí os outros quatro que vão brigar pelo ali fazer um quadrangular não, né? Uma tal de uma semifinal, né? Para decidir ali as outras duas vagas. Nós teríamos hoje, se fosse a título de hoje, nós teríamos uma semifinal ou uma disputa de terceira vaga entre Sport e Fortaleza. Né? Sport está em terceiro, Fortaleza está em quinto. E, ou melhor, Sport e Goiás e Vila Nova e Fortaleza. Sport em terceiro com 19, juntamente com Vila Nova, também com 19 pontos, só saldo de gols Vila Nova é menor. Quinto lugar vem o Fortaleza, sexto Goiás com 16, Fortaleza com 18. Em sexto Goiás com 16, juntamente com o Novo Horizontino, que meteu a sola no Ceará na última rodada, por isso está com 16, certo? Aí depois vem CRB com 14, juntamente com Criciúma com 14, Atlético com 14, que é o próximo adversário do Fortaleza, vai jogar contra o Atlético fora de casa. O Atlético, se vencer, vai a 17 pontos, não ultrapassa o Fortaleza, mas encosta, né? E depois, em 11º, já virou a página, viu, Titi? Já virou a página. 11º, Ceará com 13 pontos, né? Juntamente com Juventude e Operário. Olha só. No último jogo do Ceará, que jogou contra o Novo Horizontino, estavam 13-13, Novo Horizontino ganhou, foi para 16, o Ceará permaneceu com 13. E agora, mais uma disputa entre dois times com 13 pontos, né? Mas daqui a pouco a gente fala sobre isso. Enfim, Operário com 13 em 13º. E aí vem 14º, Atlético Goianiense com 12, em 15º, Avaí com 10, juntamente com Cuiabá com 10 pontos também. E aí na zona da degola vem Botafogo de São Paulo, que começou lá em cima. Lembra disso?
2: Goleando.
3: No começo do campeonato nós falamos assim, eita, olha aí, né? Novidade. E o segundo lugar, sabe quem era? Naquela época, o Londrina, que é o 18º, né? Ou seja, Botafogo de São Paulo e Londrina na zona de rebaixamento, abrem a zona de rebaixamento, Botafogo com 9, Londrina com 8, Ponte Preta com 7, aonde o Ceará conseguiu pinçar, né? Um craque com 7, e o América Mineiro, que a meu ver... É a decepção do campeonato, a surpresa.
2: Inimaginável.
3: Inimaginável, não por estar no Z4, mas por estar no Z4 e com zero vitórias.
2: Com justiça.
3: Olha,
2: não tá jogando nada.
3: Olha, o Titio, são 10 rodadas e nenhuma vitória. 3 pontos foram 3 empates e 7 derrotas. O torcedor do América tá. Esse sim, eu acho que já está fazendo os cálculos ali para uma Série C.
2: Esse
3: já
2: deve ter entregue a rapadura, né?
3: É. E assim como, né, tem time, eu não vou falar o nome porque nós já viramos o bloco, nós estamos falando dele, né? Assim como tem time que faltam 4 pontos para chegar no terceiro, ou melhor, para chegar no sexto, faltam 4 para entrar na zona.
2: Pois é.
3: Tá? Então...

0: perfeitamente sair no domingo com a pecha de líder da Série B do Campeonato Brasileiro.
1: Fortaleza empurrou o Londrina para a zona, mas que nessa rodada agora vai torcer pelo Londrina.
0: Mas é assim, né?
1: É.
0: É verdade.
1: Por quê? O Londrina joga dentro de casa contra o Vila Nova, né? Londrina que está, o Vila Nova que está em segundo lugar, né? Em segundo, não, em quarto lugar, está à frente do Fortaleza. E vai torcer, sabe por quem? Também por uma derrota do São Bernardo. São Bernardo joga, sabe contra quem? Contra o Novo Horizontino. O torcedor do Fortaleza, que torceu pelo Novo Horizontino na rodada passada, vai continuar torcendo de novo agora. Para que o Novo Horizontino vença o São Bernardo. E aí, um resultado bastante considerável, viu, Titio? E que pode acontecer é... No outro jogo de interesse do Fortaleza, é nada mais, nada menos do que o clássico pernambucano. Náutico e Sport se enfrentam.
0: Exato.
1: O segundo contra o terceiro. O melhor placar para o Fortaleza é o empate nesse jogo. Porque aí eles vão a 20 pontos. Fortaleza vencendo o Atlético fora de casa, vai a 21. Ultrapassa já os dois, né? Se eles empatarem. Então já pode terminar aí a rodada com duas classificações a mais. Se o Vila Nova perder do Londrina, ultrapassa também. E se o São Bernardo perder do Novo Horizontino, o Fortaleza assume a liderança.
0: Pois é bem possível que aconteça. Tanto ele pode ganhar lá do Atlético, como esses resultados aí aconteceram. O importante é, vai estar ali de segundo para terceiro, para primeiro, para segundo Fortaleza, porque eu acho que ele vai ganhar desse Atlético.
1: É isso aí. Então, torcedores do Fortaleza viram a chave, né? Estão comemorando ainda pela Copa do Nordeste, mas amanhã já tem rodada esportiva aqui na Nova Brasil com a melhor equipe. 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
1: 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E por falar em PC, ele que está lá trazendo novidades, trazendo mais notícias lá do Fortaleza Esporte Clube, o nosso Wesley Lopes, mais uma vez com a gente. Muito boa tarde, Wesley.
2: Voltando com mais informações do Tricolor de Aço aqui dentro da Nova Brasil em Campo. O Fortaleza, que já está em regime de concentração para amanhã enfrentar a equipe do Atlético em confronto válido pela 11ª rodada do Campeonato Brasileiro da Série B. E o treinador Thiago Carpini, que havia relacionado para esses dois jogos fora da capital cearense 27 atletas, tem agora 25 à sua disposição, já que o volante Pierre, que cumpre suspensão, e o volante Matheus Rosseto, que acabou sentindo uma lesão no aquecimento no jogo diante do Sport, não podem atuar amanhã. A lista é a seguinte: João Ricardo, Vinícius Silvestre e Cássio Acosta, os goleiros. Laterais, Maílton Fuentes e Maurício Mucuri. Zagueiros, Emanuel Brits, Cauã Rocha, Luan Freitas e Lucas Gasal. Meio-campistas, Lucas Crispim, Lucas Sacha, Luca Prior, Pochettino, Rodrigo, Rodriguinho, Ronald e Rian. Atacantes, Lucas Emanuel, Luiz Fernando, Miritello, Paulo Baia, Kaique, Vitinho e Wellington. Apenas um atleta entregue ao DM do Leão do PC, que é exatamente o zagueiro Tomás Cardona, o argentino, que está no processo pós-operatório de uma artroscopia no joelho esquerdo. E falando de um atleta do Fortaleza que coincidentemente está emprestado ao adversário de amanhã, que é o Atlético, o volante Cauã, aquele mesmo.

mesmo, que veio da equipe do Goiás, acabou tendo algumas oportunidades com o Juan Pablo Vojvoda, mas nunca se firmou na equipe profissional do Fortaleza. Ele está emprestado à equipe mineira e caso a diretoria do Atlético confirme a presença dele em campo no jogo de amanhã, precisará pagar ao Fortaleza o valor de R$500.000 que está em contrato. Dificilmente isso vai acontecer, então o Cauã deverá ser amanhã um desfalque para o treinador Alex, aquele mesmo Alex Cabeção, craque de bola, ídolo do Palmeiras, ídolo do Fenerbahçe, ele que é treinador da equipe do Atlético. O treinador Thiago Carpini mantém sigilo em relação à equipe que vai mandar a campo amanhã diante do Atlético e se ele vai colocar força máxima para ir em busca de mais um resultado positivo ou se irá poupar algumas peças vitais que ele identifica para descansar para o jogo de terça-feira contra o Vitória, 21 horas na Arena Castelão, o jogo de ida válido pela grande decisão da competição regional. Eu sou Wesley Lopes e se Deus quiser retornamos na segunda-feira com mais informações do Leão do PC aqui dentro da Nova Brasil em Campo, equipe apaixonados pelo futebol.

0: É isso aí, 18 horas 59 minutos, quase 19, né? Então Wesley trouxe aí as últimas do Fortaleza, departamento médico, jogadores que estão no departamento médico ainda se recuperando, mas eu trago para vocês aqui, viu, Jotão, a rodada da Série B para este final de semana, tá certo? Final de semana que já começa hoje, a 11ª rodada da Série B. Jogo hoje às 21 horas entre Juventude e América Mineiro. Tá certo? Então, iniciando hoje a Série B, 11ª rodada da Série B, Juventude e América Mineiro jogam hoje às 21 horas. Amanhã, às 16 horas, nós temos o confronto entre Avaí e Criciúma, Atlético Goianiense e Goiás. Às 18 horas, aí me corrijo, tá, o torcedor, não às 18h30, mas às 18 horas, o Fortaleza entra em campo, fora de casa, contra o Atlético. E às 20h30 fecha no dia do sábado, né, a rodada, o grande clássico pernambucano, Sport contra a equipe do Náutico. Já domingo, às 11 horas da manhã, nós temos a partida entre Londrina e Vila Nova, São Bernardo e Novo Horizontino. Só um gancho aqui, viu, Titi? Rapaz, eu gosto desse jogo 11 horas da manhã, no domingo. É muito bom, né, não? Pro jogador deve ser, a solaca é pesada, mas pro torcedor é muito bom.
1: Só tem uma coisa boa naquela hora, é geladinha.
0: Então, pois é. Depois dali você sai 1 hora da tarde, né? Você já fica ali no churrasquinho, enfim. Mas vamos lá, São Bernardo e Novo Horizontino às 11 horas também. E aí passa para as 16 horas o confronto tão esperado ou não pelo torcedor alvinegro, Ceará e Operário, né? Um confronto entre dois alvinegros. Às 16 horas do domingo, às 20h30 do domingo, o Cuiabá entra em campo e recebe dentro de seus domínios a equipe do CRB, fechando a rodada na segunda-feira, às 19 horas, Ponte Preta e Botafogo de São Paulo, os dois times na zona de rebaixamento. É o jogo dos desesperados. Esta é a rodada da Série B deste final de semana. Vamos lá para os...
1: Né? Alguns clássicos, né? Tem uns quatro... Pra onde pode botar clássico, eles estão colocando, né?
0: São Bernardo, Novo Horizontino, tem alguns clássicos aqui que você pode contar.
1: Não, no início, três.
0: Isso.
1: Náutico
0: Esporte. Esporte, exatamente. Tem alguns times aqui, Avaí e Criciúma. Alguns embates aqui que são interessantes de se ver. Vamos lá, Jotão! Juventude e América Mineiro, quem vence? Anote aí o pessoal que aposta na loteria, né? A zebrinha, coluna 1, coluna do meio.
2: É Juventude, 2. Não é isso?
0: Juventude e América Mineiro.
2: Juventude.
0: Avaí e Criciúma.
1: Clássico, hein?
2: É um clássico da região, não é isso? Aí vai ser empate.
0: Atrás, Goianiense e Goiás.
2: O Goiás ganha.
0: Goiás vence.
2: Vence.
0: E é clássico, viu? Clássico Goianiense, né?
2: É clássico.
0: Atlético e Fortaleza.
2: Fortaleza ganha.
0: Quanto?
2: 2-1.
0: Titi.
1: Também acho que Fortaleza ganha.
0: Quanto?
1: 2-1.
0: Eu falo que esse jogo vai ser 8-2 pro Fortaleza. Clássico pernambucano, Sport e Náutico, o que que dá?
2: O Náutico vai ganhar esse jogo.
0: Vai?
2: Vai.
0: Chuta um placar?
2: 2-1 também, porque o Sport vai vir baqueado, né? Com a
0: eliminação?
2: É, a eliminação da Copa do Nordeste. Vai vir meio baqueado e o Náutico tá bem na parada, com certeza vai vencer o jogo.
0: Acompanha o relator, Edmir, já que você falou que o futebol pernambucano está em decadência?
1: 2-0 Sport.
0: 2-0 Sport?
1: Mesmo.
0: Ou eu vou com o Titi aqui, viu? Acho que o Náutico vence.
2: Vamos perder.
0: E eu vou falar que vai ser de 3-0, viu?
2: Ah, tá comigo, né?
0: Tá com você. Vamos lá. Londrina e Vila Nova.
2: Londrina e. Vila Nova vai ganhar o jogo.
0: Vila Nova vence. São Bernardo e Novo Horizontino.
2: São Bernardo ganha o jogo.
0: Vence. Ceará e Operário.
2: É o vozão, não tem dúvida.
0: Quanto?
2: 3-1.
0: 3-1. Titi.
1: Será? 3-1.
0: 3-1?
1: É.
0: Eu digo que o Operário vai vencer. 5-2.
1: Eita.
0: Viu? Cuiabá e CRB.
2: Esse jogo vai ser empate.
0: Empate?
2: Sim.
0: Ok. Ponte Preta e Botafogo de São Paulo.
1: Esse aí vai. Os dois vão perder.
0: Os dois vão perder.
1: É, pode escrever.
0: Essa foi boa, viu, Titi? Vai dar coluna do meio, né? Os dois vão sair derrotados. Mas é isso aí, pessoal. 19 horas, 4 minutos. 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
1: É isso aí, 19h06. Agora vamos falar um pouco sobre outro tricolor. Ferroviário, grande Ferrão da Barra. E antes da gente bater uma bolinha aqui, eu com os meus grandes mentores, Edmilson Maciel e Jota Egito, deixa eu trazer o Evandro Soares, né, com as notícias do Ferrão da Barra. Boa tarde, Evandro.
2: Olá, amigos, sintonizados na Nova Brasil FM. O Ferroviário Atlético Clube vem fazendo seus ajustes táticos e na recuperação física dos seus jogadores para enfrentar a equipe do Tirol pela 9ª rodada da Série D do Campeonato Brasileiro de Futebol. A preparação do Tubarão da Barra é corrigir as falhas do seu setor defensivo e também nos ofensivos que foram apresentados nos seus jogos mais recentes. E nesta partida contra o Tirol, na próxima segunda-feira, dia 1º de junho, às 16 horas, no estádio Raimundão, em Calcaia, o Ferrão sabe que o Tirol virá com toda a sua força para cima do Tubarão da Barra, pois o time da Coruja quer conseguir uma vaga para a próxima fase da Série D do Brasileirão. 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
1: É isso aí, Evandro Soares trazendo as notícias aí do Ferrão da Barra. Deixa eu só consertar aqui, viu, Titi? Eu falo 19h07 e desejo boa tarde pro rapaz.
3: Boa noite.
1: É, porque pô, a gente fica aqui dentro, a gente não vê o tempo passar, viu, Jotão? Mas é uma boa noite pro Evandro, trouxe aí.
3: Você não pode fazer como aquele rapaz, que são 17 horas da tarde.
1: Deixa eu mandar um abraço aqui pro meu grande amiguíssimo Major Alessio, ele que tá aí à frente da... Domingo tem... Você ainda corre, Titi? De quê? Falei, de quê, Titi? De quê? De quem?
3: Rapaz, eu tenho um Chevettezinho 76, nem correr ele corre, eu ando nele.
1: Uma corridinha, viu? Domingo tem uma corridinha ali, de são 3 quilômetros, 5 quilômetros, 10 quilômetros. Você vai correr qual?
3: De carro.
1: De carro. É isso aí, tem a corrida da infantaria domingo. Ele que tá com a capitão. Vixe, Maria. Ele foi um susto agora, PH. Ele que está à frente aí desta corrida, né? Então, vai ser lá no 23BC essa corrida. Um abraço pra você, grande Major Alessio, ligado com a gente. E falando de ferroviário que está muito bem, obrigado. Tá que nem o Fortaleza. Os dois tricolores, né, da capital estão muito bem, obrigados nos seus campeonatos. Ferrão já está classificado, vai jogar contra o Tirol, viu, Jotão? E eu vou dizer pra você que eu vou torcer pelo Tirol. Sabe por quê? Porque o Tirol, ele é o último ele é o último, está em último colocado, né, do seu grupo, né, do grupo, como diz o grande professor Luiz Eduardo, um abraço pra ele, fala que é o A7 e eu falo que é o grupo N, a gente fica nesse embate aqui, ó, né, o grupo N, grupo A, enfim. Fatos, né? O Ferroviário tá em primeiro, o Tirol tá em último. Então, mas se o Tirol vencer o Ferroviário e contar com as derrotas, né, do Atlético, não, que eu também não vou torcer pela derrota do Atlético, não, mas contar com a derrota do Piauí e do Fluminense, né, ele pode entrar entre os classificáveis.
3: Verdade.
1: Né? Então, assim, vai ter esse embate aí, esse clássico, Tirol e Ferroviário, né, que o jogo foi até, inclusive, mudou de horário, né, vai ser às 16 horas, lá na Calcaia, mas que o Ferroviário tá muito bem, obrigado. Já está classificado, já passou de fase. Viu, o Jota? O que você espera do Ferroviário para essa Série D? Pro restante da Série D? Porque a partir de agora, muda-se de fase, né? Daqui a duas rodadas, muda-se de fase e também muda-se a realidade.
4: Verdade, a gente espera que o Ferroviário continue nessa...
1: Ascendente, né?
4: Focando aí no título, né? Quem sabe aí o terceiro título.
3: Opa,
1: não pode dizer que é campeão, que é título, não, que senão o Ercílio vai achar ruim.
4: Mas é, o Peixe tá bem, tá sobrando na competição, pelo menos no grupo dele, né? É, no grupo dele tá sobrando.
3: É o grupo. Muito...
4: O A6.
3: A7.
4: A7, aliás, A7, não é? E tem aí o nosso Tirolzinho também. O Tirol vencendo, ele entra numa zona de classificação. Tá bem, não é por aí?
1: Na realidade hoje o Tirol já tá com 9 pontos, né? Se classifica com 4, certo? Então o Tirol tá em quarto. Eu tô dizendo pro Tirol ficar melhor. Tranquilo. E não ficar, não ficar ali...
4: dependendo.
1: Não, nem dependendo, mas ficar ali na berlinda, né? Já que se perder pro Ferroviário e o Altos ou o Atlético, o próprio Atlético Cearense vencerem, ele cai de novo, né? Então o Tirol, ele é o quarto, ele é o último hoje da zona de classificação.
4: O senhor tem que descer do muro, viu?
1: Não, então você tem, não, tô torcendo, eu tô falando assim, o Ferroviário...
4: Se
1: já...
4: fosse Tirol e
3: Floresta.
4: Não, Tirol e Atlético, você
1: aí, ia aí torcer pro Tirol. Não, aí o bicho aí, aí eu ia torcer...
4: Eu conheço, eu tinha que ser do FBI, viu?
1: Eu ia torcer,
4: o olho assim.
1: Eu ia torcer pro empate. Porque é o seguinte, o Ferroviário já tá com 17 pontos. Né? O Ferroviário vai jogar.
3: Não precisa mais, não,
1: O Ferroviário não já classificou para a próxima fase. Inclusive, em primeiro lugar, nenhum time mais o pega. Porque só tem mais duas rodadas, certo? Mesmo que o Fluminense vença as outras duas, tá certo que vai para 19. Mas o Ferroviário já está classificado. Dentro de uma Série D, onde tem inúmeros grupos, próxima fase, você se classificar em primeiro ou segundo, para mim tanto faz. Mas aí nós temos Ferroviário primeiro, Fluminense do Piauí em segundo com 13, o Piauí em terceiro com 11 e o Tirol em quarto com 9. E aí empatados com 7 pontos, o Altos e o Atlético Cearense. Isso no grupo N, né? E os outros representantes cearenses, que são Iguatu e Maracanã, os dois praticamente também já estão classificados, né? Iguatu com 16, Maracanã com 13. E aí o Motoclube, que é o quinto colocado, está com 9 pontos. Ok, ainda tem mais duas rodadas. O Motoclube pode ir a 15, ultrapassando o Maracanã, se o Maracanã perder as outras duas. Mas é um monte de coisa que tem que acontecer de ruim para que o Maracanã não se classifique. Eu acho que é quase que impossível. Ou se não for já matematicamente impossível o Maracanã não se classificar. Iguatu já passou de fase. Iguatu já está também muito bem, obrigado. Esses são os representantes na Série D. Mas em se tratando de Ferroviário, vamos torcer para que o Ferroviário esteja numa Série C ano que vem, né? E que na Série C, o representante, o meu grande, né? Meu grande time lá da nossa, minha querida Vila Manuel Sátiro, o Floresta, esteja acompanhando o Ceará na Série B em 2027.
3: Só isso que você quer. Hein, Jota? É só isso que ele quer, né?
1: É o que eu quero.
3: Mas
1: não,
3: eu não acredito.
1: Já pensou dois times na Série B?
3: Verdade. Eu não acredito que eu falei aqui, brincando aqui com o PH, eu não acredito que o Ceará caia, não. A estrutura que tem o Ceará não é time de Série C, não. Não é time hoje, a cara do Ceará não aponta para uma Série A. Mas também, para mim, a Série C está bem distante. Ele vai ter uma melhora agora. Aquilo que o Colares me disse. O Colares disse, olha, Edmilson,
4: a Série A está mais próximo do que a Série C para o Ceará.
3: Verdade. O Colares dizia isso, olha, o Ceará... Agora ele vai disputar um jogo por semana. Se o técnico tem competência, ele já mostrou nos dois últimos anos que tem competência, sim, tendo tempo para treinar.
4: Dois últimos jogos.
3: Ele vai chegar.
4: Você falou anos, dois últimos jogos.
3: Os últimos anos. O técnico.
4: Ah, sim.
3: O técnico Moza.
4: Sim, com
3: os dois últimos
4: anos. Em outros
3: clubes. Ele subiu, isso, pois é. Então ele já mostrou que é competente. Agora ele vai ter tempo para treinar o time. Um jogo
4: então
3: por semana.
4: Então ele deixou a competência dele por lá, viu?
3: Mas agora vai ter um jogo por semana.
4: Ele gastou tudo com
3: o elenco é pequeno.
1: É a torcida. Mas enfim, Ferroviário, viu? Ferroviário, deixa eu falar para vocês aqui que nós estamos falando do Ferrão. E para falar com mais embasamento do Ferrão, deixa eu chamar ele de novo, o Evandro, né, que vai trazer as últimas ali pelos lados da Barra do Ceará. Vamos lá.
2: Técnico português Nuno Pereira, do Tubarão da Barra. Como de costume, só revela sua escalação com poucos minutos de antecedência da sua entrada em campo. E nesta partida contra o Tirol na segunda-feira, dia 1º de junho no Raimundão, em Caucaia, o Ferroviário, mesmo classificado antecipadamente, faltando duas rodadas, não quer perder a liderança do grupo A7 do Tubarão da Barra. O Tubarão soma 17 pontos com 5 vitórias e 70% de aproveitamento em 8 partidas disputadas nesta primeira fase da Série D do Campeonato Brasileiro de Futebol. 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
1: É isso aí, Evandro Soares, trazendo aí as últimas notícias do Tubarão da Barra. Tubarão da Barra pela Série D. Série D esta que já começa a sua rodada no dia de amanhã, essa penúltima rodada, né, dessa primeira fase classificatória. Temos jogos aí dos times cearenses que vão entrar em campo. O Iguatu entra amanhã às 16 horas, joga contra o time do Parnaíba. É um dos representantes do esporte, né, do esporte cearense na Série D. Também teremos aí amanhã às 17 horas, o Maracanã joga fora dos seus domínios contra o Motoclube. Também é um dos times, o Maracanã, que está no grupo M, juntamente com o Iguatu, né, o segundo colocado deste grupo, né, os dois estão de vento em popa nesse grupo M. Também temos aí a rodada do grupo N, né, os times cearenses do grupo N que jogam também nesta nona rodada, né, nessa nona rodada da Série D. Temos aí o Ferroviário, né, que vai jogar só na segunda-feira, mas antes disso, né, deixa eu só ver aqui quando é que joga o Atlético. Aqui, o Atlético Cearense, ele entra em campo na segunda-feira também às 16 horas contra o time do Piauí. E na segunda-feira, às 16 horas, foi modificado, né, nós temos aí o clássico entre Tirol e Ferroviário lá na Caucaia. Essa é a tabela de jogos dos times cearenses pela Série D, tá legal? Fala aí, Jotão, vai falar alguma coisa?
4: Você que é muito bem informado, ô Coronel, por que Maracanã e não Maracanaú?
1: Por quê?
4: Ah.
1: Rapaz, eu acho que porque Maracanaú ficava ruim, né?
4: Ficava ruim?
1: Maracanã. Diga aí.
4: Maracanaú, né? Poderia ser Maracanaú, ficava melhor, né?
1: Será?
4: Pra divulgar, se
1: porque Maracanaú, né? O pessoal ia ficar rimando com outras coisas, viu, Jota? Aí não ia ser legal. Maracanã.
4: Não, eu acho. Não é, não? Queria saber porque, qual o motivo, né?
1: É uma boa enquete. Você tá ligado com a gente? Você pode mandar pra mim aqui as respostas? Né, que a gente fala.
4: Inclusive
1: aqui.
4: O pessoal lá do Maracanã, né?
1: Isso, pode mandar pra gente aqui. Isso.
3: Aliás, eu acho que na próxima semana nós vamos ter aqui um número, isso, bem interessante.
1: Exatamente.
3: De WhatsApp para comunicação, que eu sinto uma falta monstra.
1: Com certeza, né, nós vamos ter aqui já o nosso número aqui para você participar da nossa rodada, né? E por falar em futebol cearense, a gente não pode esquecer do nosso grande Floresta que é o nosso representante na Série C. Série C esta, né, que tem aí o Paysandu em primeiro lugar com 17 pontos, juntamente com o Brusque em segundo, também com 17 pontos. O Floresta hoje, ele ocupa a oitava posição com 12 pontos. Floresta que perdeu a última rodada para o líder do campeonato, o próprio Paysandu, né? Então Floresta estagnou com 12 pontos, mas está em oitavo. Uma vitória do Floresta já o eleva ali para 15 pontos, ele já entra, né, já vai para quarta posição. Então a torcida aqui, o Floresta, diante do Confiança que ocupa hoje a 17ª posição, né? Então o Floresta, que vai jogar dentro de casa amanhã às 17 horas, vença e aí volte a estar, né, junto ali dos primeiros colocados, entre os 5 primeiros colocados. Não se desgarre, né, não, Titi? Desse bloco da frente, né?
3: Pois é, agora é uma competição muito equilibrada, né? Tá todo,
1: sim,
3: mundo querendo chegar. Todo mundo sonhando com a Série A. Tem os passos a serem dados para ir se aproximando cada vez mais. Então, você imagina o que tem de árbitro ruim, o que tem de campo ruim.
1: Maria.
3: Então, tudo isso o cara tem que enfrentar com galhardia para chegar lá. E o Floresta tá. Vai se dar bem, pode ter certeza, viu?
1: Tomara, né? Aí você falou aí sobre estar embolado, Titio. Você sabe que hoje, o 15º, o 16º colocado, uma vitória, ele já pode pular para oitavo lugar.
3: 8 posições, né? Uau. É impressionante. Começo de competição assim, começando praticamente, né? A gente tem poucas rodadas.
1: Ah, são 8 rodadas.
3: Pois é, tem poucas rodadas, né? A Série B tem 10 rodadas. Tem time que, se ganhar, por exemplo, o Ceará ganhando, encosta lá na liderança, né? É assim, início de competição é sempre assim. E tá todo mundo de olho nisso, porque o grande sonho é chegar um dia à Série A.
1: É isso aí. Então nós estamos na torcida pelo glorioso Floresta, né? Floresta que é o representante do Ceará nesta Série C. Série C de casa. Tá bom, o Jotão? Sim. Né? Que é torcendo para que o Floresta em 2027 esteja na Série B junto com o Ceará, é isso?
4: Vamos torcer.
3: Nada tá. Pelo menos não é tão ruim, não.
1: PH agora, se abre aqui, PH.
3: Você sabe que a gente vai ter amistoso na Seleção Brasileira domingo, né?
1: Sim, nós temos dois jogos importantes nesse final de semana, além, né, dos nossos times que entram em campo, tanto no sábado quanto no domingo, inclusive na segunda-feira. Nós temos duas partidas também importantes, viu, Titi? Uma é a final da Champions, da Liga dos Campeões. Sim. Na realidade, né, da Liga dos Campeões da UEFA. Nós temos o jogo amanhã, 1h, né, a final entre PSG e Arsenal. Jogo ruim de se ver.
4: Os jogadores da Seleção Brasileira vão estar em campo.
1: Jogo ruim de se ver, viu? Jogo ruim de se ver. E sabe o que me traz a assistir, a admirar esse esporte, principalmente o futebol desenvolvido na Europa, é porque você vê a bola rolando, Titi. Olha, o último jogo que eu assisti, a bola, o jogador foi substituir, ele ficou na lateral do campo, né? E o quarto árbitro esperando a bola parar para que ele fosse substituído. O cara ficou simplesmente 5 minutos. Foram 4 minutos e 50 e pouco esperando a bola parar para ele entrar em
3: ninguém
1: campo.
3: Erra um passe.
1: Não,
3: ninguém...
1: e detalhe, Titi, e assim, e não é aquele futebol que a gente vê aqui, né? O cara toca para trás, lateral, chega no meio de campo, toca para trás. Não, era lá e cá. A bola chegava do outro lado e...
4: Quem é esse lateral que rola a bola para trás?
1: Eu não vou dizer quem são. Epa. Os caçamba. Tem dois caçamba, você sabe. Hein? Tem uns caçamba aí que só bota a bola para trás, né? Só joga para trás, enfim. Mas assim, é um jogo de se ver, e aí você olha, parece que é de outro mundo. Você vai ver uma final dessa contra PSG e Arsenal, parece que você está assistindo outra coisa. Ver, né? A gente é tão acostumado com esse nosso futebol de cai-cai aqui, você não vê bola rolando, né? Você vê, pô, de 90 minutos que você vê de uma partida, metade dele, e isso eu estou sendo bastante otimista, viu? Metade dele, 45 minutos é de bola parada, só ou só de bola rolando, metade do tempo. Aí, você olha pra um futebol desse aí, você dá até tristeza. Aí você entende, viu, Titi, por que que rola um 7-1 assim da vida? É, por que que de vez em quando
3: agora
1: rola um
3: 7-1? Agora, Jota, o lateral que atrasa muito a bola é aquele lateral direito do Corinthians, viu?
1: Ah!
3: Qual o nome dele, hein? Tá. Foi do Flamengo.
4: Passou por lá, não?
3: Impressionante.
1: É isso aí. Mas então nós temos a final, né, da Liga dos Campeões, né? E também temos amistosos.
4: Sim.
1: Não é isso? Brasil entra em campo também no domingo às 18h30 contra o Panamá,
3: né? O Brasil... A ausência certa do Neymar.
1: Neymar que no jogo contra o Coritiba, né, foi quando apareceu essa lesão, essa fisgada, isso, certo? E diga-se de passagem, de antemão, já alerto a todos, né, que torcem contra, jogador com lesão ou jogador se recuperando de lesão, é muito normal. Sabe quem está se recuperando de lesão? Messi. Sabe quem está se recuperando de lesão? Que já se recuperou de lesão? O próprio Rafinha da seleção. Sabe quem está também se recuperando de lesão? O James Rodríguez. Ou seja, são jogadores Prax. Que... acontece na escalação agora, na convocação, né? Acontece dos técnicos convocarem.
4: Mas tem um mundo de gente
1: mas
4: faz parte,
1: mas isso aí vai acontecer sempre.
4: Torcendo, o cara tá bichado, gente, tá não sei o quê.
1: Gente besta e boba, Jota, vai tem em todo canto, sim, certo? Mas certo. É isso aí, Brasil joga contra o Panamá também no domingo, 18h30, logo depois do jogo, olha aí, logo depois do jogo do Ceará, o cara já engata no jogo do Brasil, 18h30.
4: Não tem coisa melhor, não é?
1: Coisa boa, domingo bom, hein? Domingo bom. Domingo tem jogo 11h, tem jogo 16, tem jogo 18h30, enfim. Pra quem gosta de Ananindeu e Tribo dos Índios, viu, Titi?
4: Posso dar um moralzinho?
1: Com certeza, agora é a hora do moral.
4: Vamos sair lá da Europa, aqui rapidinho, os times que vão disputar a terceira divisão do Campeonato Cearense.
1: Vamos embora.
4: Vamos lá, Pacatuba, Limoeiro, Vila Real de Sobral, hein? O Tianguá, Calouros do Ar, Acopiara e Palmácia. No primeiro turno, que nem disse o nosso Luiz Eduardo, é um jogo único, né? E no, na, quando, o primeiro, a classificação vai ser o seguinte: o primeiro vai jogar contra o quarto, o segundo contra o terceiro, esses aí vão disputar a semifinal. Quem passar aqui para disputar o jogo, os dois que passarem para disputar os dois jogos da grande final, eles já vão estar na Série B do Campeonato Cearense do ano que vem.
3: Calouro do Ar vai estar lá.
1: Calouro do Ar. Excelente.
4: Vamos torcer por ele, né?
1: Vamos sim. Vamos lá, Jotão. Abraços.
4: Outros para todo mundo que se ligou aqui na nossa Nova Brasil FM 106.5. Frio, cara, que eu tô até.
1: Parece que tá na Serra Gaúcha.
4: Alguém percebeu aí que eu fiquei sem falar um tempão? É porque tá frio demais aqui.
1: Tá todo enrolado. Se você não tá vendo aqui, daqui a pouco você vai começar a acompanhar as nossas transmissões através do nosso canal do YouTube. Mas o Jotão tá enrolado no edredom aqui. Ele tá achando que ele tá no BBB.
4: É isso. Um bom final de semana pra todo mundo, né? Pra todos nós.
1: Ótimo final de semana pra todos nós. Titio.
3: Valeu,
1: abraços.
3: Né?
1: Final de semana.
3: Amanhã eu vou estar no Batoc. Vou sair daqui cedinho. Meu amigo André já disse: traga uma garrafa e pão pra tirar gosto. Então, vou estar lá no Batoc. Vou assistir os jogos de amanhã lá no Bartok, um bar muito legal que tem lá do Lourenço, um cara gente boa demais. Lourenço, amanhã eu estarei por aí tomando uma geladíssima, atendimento VIP e televisão, VIP. Telão lá pra assistir.
1: Excelente. Tchau. Você trouxe esse trocadilho, viu, Titi, do Bartok? Eu me lembrei, sabe de que agora? Do tal do Barvião. Lembra do Barvião?
3: Havia.
1: Era João Pessoa, né?
3: Havia.
1: Pois é, rapaz. Eu não andava lá não, viu? Só sabia.
3: Imagina, né? Aliás, falar nisso, você quando vai ali na perimetral, não, naquela que vem, que vai pra, vai sair lá em Caucaia, que vai pro vai, é uma avenida grande.
1: Mister Hall?
3: É uma grande que tem, que contorna a cidade. Quando você chega num certo ponto, lá tem um aviãozão. Avião daquele de 40 e tantos lugares.
1: Ah, é?
3: O cara bota lá a propaganda dele, é o chamariz, é uma sucata.
1: Excelente.
3: Aí o cara tá lá em cima, botou em cima do Anel Viário.
1: Anel Viário.
3: O Jotão conhece lá.
1: Valeu, Titi Edmilson. Muito obrigado também, Jotão, com a gente aqui, essas sumidades no esporte. E eu aqui só gerenciando o caos, né? Toda sexta-feira, todos os dias, de segunda a sexta-feira, das 17h30 às 19h30, você tem esse encontro marcado. Agradeço a todos pela participação, agradeço a todos por mais deste dia, que tenhamos um ótimo final de semana. Não se esqueçam, Jornada Esportiva, sábado aqui a partir das 17h, e domingo a partir das 15h, você não pode estar em outro lugar que não seja na Nova Brasil FM, com a melhor equipe esportiva do rádio cearense. Érico Luciani ficando por aqui, forte abraço, fiquem com Deus e até a próxima.

0: Nova Brasil, curtimos o encontro de Sérgio Brito e Ed Mota, Problemática com Estilo. Fique na sintonia, daqui a pouco tem muito mais para você aqui na Rede Nova Brasil FM. Mais que moderna, brasileira, 20 para as 8. Boa noite. 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
4: Escolha brinquedos resistentes, atóxicos e grandes o suficiente para não serem engolidos. 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
6: Como toda grande metrópole, não faltam opções em Fortaleza de bares e casas de festas para quem quer passar uma noite festiva com bebidas e dança. Um dos lugares que tem se tornado muito popular ultimamente é o Deixe Comigo Bar, no bairro Joaquim Távora, um point famoso do reggae. Funcionando às terças, quartas e sábados, o ambiente interno é acolhedor se você quiser aquela experiência de bar com música e dança, mas se preferir conversar com menos volume, o lado de fora também é ocupado pelos clientes com bancos, mesas ou em pé também. Mudando um pouco o ritmo, outra opção dançante é o Bar do Vinil, no Montese, que funciona de sexta a domingo com discotecagem ao vivo de vinil de diferentes épocas, contando ainda com sinuca e decoração exclusiva com capas de disco e jornais do passado.
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10: Após 21 anos de ditadura militar, foi nos anos 80 que o Brasil pôde sentir a reabertura política. Não por acaso, foi uma década marcada pelo surgimento de uma nova geração de músicos fazendo rock. Isso é o que mostra o livro 1985, o ano que repaginou a música brasileira. Organizado pelo jornalista carioca Célio Albuquerque, o livro reúne 85 textos de diversos autores brasileiros contando histórias de discos que marcaram aquele ano. Cazuza, Legião Urbana, Gal Costa são alguns dos nomes representados no livro. Além da música, o livro 1985 faz um panorama histórico do Brasil e vem na sequência de outros dois livros que abordam discos lançados em 1973 e 1979. É a história do Brasil contada através de sua trilha sonora.

0: Este é Gilberto Gil, Andar com Fé. Nova Brasil, mais que moderna, brasileira, 2 para as 8. Boa noite.
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7: Quem vem a Fortaleza sabe que nossas praias são um deleite à parte. Longe do movimento urbano intenso da beira-mar, a Praia do Futuro oferece verdadeiros complexos de lazer que elevam o conceito de pé na areia. As barracas incluem piscinas, parques aquáticos infantis, lounges com DJs, massoterapia e até palcos para shows de humor e música ao vivo. Entre as mais famosas, destaca-se a Croco Beach, conhecida por sua área de lazer, Chico do Caranguejo, epicentro da tradicional Quinta do Caranguejo, a Itaparicá, ideal para famílias com crianças por conta do parque aquático, e as charmosas Terra do Sol e Vila Galé, que apostam em um ambiente mais sofisticado e gastronomia refinada. Essas barracas garantem que o visitante passe o dia inteiro desfrutando da brisa do mar com toda a mordomia cearense.
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11: Torne a caixa de transporte um refúgio positivo, deixando-a aberta com cobertores e petiscos. Deixe o pet entrar voluntariamente para que ele não a associe apenas a idas ao veterinário. Assim, o transporte deixa de ser um terror e passa a ser um local seguro.
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13: Próximo de completar 90 anos, Roberto Menescal segue rodando o mundo para falar sobre bossa nova. Aliás, esse é um assunto que ele domina como poucos, tendo feito parte de uma turma que voou para Nova York em 1962 para apresentar o estilo aos americanos. No dia 28 de março, Menescal traz à Fortaleza o show Bossa Sempre Nova, em que divide o palco com dois nomes muito influenciados pela famosa batida carioca. Eu falo de Danilo Caymmi e a paulistana Pet Axé. O repertório do show Bossa Sempre Nova conta com clássicos no estilo interpretados pelo trio. Por exemplo, tem O Barquinho, Vagamente, Você e, claro, Chega de Saudade. A apresentação acontece no Teatro Rio Mar e promete ser uma noite inesquecível.

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1: Mais que moderna brasileira, ótima noite. Agora 8:02, começou o Sob Medida, que tem Jota Quest, acendo o farol.

0: Nova Brasil, sou do Kid Abelha, não vou ficar, agradecendo a sua sintonia e audiência, obrigado, siga na rede Nova Brasil FM, um excelente final de semana para você, nos falamos, mais que moderna brasileira, agora 8h53, boa noite. 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
2: Jogar futebol emagrece? Sim, o futebol contribui para o emagrecimento. A prática aumenta o gasto calórico, melhora o condicionamento físico, favorece a redução do percentual de gordura e pode ajudar no ganho de massa muscular. Mas o emagrecimento não depende só da atividade física que é feita durante o jogo. O resultado envolve alguns fatores, como alimentação, rotina e prática regular. Ou seja, o futebol pode ser um aliado importante, mas seus efeitos são mais consistentes quando fazem parte de um conjunto de hábitos saudáveis.
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23: Está no ar a Voz do Brasil. As notícias do governo federal que movimentaram o país no dia de hoje.
24: Olá, boa noite.
25: Boa noite para você que nos acompanha em todo o país.
24: Sexta-feira, 29 de maio de 2026.
25: Vamos ao destaque do dia, avanço da economia.
24: Brasil registra crescimento de 1,1% nos primeiros 3 meses do ano.
25: Produto Interno Bruto foi impulsionado pela agricultura e consumo das famílias. Luana Karen.
26: Em valores correntes, ou seja, sem descontar a inflação, o PIB somou 3,3 trilhões de reais.
24: Recursos para a saúde. Mais 225 milhões de reais serão investidos em equipamentos para cirurgias gerais e oftalmológicas. Graziela Mendonça.
26: São equipamentos para operações como vasectomia, laqueadura e catarata. A expectativa é reduzir o tempo de espera para as cirurgias no Sistema Único de Saúde.
25: Petrobras anuncia 72 bilhões de reais em Sergipe para a fábrica de fertilizantes e exploração de óleo e gás em águas profundas.
24: Durante o evento, o presidente Lula pede respeito à soberania brasileira, após Estados Unidos classificarem PCC e Comando Vermelho como grupos terroristas.
27: Não aceitamos ser tratado como um moleque. Nós não sabemos ser tratado como se fosse uma republiqueta. Não brinque com a soberania desse país, não brinque com a nossa democracia.

0: Não duvidem das coisas que nós fazemos aqui nesse país.
1: Move Brasil, já está disponível financiamento para a compra de novos caminhões e ônibus mais seguros e sustentáveis.
2: Hoje, na apresentação da Voz do Brasil, Mariana Jungmann e Luciano Seixas.
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2: O consumo das famílias e a agricultura ajudaram no crescimento do país no primeiro trimestre deste ano.
1: O IBGE divulgou hoje que o PIB, Produto Interno Bruto, aumentou 1,1% no período, com resultado positivo em três setores: agropecuária, indústria e serviços.
2: Lembrando que o PIB é o resultado de tudo que é produzido no país.
3: Na chácara de 3 hectares, em Tangará da Serra, no Mato Grosso, José Francisco de Souza planta de tudo. E de tudo, a terra dá. Tomate, brócolis, cebola, repolho, cebolinha, alface, couve, milho. A produção é vendida nas feiras, mercados e enviada a escolas públicas da região. Em 2025, José conseguiu financiamento do Programa Nacional de Fortalecimento da Agricultura Familiar, o PRONAF, para a construção de 3 estufas na propriedade.
4: No ano de 2025, a gente conseguiu o financiamento do PRONAF. A gente precisava aumentar a produção e conseguimos financiamento para construir 3 estufas na propriedade, onde melhorou bastante e aumentamos bastante a nossa produção.
3: Puxado pelo campo e pelo consumo das famílias, o Produto Interno Bruto do país cresceu 1,1% no primeiro trimestre de 2026, comparado ao último trimestre de 2025. O PIB é considerado o termômetro oficial da economia. Ele mede o valor de tudo o que é produzido no país durante um determinado período de tempo. E esse tudo inclui desde o pãozinho da padaria, passando por carros e máquinas, até o corte de cabelo e a consulta no médico. São os bens e serviços. Para o economista e professor da ESPM, Jorge Ferreira dos Santos, o crescimento do PIB mostra a resiliência da economia brasileira.
5: Nós sabemos, do que está acontecendo no ambiente global. Você tem um ambiente de alta do petróleo, você tem uma pressão geopolítica muito grande. Apesar disso, a economia brasileira acabou performando um pouco melhor do que o esperado, puxado por esses dois grandes vetores, consumo das famílias e a produção do agro.
3: Os dados de crescimento do PIB no primeiro trimestre deste ano são ainda maiores quando comparados ao mesmo período do ano passado, uma alta de 1,8%. Em valores correntes, ou seja, sem descontar a inflação, o PIB somou 3,3 trilhões de reais. Reportagem Luana Karen.
1: Em suas redes sociais, o ministro da Fazenda, Dario Durigan, afirmou que o resultado de hoje sustenta a projeção de crescimento de 2,3% para o ano. E se confirmado, 2026 será o quarto ano consecutivo com crescimento do PIB superior a 2%.
2: Segundo o ministro, será o melhor ciclo da economia brasileira em 10 anos.
1: Hoje o presidente Lula cumpriu uma série de compromissos em Sergipe.
2: Na área da saúde, foram anunciados mais de 200 milhões de reais para agilizar as cirurgias no país.
1: E entregues veículos que vão garantir atendimento a quem mora longe dos centros de atendimento.
6: Os investimentos anunciados para a saúde chegam a 225 milhões de reais. Com o recurso, serão adquiridos 150 combos de equipamentos para cirurgias gerais e oftalmológicas, permitindo a abertura de 100 novas salas cirúrgicas em todo o país. São equipamentos para operações como vasectomia, laqueadura e catarata. A expectativa é reduzir o tempo de espera para as cirurgias no Sistema Único de Saúde. Além desses equipamentos, o presidente Lula destacou outros esforços do governo para ampliar o atendimento especializado pelo país.
7: Temos 150 carretas andando por esse país para fazer todo tipo de exame que só rico fazia. Exame de qualquer tipo de câncer, do câncer de próstata, câncer de colo, sabe? Ao mesmo tempo, companheiros, nós temos 800 ambulâncias com gabinete odontológico para tratar dos dentes da pessoa nesse país.
6: Os investimentos foram anunciados durante visita do presidente Lula a Sergipe nesta sexta-feira. Primeiro, ele conferiu as instalações do Hospital do Amor de Lagarto, referência no combate ao câncer, que atende 150 municípios da região. O hospital recebeu 137 milhões